0: Ressaltou a importância da participação dos estados e municípios no trabalho conjunto.
1: É fundamental que cada um dos agentes de segurança aqui tome o plano como seu. O programa é do Brasil. O programa não é só do governo federal. O programa é do Brasil e de cada um dos cidadãos para que nós possamos viver sem medo.
0: Presidente Lula destacou a união necessária para combater o crime organizado e disse que o plano vai devolver o Brasil aos brasileiros.
2: O território será devolvido ao povo brasileiro de cada cidade e de cada estado, para que a gente possa dizer ao mundo que muitas vezes o criminoso não é o pobre, não é o negro, não é o desempregado que está num bairro pobre. Muitas vezes o responsável está no andar de cima, engravatado, tomando uísque e zombando da nossa cara.
0: Para colocar o programa Brasil contra o Crime Organizado em prática, o governo prevê mais de R$1 bilhão em recursos diretos já em 2026. São quase 390 milhões para combater o fluxo de dinheiro ilegal, 330 milhões para reforçar presídios, 201 milhões para investigação de homicídios e 145 milhões para enfrentar o tráfico de armas. Além disso, será criada uma linha de crédito de R$10 bilhões para estados e municípios investirem em equipamentos, tecnologia e estrutura para as forças de segurança. Reportagem Márcia Fernandes.
3: E a gente segue falando sobre esse plano lançado hoje, mais especificamente sobre o eixo voltado às políticas penais.
4: Está prevista a criação do Centro Nacional de Inteligência Penal, além da aquisição de equipamentos, realização de operações nacionais e capacitação de servidores.
3: E para falar mais sobre o assunto, temos conosco ao vivo pela internet o secretário nacional de políticas penais, André Garcia. Boa noite, secretário.
5: Boa noite, Luciana. Boa noite, Nazi Brum. Boa noite a todos os nossos ouvintes.
3: Secretário, no que se refere às políticas penitenciárias, o que o senhor pode falar para a gente sobre as medidas que serão adotadas e os investimentos que serão feitos, inclusive em presídios estaduais?
5: Bem, o nosso programa, ele teve uma premissa importante, que foi a orientação do presidente Lula e do ministro Wellington César, de também aproveitar o que vinha dando certo, experiências exitosas e programas do governo junto com os estados e o Distrito Federal, que já estavam funcionando e que precisavam de certa forma de maior robustez e maior aporte financeiro. Essa premissa, por exemplo, foi a que regeu o eixo 1, que trata de asfixia financeira do crime organizado, e isso teve e que teve como parâmetro a recente Operação Carbono Oculto, uma operação que foi realizada em parceria com a Receita Federal, Polícia Federal e o Estado de São Paulo, e foi muito exitosa porque atingiu fortemente a criminalidade organizada entranhada em instâncias de poder econômico que comumente não são atingidas em operações policiais. A mesma premissa nós usamos no sistema penitenciário, porque nós temos um modelo de excelência que é administrado pelo governo federal, que é o sistema penitenciário federal, seguro, rígido, que permite um controle e monitoramento de diversas lideranças criminosas no nosso país. São 5 unidades, 5 presídios federais, estão espalhados pelo país e são administrados pelo governo federal. E a nossa pretensão é, após identificadas as unidades, os presídios nos estados, que precisavam, porque abrigavam lideranças criminosas locais, precisavam de uma elevação do padrão de segurança, foi exatamente isso. Elevar o padrão de segurança para protocolos, treinamentos, capacitações e, importante, equipamentos de segurança similares ao que nós aplicamos nos presídios federais. E assim, isolar lideranças criminosas, não permitir que essas lideranças impactem na segurança pública do cidadão e da cidadã brasileira.
4: Secretário, uma das estratégias, como o senhor falou, é isolar essas lideranças criminosas. E uma das ideias é interromper a comunicação entre esses detentos. Como que está previsto nesse plano?
5: Bem, há um conjunto de ações que tem esse objetivo. Primeiro, reforçar, robustecer os protocolos de segurança nessas unidades dos estados, treiná-los, que é para aplicação de protocolos rígidos, semelhantes ao que são aplicados no sistema penitenciário federal. Não há incidência, para que o nosso ouvinte, também quem está nos vendo aqui pelas redes sociais, não há incidência de celulares nem de objetos ilícitos nas penitenciárias federais. e nós queremos isso em todas as penitenciárias que nós escolhemos como mais sensíveis em todos os estados. Não

0: queremos objetos ilícitos, não queremos celulares e não queremos nenhum tipo de droga ou arma branca ou qualquer outro tipo de artefato que seja utilizado contra os policiais penais, contra a sociedade. E essa foi a premissa, como eu disse, que foi implementada, que está sendo implementada, que será implementada com o nosso programa Brasil contra o Crime Organizado. Além do treinamento, nós vamos doar equipamentos que vão elevar o nível de segurança, treinar os policiais e servidores também para a utilização desses equipamentos. Por exemplo, eu posso dizer aqui drones modernos para vigilância, kits de varredura eletrônica que vão permitir levantar eletrônica, onde há aparelhos eletrônicos ligados ou desligados, celulares em presídios, identificar onde estão esses celulares e retirá-los das celas, se for o caso, aparelhos de raio-x, scanner corporais, e também o governo federal, de forma inédita, vai realizar a contratação de bloqueadores de celulares e vai com essa contratação disponibilizar para que os estados possam, nas unidades, aplicar essa tecnologia de silenciamento de comunicação. Então, além disso, nós vamos realizar operações programadas, que são operações voltadas para identificar esses equipamentos, esses aparelhos eletrônicos nessas unidades e retirá-las, que são as operações modo avião, que nós denominamos assim. Usamos um equipamento que permite o rastreamento de aparelhos eletrônicos, que são equipamentos nossos aqui da Secretaria Nacional de Políticas Penais e da Polícia Penal Federal, e também a Operação MUTI, que é a operação organizada com os estados para retirada desses celulares e de qualquer outro material ilícito que esteja nas prisões. Ou seja, vamos atuar com inteligência, equipamentos, treinamento e operações policiais intensas, de modo a não permitir que haja comunicação desses presídios, de indivíduos custodiados nesses presídios, para além dos muros das unidades penais.
1: Secretário, como é que vai funcionar esse Centro Nacional de Inteligência Penal? Ele vai ter ações integradas aí com todos os estados?
0: Exato, ele vai nos ajudar, inclusive, na coordenação dessas operações que hoje nós coordenamos aqui diretamente da Secretaria, as operações MUTI e Modo Avião, que são operações nacionais realizadas em diversos estados ao mesmo tempo. Vai congregar também policiais penais das diversas polícias estaduais, vai permitir um maior fluxo de informações, num modelo muito semelhante ao que se chama de centro de fusão de informações, ou nos Estados Unidos conhecido como Fusion Centers, que são centros em que estão todas as agências policiais, no nosso caso, todas as polícias, representantes de todas as polícias penais, inclusive a federal, que vão conviver, trocar informações, coordenar operações e dar um dinamismo maior às ações no ponto de vista nacional.
2: Então tá ótimo, secretário. É uma área muito importante e o governo está de olho nisso, então, né?
0: Exatamente, é uma área fundamental para a segurança pública do cidadão brasileiro, né? É onde tudo começou, porque as organizações criminosas surgiram nos presídios e vão terminar, porque a determinação do governo é essa: controlar e manter esses indivíduos isolados e não permitir que haja comunicação nem influência na vida do cidadão que vive fora dos muros dos presídios.
1: Bom, nós conversamos com André Garcia, secretário nacional de Política Penal. Secretário, muito obrigado pela entrevista à Voz do Brasil.
0: Eu que agradeço a oportunidade, estou aqui sempre à disposição de vocês e dos nossos ouvintes.
2: O período de seca está começando na região central do Brasil.
1: E com ele vem o maior número de ocorrências de incêndios florestais.
2: Viaturas e equipamentos que vão ajudar no combate ao fogo foram entregues hoje pelo governo federal.
1: Os investimentos são do Fundo Amazônia e pela primeira vez serão aplicados nos biomas Cerrado e Pantanal.
3: Caminhões especializados no combate a incêndios florestais, caminhonetes 4x4 equipadas, sopradores e aeronaves remotamente pilotadas. Os equipamentos entregues nesta terça-feira vão fortalecer a atuação em áreas de difícil acesso e reduzir o tempo de resposta aos incêndios no Cerrado e Pantanal. O investimento total de 150 milhões de reais vem do Fundo Amazônia, administrado pelo Banco Nacional de Desenvolvimento Desenvolvimento Econômico e Social, BNDES. Segundo o ministro da Justiça e Segurança Pública, Wellington César Lima, esse é o maior investimento já realizado pelo governo federal para ampliar o combate aos incêndios florestais. O ministro destacou ainda que a entrega vai agilizar o trabalho de combate ao fogo.
4: Cada minuto reduzido no tempo de resposta significa menos destruição ambiental, menos prejuízo econômico e mais proteção para a população brasileira.
3: Os equipamentos vão beneficiar os corpos de bombeiros militares do Piauí, Bahia, Goiás, Minas Gerais, Mato Grosso do Sul e Distrito Federal, além da Força Nacional de Segurança Pública e Brigadas Florestais. A medida faz parte da Política Nacional de Manejo Integrado do Fogo, criada em 2024 e gerida pelo Ministério do Meio Ambiente e Mudança do Clima. O ministro da pasta, João Paulo Capobianco, lembrou que o governo também tem fortalecido o planejamento e alcançado bons resultados no combate aos incêndios florestais.
5: Atualmente, nós temos reuniões a cada 2 meses com os maiores meteorologistas do Brasil e do exterior para monitorar permanentemente os cenários de risco climático e de risco, portanto, de incêndios. Esse dado é traduzido em planejamento, é levado para a sala de situação e articula e organiza a ação do governo federal. Nós, em 2025, reduzimos a área queimada no Brasil inteiro em 39%.
3: Esse é o primeiro investimento do Fundo Amazônia em biomas fora da Amazônia Legal. O fundo, restituído em 2023, após 4 anos de paralisação, já aprovou mais de R$400 milhões para apoiar os corpos de bombeiros de 9 estados da Amazônia Legal no combate a incêndios. Reportagem Gabriela Noronha.
2: O presidente Lula acaba de anunciar que zerou os impostos para compras de até US$50 sobre compras internacionais online, tributos que ficaram conhecidos como taxa das blusinhas.
1: Segundo o secretário executivo do Ministério da Fazenda, Rogério Seron, essa medida só pôde ser anunciada após o combate ao comércio ilegal.
6: Isso só foi possível depois de um avanço muito significativo para regularizar o setor. O contrabando, que era uma marca presente nesse setor, ele foi eliminado. Agora um setor regularizado e continuará regular vai poder usufruir dessa isenção, dessa zeragem de tributação sobre esses produtos. Isso vai beneficiar a população mais carente, mais pobre, que utiliza muito dessas plataformas para adquirir produtos que são muito importantes para o seu dia a dia.
2: A mudança será publicada em edição extra do Diário Oficial de hoje e já passa a valer a partir de amanhã.
1: Estudantes com dívidas no Fundo de Financiamento Estudantil, FIES, podem realizar a renegociação de débitos a partir de amanhã por meio do Desenrola FIES.
2: Os contratos em atraso poderão ser quitados com descontos de até 99% sobre o valor da dívida.
1: A expectativa é atender mais de 1 milhão de estudantes.
7: Pode participar do programa quem teve contrato firmado até 2017 e que estava na fase de pagamento em 4 de maio de 2026. A negociação pode ser feita até 31 de dezembro deste ano. A expectativa é que mais de 1 milhão de estudantes sejam beneficiados com refinanciamento. O Desenrola FIES faz parte do novo Desenrola Brasil, programa lançado pelo governo federal no início deste mês para reorganizar a vida financeira de milhões de brasileiros e ampliar o acesso ao crédito em melhores condições. A medida, no entanto, não prevê a utilização do FGTS para abatimento das dívidas, como acontece em outras renegociações do Desenrola Brasil. Outra vantagem é para os estudantes que mantêm os pagamentos em dia. O programa oferece a possibilidade de quitação integral do débito com 12% de desconto sobre o saldo devedor. Para facilitar o atendimento, todo o processo de renegociação será realizado pelos canais digitais do banco responsável pelo contrato. No portal do Ministério da Educação foi publicada uma matéria com o passo a passo da renegociação. Acesse gov.br/mec e saiba mais. Reportagem Talita Albuquerque.
1: E ainda sobre o Desenrola, mas desta vez para o agricultor familiar que está com as contas no vermelho.
2: O Desenrola Rural está a todo vapor com descontos de até 96% do valor da dívida.
1: A iniciativa quer melhorar a saúde financeira dos produtores rurais e facilitar o acesso ao crédito de olho na safra 2026-2027.
8: Nas praias de Tamandaré, no litoral do Pernambuco, Fabrício do Nascimento aprendeu a pescar com os avós e se dedica à atividade artesanal ao longo de 20 anos. Recentemente, decidiu aumentar a renda e investiu na criação de abelhas. Durante a pandemia, o novo negócio virou um problema e o que antes era investimento virou dívida, como relembra Fabrício.
9: E foi na época que eu comecei a tirar meu primeiro empréstimo, foi em torno de R$ 2.500. Tive os problemas no decorrer da pandemia, não tive condições de pagar.
8: Foi só no ano passado que Fabrício conseguiu a tão esperada saúde financeira nos negócios. O produtor rural aderiu ao programa de renegociação de dívidas do governo do Brasil. Os descontos permitiram que ele limpasse o nome e pudesse sonhar alto.
9: Quitei essa dívida, investi na minha área da pesca e na área da apicultura. Eu estou querendo um investimento maior. Meu sonho é fazer minha agroindústria, para a produção de mel também.
8: O sonho de Fabrício e de outros agricultores rurais pode se tornar realidade com o novo Desenrola Rural.

0: agroindústria, para a produção de mel também.
1: O sonho de Fabrício e de outros agricultores rurais pode se tornar realidade com o novo Desenrola Rural. O programa permite renegociação e liquidação de débitos com descontos que chegam até 96% e atende quem tem débitos vinculados ao Programa Nacional de Fortalecimento da Agricultura Familiar, o PRONAF. Podem ser beneficiados agricultores familiares, assentados da reforma agrária, pescadores artesanais, povos e comunidades tradicionais e cooperativas da agricultura familiar. A expectativa é que os descontos ajudem os produtores a planejar a safra 2026-2027, como explica a ministra do Desenvolvimento Agrário e Agricultura Familiar, Fernanda Machiavelli.
2: Nós conseguimos, no âmbito do Desenrola Brasil, reabrir o Desenrola Rural. Agora, nessa nova rodada, nós de novo temos condições muito favoráveis para essa renegociação. São descontos bastante convidativos para conseguir promover essa regularização das dívidas dos agricultores familiares. Nós esperamos que a partir do Desenrola Rural, os agricultores familiares voltem a acessar o crédito do PRONAF, estejam na produção de alimentos, participando ativamente da ampliação da nossa safra 2026-2027.
1: A adesão ao Desenrola Rural pode ser feita até 20 de dezembro de 2026. Para as dívidas do PRONAF ou contratadas junto a instituições financeiras, a regularização deve ser feita diretamente nessas empresas. Se o débito estiver na dívida ativa da União, é possível limpar o nome diretamente no site do Regularize. Mais informações sobre o Desenrola Rural, acesse gov.br/MDA. Reportagem Edinaldo Júnior.
3: E hoje a ministra do Desenvolvimento Agrário e Agricultura Familiar, Fernanda Machiavelli, apresentou um balanço das ações voltadas ao setor.
4: Ela destacou as políticas voltadas às mulheres rurais, com a implementação de 110 mil quintais produtivos, que são espaços de produção diversificada de alimentos saudáveis, sementes e insumos, fundamentais para a soberania e a segurança alimentar.
3: A União Europeia retirou o Brasil da lista de países autorizados a exportar produtos de origem animal destinados ao consumo a partir de 3 de setembro.
4: Por meio de nota, o governo brasileiro informou que recebeu com surpresa a notícia e que tomará prontamente todas as medidas necessárias para reverter essa decisão.
3: O chefe da delegação do Brasil junto à União Europeia já tem reunião agendada para amanhã com as autoridades sanitárias do bloco.
4: O Brasil é o maior exportador do mundo de proteínas de origem animal e o principal fornecedor de produtos agrícolas ao mercado europeu.
3: Todas as informações sobre pré-natal, parto, puerpério, cuidados com o bebê, vacinação, alimentação, saúde mental e rede de apoio, tudo em um único lugar.
4: E agora disponível também pelo celular com mais praticidade e segurança.
3: É a nova caderneta brasileira da gestante, lançada hoje no Rio de Janeiro pelo ministro da Saúde, Alexandre Padilha.
5: Márcia Silva de Araújo, de Planaltina, no Distrito Federal, está grávida de 4 meses. É a sua terceira gestação, mas ela ainda toma todos os cuidados necessários nessa fase. As vacinas estão em dia e todo mês tem consulta de pré-natal.
6: Saio de uma, já tem outra no outro mês. E é um momento muito delicado, que a mãe tem que ser acompanhada, sim. Você tá gerando um bebê, você tem que ter uma assistência da família e do posto de saúde. Eu acho muito importante.
5: Para facilitar e ampliar a organização de exames de pré-natal e dos cuidados com as mães e seus bebês, o Ministério da Saúde lançou nesta terça-feira a nova caderneta brasileira da gestante. A versão reformulada do documento reúne todas as informações da mulher desde a gravidez ao pós-parto. Outra novidade é que o conteúdo da caderneta agora vai estar integrado com o Meu SUS Digital. Tudo na palma da mão, para garantir um atendimento mais qualificado às gestantes, de acordo com o ministro da Saúde, Alexandre Padilha.
7: Nós temos 85% das equipes de saúde da família no Brasil inteiro que usam já o prontuário eletrônico do Ministério da Saúde. Então, a expectativa é que ele fique na mão da gestante, na mão dos profissionais de saúde, como se fosse a verdadeira bíblia da gestação, do cuidado das mulheres no nosso país.
5: O documento também traz informações de cidadania, como saúde mental, luto materno e parental e violência obstétrica. E tem espaço para registros específicos sobre o acompanhante, métodos de alívio da dor, posições para o parto, procedimentos a serem evitados e rede de apoio. Maria Silva de Araújo, do início da matéria, aprovou a novidade.
6: Vai melhorar bastante no sentido de facilitar a nossa vida. Hoje em dia também está sendo tudo digital,

0: E aí eles vão passando do computador pro outro. Então, assim, é maravilhoso.
1: Além da versão digital, serão distribuídos 3 milhões e 200 mil exemplares da caderneta física em todo o Brasil. Reportagem Natália Koslick.
2: O acesso à caderneta brasileira da gestante é feito pelo aplicativo Meu SUS Digital, disponível para Android e iOS ou pela versão web da plataforma.
3: Abertas as inscrições para o Fórum Nacional da Rede de Parcerias, promovido pelo Ministério da Gestão e da Inovação em Serviços Públicos.
2: O evento busca aprimorar as políticas públicas e o impacto dos serviços na vida do cidadão, com mais de 240 painéis, palestras e oficinas.
3: O evento será realizado entre 9 e 11 de junho no Centro de Convenções Ulisses Guimarães, em Brasília.
2: As inscrições são gratuitas e podem ser feitas no endereço gov.br/rede de parcerias.
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2: Fique agora com as notícias do Poder Judiciário e do Congresso Nacional. Uma boa noite.
3: Boa noite para você e até amanhã.
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6: STF pede novas providências de órgãos para aprimorar transparência das emendas parlamentares.
7: STJ afasta indenização do DPVAT em acidente ocorrido durante prática de crime.
6: Justiça do Trabalho registra mais de 600 mil casos de assédio moral.
7: Boa noite, eu sou Marcela Luiza.
6: E eu sou Marcelo Della Libera.
7: Supremo Tribunal Federal pede novas providências para reforçar a transparência e o controle sobre as emendas parlamentares.
6: A decisão é do ministro Flávio Dino e envolve órgãos de fiscalização do Senado, do Governo de São Paulo e da Justiça Eleitoral. Carolina Chaves.
8: Na decisão, Flávio Dino pediu ao Tribunal de Contas da União informações sobre o funcionamento de um painel de acompanhamento das emendas parlamentares e cobrou esclarecimentos da Controladoria Geral da União sobre limitações na estrutura do órgão. O ministro também quer explicações do Senado sobre a possibilidade de ampliar regras contra nepotismo envolvendo suplentes de senadores e familiares. Já o governo de São Paulo deverá esclarecer suspeitas de acordo político relacionado à destinação de emendas de bancada federal. A decisão ainda determina que assembleias legislativas e a Câmara Legislativa do Distrito Federal comprovem a adaptação das regras locais ao modelo federal de execução das emendas. O relator também encaminhou ao Tribunal Superior Eleitoral e à Procuradoria-Geral Eleitoral pedidos de análise sobre possíveis riscos de uso irregular de emendas parlamentares em campanhas eleitorais.
7: A indenização do extinto seguro DPVAT não é devida se o acidente de trânsito ocorreu durante a prática de crime.
6: Esse posicionamento é do STJ. Fátima Uchoa.
9: Um homem roubou uma motocicleta com a qual logo depois sofreu acidente de trânsito. Ele pediu a indenização do seguro obrigatório DPVAT, que hoje está extinto, e a Justiça do Paraná determinou o pagamento. No entanto, a quarta turma do STJ deu provimento ao recurso especial da seguradora. Para a ministra relatora Isabel Galotti, a existência de conduta dolosa da vítima afasta a cobertura securitária quando o risco é deliberadamente provocado, como no caso do roubo de veículo com uso da motocicleta subtraída.
7: Justiça do Trabalho registra mais de 600 mil casos de assédio moral.
6: O levantamento considerou o período de 2020 a 2025. William Nascimento.
10: Nos quatro primeiros meses de 2026, já foram formalizadas mais de 30 mil ações por assédio moral. Ele está no comentário constrangedor, na punição injusta, na intimidação, em situações que afetem a dignidade de quem trabalha e causem danos à saúde física e mental. E a empresa é responsável por atitudes como essa. Se não cuidar do ambiente de trabalho, pode responder por isso. E esse é o alerta do coordenador-geral do programa Trabalho Seguro, ministro Agra Belmonte. Investimento é prevenir. Custo é a empresa ter de pagar indenizações.
7: A partir do dia 15 de maio, pré-candidatos já podem começar a arrecadar dinheiro para financiar as campanhas das eleições gerais de 2026.
6: Um dos meios de arrecadação é por meio do financiamento coletivo, conhecido como Vaquinha Virtual. Estevam Furtado.
11: A vaquinha virtual já foi usada nas eleições de 2018, 2020, 2022 e 2024. O modelo, também chamado de crowdfunding, permite arrecadar recursos pela internet, por sites, aplicativos e plataformas digitais. As empresas que oferecem esse serviço precisam estar cadastradas e aprovadas pelo Tribunal Superior Eleitoral, além de serem contratadas antes por pré-candidatos ou partidos, conforme prevê a Lei das Eleições. A página sobre financiamento coletivo já está disponível no portal do TSE. Até agora, 4 empresas foram aprovadas para atuar nas eleições de outubro e outras 2 estão com cadastro incompleto.
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7: Uma boa noite.
6: Boa noite.
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1: Eu sou Paula Groba e estes são os destaques de hoje do Jornal do Senado, que começa agora. Plenário aprova a renovação automática da CNH para bons motoristas. Avança projeto que endurece punições para fraudes no mercado financeiro. Aprovadas regras mais rígidas para o fechamento de escolas rurais. Boa noite. Motoristas com bom histórico no trânsito garantiram mais facilidade para renovar a carteira de habilitação. O plenário aprovou hoje a medida provisória que permite a renovação automática da CNH para condutores inscritos no Registro Nacional Positivo de Condutores, cadastro que reúne quem não cometeu infrações de trânsito no período de 12 meses. Mas o texto aprovado pelo Congresso inclui ainda a necessidade de exame médico para a renovação. A proposta segue agora para a sanção presidencial. Os detalhes com o repórter Alexandre Campos.
2: Relator da medida provisória, quando o texto esteve na comissão mista, o senador Renan Filho, do MDB de Alagoas, afirmou que dificultar o acesso à CNH impede que muitas pessoas entrem no mercado de trabalho.
3: É por isso que o Brasil vive, de certa maneira, um apagão de motoristas de caminhão, especialmente os caminhões de grande porte. Porque a burocracia afugenta o jovem da primeira habilitação. E ao fazê-lo, afugenta também a formação de condutores profissionais.
2: A renovação automática da CNH deverá ser precedida de exames de aptidão física e mental. Essa exigência foi novidade, já que não constava no texto original da MP. Renan Filho acatou emenda para reintroduzir essa obrigatoriedade. De acordo com o texto aprovado, o motorista habilitado poderá optar pela CNH digital gratuita caso prefira não pagar pelo documento físico. A MP, que segue para sanção, ainda prevê a correção anual pelo IPCA dos valores referentes aos exames de aptidão física e mental e de avaliação psicológica a serem fixados nacionalmente pela União.
1: E brasileiros que sofrem com dores persistentes por meses ou até anos poderão ter atendimento mais especializado no SUS. O plenário aprovou um projeto que estabelece regras para o cuidado de pessoas com dor crônica na rede pública de saúde. A proposta garante atendimento integral aos pacientes e cria o Dia Nacional de Conscientização e Enfrentamento da Dor Crônica em 5 de julho. O texto segue para a sanção presidencial. Carros abandonados em ruas e terrenos públicos, além de prejudicarem a paisagem urbana, podem acumular água, atrair vetores de doenças e causar danos ao meio ambiente. E para enfrentar esse problema, a Comissão de Meio Ambiente aprovou um projeto que obriga os proprietários a retirar os veículos abandonados que representem risco à saúde pública ou ao meio ambiente. Os detalhes com Patrícia Oliveira.
4: O projeto do senador Confúcio Moura, do MDB de Rondônia, foi relatado pela senadora Tereza Cristina, do Progressistas de Mato Grosso do Sul. Ela alterou a lei do desmonte e o Código de Trânsito Brasileiro para acelerar o destino de carros apreendidos e não reclamados por meio de leilões. Uma das novidades é a integração ao Sistema Nacional de Resíduos Sólidos para rastrear peças retiradas de veículos e combater o mercado ilegal. A ideia é priorizar a chamada economia circular. Antes de reciclar ou descartar um veículo, será obrigatório tentar reaproveitar peças e componentes em boas condições, como destacou a senadora Tereza Cristina.
5: Com isso, damos um passo concreto para reduzir impactos ambientais, organizar o setor e transformar passivos em oportunidades econômicas.
4: Empresas de desmontagem também terão de tratar corretamente fluidos e resíduos poluentes. O projeto segue para análise da Comissão de Assuntos Econômicos.
1: O senador Paulo Paim, do PT do Rio Grande do Sul, elogiou o programa Brasil contra o Crime Organizado, lançado pelo governo federal. Segundo ele, a iniciativa articula inteligência, integração entre os entes federativos e mais de 11 bilhões de reais em investimentos para o enfrentamento das facções criminosas. Paim destacou que o programa prevê ações contra a lavagem de dinheiro, o tráfico de drogas e o crime organizado nos presídios, além de medidas para aumentar a elucidação de homicídios. O senador também defendeu a importância de políticas sociais, educação e geração de emprego no combate à criminalidade.
0: O crime organizado não se combate apenas na ponta, no confronto direto. É preciso atingir suas estruturas, suas fontes de financiamento, sua capacidade de articulação e o seu poder de infiltração. Não basta prender executores, é preciso prender, mas também desmontar os esquemas de lavagem, recuperar ativos e cortar o fluxo ilícito que sustenta essas organizações.
1: Já o senador Espiridião Amin, do PP de Santa Catarina, criticou a decisão do ministro do STF, Alexandre de Moraes, que suspendeu a aplicação da lei da dosimetria até a análise do plenário da corte. Segundo o parlamentar, a medida representa interferência em uma decisão do Congresso Nacional. Amin também defendeu a revisão das penas aplicadas aos envolvidos nos atos de 8 de janeiro e afirmou que o Congresso deve avançar no debate sobre a anistia aos condenados.
6: Se ele acha que a lei é inconstitucional, ele tem que submeter imediatamente. Mas a lei entra em vigor. Quer dizer, agora o ônus da decisão do Supremo é do cidadão que foi beneficiado pela dosimetria. Quer dizer, a decisão soberana do Congresso fica condicionada ao despacho monocrático.
1: Dinheiro desviado, balanços maquiados e investidores enganados. Fraudes no mercado financeiro que podem causar prejuízos bilionários e abalar a confiança na economia passaram a ser alvo de regras mais duras no Senado. A Comissão de Assuntos Econômicos aprovou hoje um projeto que prevê a prisão para fraudes contábeis e a manipulação de informações que levem investidores ao erro no mercado de capitais. Os detalhes com a repórter Marcela Cunha.
7: A proposta da senadora Augusta Brito, do PT do Ceará, foi apresentada depois do caso das lojas americanas. O texto aprovado pune a fraude contábil, como alterar balanços, informar dados falsos ou esconder operações realizadas pela empresa. A pena prevista é de 2 a 6 anos de prisão e multa. O relator, senador Oriovisto Guimarães, do PSDB do Paraná, afirmou que o texto foi ajustado para deixar mais claro o que deve ser considerado crime, sem gerar insegurança jurídica no mercado de ações.
8: É preciso que essa legislação seja muito objetiva. Até porque nesse mercado de ações é impossível a qualquer administrador garantir resultados. Tá? É sempre uma dúvida. Mercado de ações você pode ganhar e você pode perder. No Brasil ou em qualquer lugar do mundo. Então nós precisamos tomar muito cuidado na tipificação desses crimes para não criar insegurança jurídica e para não criar mais ilusão ainda para o aplicador.
7: A proposta também prevê aumento da pena quando a fraude causar grandes prejuízos, atingir muitas vítimas ou abalar a confiança no sistema financeiro. Em caso de condenação, o responsável poderá ficar impedido de exercer atividade empresarial ou ocupar cargos de direção, conselho ou gerência. O projeto segue para a Comissão de Constituição e Justiça.
1: E o fechamento de escolas em áreas rurais, indígenas e quilombolas poderá ter regras mais rigorosas no país. O Senado aprovou um projeto que impede que decisões baseadas apenas em custos definam um encerramento dessas unidades. A proposta que segue para a sanção presidencial determina que o fechamento dessas escolas leve em conta não só os critérios econômicos, mas também o impacto social, cultural e as condições de acesso dos estudantes à educação. O repórter Rodrigo Rezende tem as informações.
9: A Comissão de Educação aprovou uma proposta apresentada pelo então senador Messias de Jesus, do Republicanos de Roraima, que cria normas para o fechamento de escolas rurais, indígenas e quilombolas.

0: Republicanos de Roraima, que cria normas para o fechamento de escolas rurais, indígenas e quilombolas. A relatora da proposta, senadora Jussara Lima, do PSD do Piauí, teve seu texto apresentado na comissão pela senadora Damaris Alves, do Republicanos do Distrito Federal. Ela destaca que o fechamento de uma escola não pode levar apenas em conta o aspecto econômico.
1: Assegurar que decisões dessa magnitude não sejam tomadas de forma discricionária ou baseadas unicamente em critérios, presidente, de eficiência econômica, sem a devida consideração dos impactos sociais, culturais e pedagógicos.
0: A proposta prevê que, em caso de necessidade de fechamento da escola, será assegurado à comunidade escolar o prazo de 1 ano para a solução dos problemas gerados pelo fechamento. Um dos itens que deverá ser observado é um estudo da distância a ser percorrida pelos alunos em uma possível nova escola. A proposta segue para a sanção presidencial.
2: Trabalhos técnicos de Eliseu Caires, o Jornal do Senado fica por aqui. Acompanhe agora as notícias da Câmara dos Deputados. Boa noite e até amanhã.

0: Jornal. Câmara dos Deputados. Deputados analisam política para enfrentar os efeitos da seca no semiárido.
1: Projeto suspende pagamento de financiamento agrícola devido ao El Niño.
0: Comissão aprova punição para casos de violência digital contra a mulher.
1: Boa noite. Comissão aprova punição para uso de IA em ações de violência contra a mulher. A repórter Maria Neves nos conta sobre os casos.
2: A Comissão de Constituição e Justiça da Câmara dos Deputados aprovou o projeto de lei que torna crime alterar ou criar fotos, vídeos e áudios com uso de inteligência artificial para praticar violência contra a mulher. Quem incorrer na prática ficará sujeito à reclusão de 2 a 4 anos, além de multa. De acordo com o novo tipo penal, é crime adulterar, criar, manipular ou produzir fotos, vídeos e áudios utilizando sistemas de inteligência artificial. Para que a conduta seja punida, a manipulação deve ter o intuito específico de causar constrangimento, humilhação, assédio ou ameaça à mulher no contexto de violência doméstica e familiar. O relator, deputado pastor Marco Feliciano, do PL de São Paulo, destacou que a violência digital, ao distorcer a realidade e promover humilhações, assédios e ameaças, aumentam a vulnerabilidade das vítimas, causando danos emocionais e sociais.
3: Esse tipo de violência digital, que muitas vezes ocorre paralelamente a agressões físicas ou psicológicas tradicionais, amplifica o controle e o abuso sobre as mulheres, dificultando ainda mais o processo de superação e denúncia. É fundamental que a legislação avance na mesma velocidade que as tecnologias, garantindo que crimes cometidos por meio de inteligência artificial sejam tipificados e punidos de maneira adequada.
2: Ao apresentar o projeto, o deputado Fred Linhares, do Republicanos do Distrito Federal, também argumentou que a rápida evolução tecnológica possibilita a criação e a disseminação de conteúdos falsos e prejudiciais que aumentam ainda mais a vulnerabilidade das mulheres e agravam o impacto psicológico e social para as vítimas. A proposta, que torna crime alterar ou criar fotos, vídeos e áudios com o uso de inteligência artificial para praticar violência contra a mulher, ainda terá de ser votada pelo plenário. Da Rádio Câmara de Brasília, Maria Neves.
0: Justiça. Silvio Antônio do PL do Maranhão defende proposta de sua autoria voltada à imparcialidade do judiciário que determina uma quarentena para políticos que desejem ocupar cargos na magistratura. Para ele, os postos não podem ser utilizados como recompensas partidárias.
1: Silvio Antônio sustenta que o cidadão que necessita da justiça deve ser julgado com isenção e ser resguardado de decisões orientadas por agendas políticas e ideológicas. Ele entende que atualmente muitos representantes do judiciário têm desrespeitado essa determinação constitucional.
0: O PSOL entrou com uma ação direta de inconstitucionalidade no STF contra a redução de penas aos envolvidos nos atos de 8 de janeiro. Chico Alencar.

0: Do Rio de Janeiro alega que a sessão do Congresso que derrubou o veto presidencial à matéria teve irregularidades.
1: Chico Alencar alega que qualquer anistia deve ser precedida de um debate com a população. Ele sustenta ainda que não houve arrependimento dos acusados para justificar o perdão e que a punição é necessária para proteger a democracia e garantir a ética na política nacional.
0: Sérgio Turra, do PP do Rio Grande do Sul, critica a decisão do STF que suspendeu a chamada Lei da Dosimetria, recentemente aprovada pelo Congresso Nacional. Ele afirma que a medida desrespeita a decisão da Câmara e do Senado.
1: Sérgio Turra pede abertura de processo de impeachment contra o ministro Alexandre de Moraes. Ele argumenta que o caso compromete a independência harmônica entre os poderes por invadir as competências do legislativo.
2: Relações Exteriores.
0: Luiz Lima, do Novo, do Rio de Janeiro, critica a participação de brasileiros em uma embarcação interceptada por Israel próximo a Gaza. O deputado afirma que a missão tem caráter de propaganda política favorável ao Hamas e não de ajuda humanitária à população palestina.
1: Luiz Lima questiona a incoerência de grupos que se colocam como defensores de causas internacionais, mas não enfrentam a violência no Brasil. Para ele, ao libertar os brasileiros, Israel age com mais senso de justiça do que o STF no caso dos condenados pelo 8 de janeiro.
2: Política.
0: De acordo com o Marcon, do PT do Rio Grande do Sul, recentes operações da Polícia Federal indicam o envolvimento de lideranças da oposição no escândalo do Banco Master. O deputado critica a articulação de projetos que, segundo ele, beneficiavam instituições financeiras com recursos públicos.
1: Na visão de Marcon, partidos de oposição priorizam interesses do setor financeiro em detrimento de pautas trabalhistas, como o fim da jornada 6x1. O deputado defende o aprofundamento das investigações sobre a atuação de agentes políticos no caso.
2: Segurança Pública.
0: Reginaldo Lopes, do PT de Minas Gerais, elogia o lançamento do programa Brasil contra o Crime Organizado. O parlamentar lembra que o governo federal já encaminhou ao Congresso propostas de combate às facções criminosas e de integração das forças de segurança pública.
1: Reginaldo Lopes informa que o governo prevê investimentos de 11 bilhões de reais em ações de segurança. O deputado também destaca operações da Polícia Federal para enfraquecer financeiramente grupos ligados ao crime organizado.
0: Alexandre Lindemeyer, do PT do Rio Grande do Sul, classifica como histórica a criação do Programa Nacional de Combate ao Crime Organizado, lançado pelo governo federal. Ele elogia a articulação entre União, estados e municípios, além dos investimentos previstos para o setor.
1: Na visão de Alexandre Lindemeyer, o programa prioriza o combate ao financiamento do crime, ao tráfico ilegal de armas e à atuação de facções dentro dos presídios. Segundo ele, a proposta também amplia o controle nas unidades prisionais e fortalece as ações de inteligência.
0: Paulão, do PT de Alagoas, cumprimenta o Poder Executivo pelo lançamento do programa Brasil contra o Crime Organizado. A iniciativa prevê investimentos de 11 bilhões de reais para atacar o poder financeiro de facções criminosas em todo o país.
1: Paulão cita relações entre grupos criminosos, banqueiros e refinarias, como exemplo de ligações a serem asfixiadas pelo programa. Para ele, a presença de autoridades dos três poderes na cerimônia de lançamento demonstra a união de esforços em torno da solução para o problema.
0: Patrus Ananias, do PT de Minas Gerais, critica a proposta que permite ao trabalhador usar recursos do FGTS para comprar armas de fogo e munições. O parlamentar defende o fortalecimento de políticas públicas de proteção à população em vez de ações que ampliem o acesso a armamentos.
1: Patrus Ananias afirma que o enfrentamento da violência deve priorizar a estruturação das polícias, o controle de fronteiras e a luta contra o crime organizado. Na opinião do congressista, o uso de recursos do FGTS para a compra de armas não contribui para a redução dos homicídios no país.
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2: Meio ambiente. Esporte.
0: Avança nas comissões da Câmara a proposta que cria uma política para enfrentar os efeitos da seca no semiárido. A repórter Sofia Peçanha tem informações sobre o tema.
4: A Comissão de Meio Ambiente da Câmara dos Deputados aprovou o projeto que institui a política de convivência com a seca nordestina. A proposta prevê diretrizes para enfrentar os impactos da seca no semiárido brasileiro, por meio de ações como sistemas de monitoramento, planos de emergência para estados e municípios e investimentos em abastecimento de água. O texto destaca que a seca é um fenômeno natural e previsível da região, e por isso deve ser tratada com planejamento contínuo por parte do poder público. Entre os objetivos da política estão garantir acesso à água e alimentação, reduzir desigualdades sociais e econômicas, estimular geração de renda, fortalecer a agricultura adaptada ao clima semiárido e promover a recuperação da caatinga. O relator da proposta na comissão, o deputado Fernando Mineiro, do PT do Rio Grande do Norte, destacou a necessidade de integrar políticas públicas já existentes e fortalecer a atuação conjunta entre União, estados e municípios.
5: O que nós fizemos foi adequar, né, os termos do projeto a toda uma política da questão do semiárido, né, a caatinga, né? Nós precisamos chamar a atenção e criar mecanismos como o projeto, como o substitutivo que apresentamos, determina. É preciso integrar as ações. Nós temos uma questão grave no Brasil, que é a invisibilidade, digamos assim, do que acontece na caatinga.
4: A proposta também institui 3 programas nacionais: o Programa de Segurança Hídrica do Semiárido, voltado à ampliação do abastecimento de água, o Programa Semiárido Produtor de Energia, que incentiva a geração de energia solar, e o Programa de Preservação, Regeneração e Uso Sustentável da Caatinga. O projeto estabelece ainda a meta de preservar pelo menos 17% da caatinga por meio de unidade de conservação de proteção integral no prazo de 5 anos, além de contar com incentivo ao pagamento por serviços ambientais e a projetos de créditos de carbono, com prioridade para a inclusão de pequenos produtores e comunidades locais. Para o deputado Fernando Mineiro, as medidas previstas no texto ajudam a estruturar uma política pública permanente para o semiárido brasileiro.
5: O PL conforma uma agenda coerente com a necessidade de previsibilidade climática, integração federativa e proteção de populações vulneráveis.
4: A autora da proposta, a deputada Isa Arruda, do MDB de Pernambuco, afirma que o semiárido brasileiro concentra cerca de 22 milhões de pessoas e enfrenta problemas históricos relacionados à pobreza, ao acesso à água e à vulnerabilidade climática. Ela destaca que a política pretende estimular o desenvolvimento sustentável do semiárido e ampliar a preparação das comunidades para enfrentar períodos prolongados de estiagem. Agora, a proposta que institui a política de convivência com a seca nordestina aguarda análise da Comissão de Finanças e Tributação. Da Rádio Câmara de Brasília, Sofia Peçanha.
2: Desenvolvimento Regional.
1: Bebeto do PP do Rio de Janeiro faz uma prestação de contas do seu mandato e destaca o envio de recursos para São João de Meriti. Segundo ele, as verbas foram destinadas principalmente às áreas de saúde, infraestrutura e equipamentos públicos do município.
0: O parlamentar também menciona investimentos em espaços esportivos, reforço da segurança pública e melhorias na mobilidade urbana da Baixada Fluminense. De acordo com Bebeto, as ações buscam ampliar a qualidade dos serviços e a infraestrutura local.
1: Do Rocha, do MDB, enaltece o legado de José Sarney à frente do governo do Maranhão. Na avaliação do deputado, a gestão do político foi marcada por obras estruturantes que impulsionaram o desenvolvimento urbano e econômico, principalmente da capital São Luís.
0: O deputado também ressalta iniciativas voltadas à educação durante o período. De acordo com Hildo Rocha, a implantação de ensino mediado por televisão e a ampliação da rede escolar contribuíram para aumentar o acesso dos jovens maranhenses à educação.
1: Albuquerque, do Republicanos, cumprimenta a atual gestão de Roraima. Ele destaca ações urgentes na área de saúde e segurança para recuperar a dignidade da população e a assinatura da progressão de perto de 1.700 servidores aguardada desde 2022.
0: O deputado ressalta ainda a regularização de salários atrasados e a nomeação de comandantes mulheres na polícia para priorizar o combate à violência do gênero. Albuquerque elogia ainda a iniciativa de colocar a aeronave oficial para atender emergências de saúde e de segurança.
2: Transportes.
1: Charles Fernandes, do PSD da Bahia, cobra do governo federal a retomada das obras da ferrovia Oeste-Leste, especialmente no trecho entre Caetité e Oeste Baiano. O deputado afirma que a paralisação compromete investimentos já feitos há quase 20 anos, sem resultado concreto para a população.
0: Charles Fernandes ressalta que a ferrovia é essencial para escoar a produção agrícola do oeste da Bahia até o Porto Sul, no litoral do estado. Ele avalia que a redução de dependência do transporte por caminhões pode ampliar o desenvolvimento econômico na região.
2: Agricultura.
1: Heitor Chu, do PSD, manifesta apoio aos produtores de tabaco do sul do país e repercute protestos realizados no Rio Grande do Sul. O deputado afirma que os agricultores enfrentam dificuldades com a classificação do produto, redução de preços e altos custos de produção.
0: Ele critica ainda medidas que, em sua visão, penalizam o setor produtivo do tabaco e cobra mais atuação da vigilância sanitária sobre a circulação de cigarros eletrônicos. Para Heitor Chu, a falta de controle sobre esses produtos também amplia riscos à saúde e fortalece o mercado ilegal.
1: Proposta de Dr. Flávio, do PL do Rio de Janeiro, pretende simplificar a comercialização de alimentos artesanais fora dos limites municipais. Para tanto, ele sugere padronizar a fiscalização entre os diferentes órgãos e unificar as licenças no selo de inspeção municipal.
6: E o selo de inspeção municipal, se ele for bem inspecionado na cidade, o mesmo profissional que faz a inspeção, ele vai fazer também a nível estadual e a nível federal. E cabe ao Ministério da Agricultura, o MAPA, essa autorização para que esse produto possa ser comercializado fora do seu município. Então, o que a gente quer hoje é simplificar que o nosso pequeno e médio produtor, produtor artesanal, que já herdou da sua família essa produção, ele consiga comercializar o seu produto. O Brasil hoje tem mais de 5.600 municípios e quase todos eles têm agricultura familiar e o produtor artesanal. Então, esse projeto só é um parágrafo na lei que autorize o nosso pequeno e médio produtor a comercializar o seu produto em municípios vizinhos.
0: De acordo com o Dr. Flávio, a escolha por um único selo vai impedir a apreensão e descarte de alimentos seguros para consumo ocasionados por entraves burocráticos. Ele pondera ainda que o texto incentiva investimentos em servidores locais para suprir a carência de fiscais sanitários.
1: Zé Neto, do PT da Bahia, celebra a aprovação pela Câmara da suspensão da importação de cacau da Costa do Marfim. Segundo ele, a medida busca proteger a produção nacional, especialmente nos estados da Bahia e do Pará, diante de riscos sanitários para o setor.
0: O parlamentar também destaca a articulação política em torno do projeto de sua autoria que barra a importação de cacau africano. Zé Neto argumenta que a proposta representa uma defesa da cadeia produtiva do cacau e da agricultura familiar brasileira.
2: Comissões.
1: A comissão aprova projeto que suspende pagamentos de financiamentos agrícolas por causa dos efeitos do El Niño. A repórter Silvia Munhato explica a medida que foi estendida para todo o país.
7: A Comissão de Agricultura da Câmara dos Deputados aprovou o projeto que suspende por 3 anos o pagamento de empréstimos agropecuários por produtores afetados pelo fenômeno climático El Niño. O El Niño é um fenômeno climático caracterizado pelo aquecimento anormal e persistente da superfície do Oceano Pacífico, na linha do Equador. O texto lista 9 tipos de programas de financiamento que só deverão ter os pagamentos retomados 1 ano após o fim da suspensão e em 3 parcelas anuais. O projeto original do deputado Léo Prates, do Republicanos da Bahia, citava apenas a região conhecida como Matopiba, formada pelos estados do Maranhão, Tocantins, Piauí e Bahia. Mas o relator, deputado Coronel Meira, do PL de Pernambuco, estendeu a proteção aos atingidos em todo o país.
8: Considerando o caráter nacional e dinâmico dos efeitos do El Niño, mostra-se mais adequado e justo estender a abrangência da medida a todos os produtores rurais dos estados atingidos por estiagens severas, chuvas extremas e outros eventos correlatos e relacionados ao referido fenômeno.
7: A proposta que suspende pagamentos de empréstimos de produtores rurais afetados pelo El Niño será analisada agora pelas comissões de Finanças e Tributação e de Constituição e Justiça. Da Rádio Câmara de Brasília, Silvia Minhato.
2: Saúde.
0: Geraldo Rezende, do União de Mato Grosso do Sul, alerta para o surto de chikungunya nas aldeias Jaguapiru e Bororó, em Dourados. Ele informa que viabilizou a construção de novas unidades de saúde, a entrega de 300 novas casas para as famílias e a licitação de uma nova rede de abastecimento de água.
9: Nós conseguimos colocar uma emenda para a licitação acontecer o mais rápido possível para iniciar uma construção de nova captação, reservação e distribuição de água na reserva indígena Dourados. É uma cinte a gente verificar que crianças com 7, 8 anos carregando lata de 20 litros de água barrenta e de pessoas idosas com 80, 100 anos carregando lata de água de 20 litros, água inclusive inapropriada para consumo.
1: Na visão de Geraldo Rezende, uma nova rede de abastecimento de água é fundamental para reduzir a mortalidade infantil e de idosos. O parlamentar também anuncia a construção de duas novas creches, como

0: mortalidade infantil e de idosos. O parlamentar também anuncia a construção de duas novas creches, como parte do esforço para reverter a vulnerabilidade social na reserva.
1: Ana Paula Lima, do PT de Santa Catarina, registra o Dia Internacional da Enfermagem e cita a abertura da Semana Brasileira de Enfermagem na Câmara dos Deputados. A parlamentar ressalta a importância da categoria para o funcionamento do Sistema Único de Saúde.
0: Ana Paula Lima também defende melhores condições de trabalho para enfermeiros, técnicos e auxiliares de enfermagem. Ela cita a mobilização da categoria pela aprovação da PEC, que vincula o piso salarial nacional à jornada de 30 horas semanais.
1: Termina agora o Jornal Câmara dos Deputados, com trabalhos técnicos de Everson Urani e apresentação de Márcio Aquiles Sardi e José Carlos Andrade. Uma ótima noite para você.
0: Boa noite, a Voz do Brasil volta amanhã.
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1: 10:07.
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0: Gente.
1: 10:46.

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1: Conta 10 segundos no relógio aí.

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1: O que aconteceu com a gente? Estamos perdidos, tristes, deprimidos, sem valor. Perdemos contato com nosso propósito. Nossa vida se tornou mais focada no que há de errado com o mundo. Olha, é impossível sentir pavor quando você tem um futuro atraente. Ou uma missão ou uma visão poderosa à sua frente. Você não pode viver na escuridão quando acredita que seu futuro é brilhante. Talvez o problema então seja que muitos de nós acreditamos que o futuro não será melhor que o passado. Se você não tem uma visão futura, não está vivendo sua vida mais plena. Todo mundo precisa de um futuro atraente. Se você não acredita que seu futuro pode ser melhor que seu passado, você nem vai querer levantar da cama todas as manhãs. Mas se você sabe o que deveria, que seu futuro pode ser muito melhor que o seu passado, e não apenas isso, pode e deveria ser uma vida cheia de magia, milagres e crescimento. Então, meu amigo, você vai pular da cama todos os dias, pronto para atacar o dia, pronto para atacar seus objetivos, pronto para viver esse dia completamente. Aqueles com menor probabilidade de sobreviver não tinham sentido. Eles sentiram que não tinham futuro e, portanto, não tinham razão para sobreviver. Desistiram fisicamente, mas talvez mais importante, desistiram mentalmente. Muitos de nós estão sofrendo de uma falta de significado. E quando alguém não tem significado e propósito em suas vidas, podemos nos sentir mortos por dentro. Mortos! Filho, muitas vezes estamos morrendo por dentro simplesmente porque nos falta um significado e um futuro convincente. É impossível viver uma vida infeliz quando você está repleto de propósito e significado. Um futuro atraente, algo para se viver, um propósito que o impulsiona. Alguém para quem você está fazendo isso. Algo para esperar. Aí que estamos vivos. Vivos! O significado que damos a tudo pode nos fazer desistir ou nos levantar. Quando temos algo a esperar, quando estamos vivendo de propósito, quando estamos animados para acordar de manhã, porque sabemos que há algo significativo para participar hoje, não precisamos sofrer. Meu filho, ouça! Podemos e devemos começar agora. Ouça! Antes que seja tarde demais para construir uma vida significativa. Uma vida onde os objetivos primários é o nosso objetivo. Onde as coisas mais importantes são as coisas mais importantes. Uma das piores

0: você pode criar em sua própria vida. Agora!
1: O que você pode mudar ou criar em sua vida para garantir que você tenha algo para esperar todos os dias? Qual é o seu propósito? Por que você quer uma vida de melhor qualidade? Para quem você está fazendo isso? Comece agora! A vida é sem sentido. Você traz o significado para isso. O significado da vida é o que você atribui a ela. Adivinhe? Estar vivo é o significado. Nunca desista.
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0: Menos é mais.
1: Matheus Fernandes.
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0: meia-noite e 51.
1: Essa música é o seguinte. Essa música é a história daquele casal que tá quase terminando, mas não sabe se termina ou não.

1:43.

Obrigado.

6h43.

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Oi, oi, alô, gente amiga, bom dia, bom dia, hein? Estamos chegando. Quarta-feira, quarto, dia 13. São 4h14 agora. Tudo bem, tudo tranquilo, tudo normal por aí, pessoal. E o Inhami, como é que tá? Tá bom, tô junto? Bora, bora. Vaza na bequera, meu povo. Bom dia, compadre. Bom dia, comadre. Bom dia, meus guerreiros. Bom dia, minhas guerreiras. Acorda aí, meu povão. Acorda aí, meu povão.

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1: Bom dia. Oi, tô chegando. Bom dia, meu povo. Bom dia, meus compadres e minhas comadres. Bom dia, meus guerreiros e minhas guerreiras. A partir de agora, nós, viu? Coladinho com cano de garrucha, porque você sabe, né? Catitu fora da manada vira papá de onça, né? Pra Barra de São Francisco, Mantena, Brasil, Mundo, eu, seu amigo Adilson Batista, te faço companhia a partir de agora até às 8 da manhã. Tudo bem? Tudo tranquilo? Tudo normal pra aí, pessoal? E o Inhame, como é que tá? Tá bom? Tô enxuto? Então bora, gente, vaza na braquiária, vamos. Bora pular no goleão. Vamos, chega o rei na jumenta. Vamos jogar as capivaras na água, de cair na água, capivara que leva em bala, hein? Chumbo grosso, chumbo grosso. Bora acordar a corujinha, meu povo, bora acordar a corujinha. 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Empresas do Grupo Valchino de Comunicação. Com muito prazer, com muita alegria e, como sempre, muita, muita gratidão, hein? Vamos nós a partir de agora até. Até às 8 da manhã, hein? A você que já tá aí de butuca aí, preparando seu cafezinho, preparando a sua marmita pra vazar na braquiária, né? Nessa manhã de quarta-feira, essa manhã fresquinha de quarta-feira, tá friozinho, tá? Friozinho tá chegando devagar, de leve, né? Pra você que tá já vazando na braquiária, a turma da Panha de Café, né? Aos amigos vaqueiros, a turma que tá com a peça em dó, aos amigos vigias, bom dia. Bom dia aí a Polícia Militar, a Polícia Civil, né? A Guarda Municipal, bom dia também para os meus amigos detentos, né? Aos plantonistas nos hospitais, que no hospital doutor Alceu Melgaço, nos hospitais da região, as secretarias municipais da saúde da cidade e região, bom dia. Bom dia aos meus amigos do transporte da saúde, transporte escolar, meus amigos da Preste, da Águia Branca, da Morete, da Contígio, bom dia. Bom dia aos motoristas da saúde, né? Bom dia também aos garis, aos coletores, aos chapas, aos camelôs, aos padeiros, aos frentistas, nos postos de gasolina de plantão, aos amigos das pedreiras e serrarias, bom dia. Meu povo de Central de Minas ligado comigo, bom dia, São João de Manterinha, Itabirinha, Vaz de Grande, Limeira, Divino das Laranjeiras, também ligado com a gente, muito obrigado. Bom dia a todos também na sintonia. É em Nova Belém, Ataleia, Cuparaque, Galileia, São Félix de Minas, oi Mendes Pimentel, bom dia. Bom dia a todos de Ecoporanga, Ponto Belo, Montanha, alô meu povo de Vila Pavão, Vila Valério, Boa Esperança, Jaguaré, Pinheiro, bom dia. Água Doce, né? Bom dia. Bom dia. Bom dia, Nova Venécia, São Mateus, São Gabriel da Palha, São Domingos do Norte, Alupancas, Águia Branca, Alto Rio Novo, Mantenópolis. Alô, Mantenópolis, bom dia, hein? A você no aplicativo, no Brasil, no mundo, nosso abraço, nosso muito obrigado, a nossa gratidão e o nosso respeito. 4:18. Bom, gente, pra começar muito bem, como sempre, vamos começar como? Agradecendo, né? Afinal de contas, motivos é que não falta. Obrigado, meu pai, por nos conceder mais um dia. Obrigado por tudo e por tanto. Por tudo que o senhor tem feito, meu pai. E por tudo que ainda fará. Entregamos em suas mãos esse dia, na certeza de que essa é a melhor escolha. Obrigado, senhor, por já estar entre nós. Obrigado pelo seu agir entre nós. Esteja conosco, meu pai, a cada momento, a cada instante, somos carentes da sua presença e do seu amor, do seu cuidado. Estenda suas mãos sobre nós, meu pai. Lance o olhar misericordioso sobre essa terra. Esteja à frente dos passos de cada ouvinte, de cada trabalhador, de cada trabalhadora e de toda a nossa família, onde for que estiver, em casa, no trabalho, na estrada. Esteja à frente, meu pai. Ilumine o nosso dia e nos livre de todos os males. Amém? Que a nossa quarta-feira possa ser abençoada, produtiva e protegida pelo Senhor. E que possamos ser gratos, pois quanto mais gratos somos, mais coisas boas acontecem. Deus é contigo, Deus é conosco, agindo Deus pessoal, quem pedirá? Amém? E já aproveitamos e mandamos um salve pra moçada que tá com a gente aqui, né? Meu amigo Seba, um abraço, hein? Sebá, hoje está trocando candidato. Alô, Sebá, Deus te abençoe. Vou dedicar o programa hoje pro meu amigo Sebá. O grande Sebá do táxi. Encontra aí, dê um abraço nesse cara que é gente boa, sensacional, um grande ser humano, né? Homem guerreiro, homem trabalhador. Tamo junto, Sebá, Deus te abençoe, irmão. Hoje nossa programação é especialmente para você. Valeu, Sebá. Minha amiga Santinha, bom dia. Bom dia, meu amigo Preto Vaqueiro, também já passou por aqui. Minha amiga Joselita, bom dia, também já passou por aqui. Comadre Penha Prado, bom dia, comadre. Meu amigo Paulão, bom dia. Jailda lá em Portugal, hoje também é aniversário da Jailda, hein? Alô, Jailda, Deus te abençoe. Muitos anos de vida para você, muita luz, muita paz no seu coração. Que Jesus esteja te iluminando aí, te abençoando, tá bom? Derramando chuvas de bênção em sua vida, tá bom, Jailda? Aniversário do meu, hoje é aniversário da Jailda, né? Manda um abração, amigo Sérgio, também ligado com a gente. Então, Sérgio, bom dia. Meu amigo Alemão do Claro já passou por aqui. Bom dia, Alemão. O Kim que tá atacando a peça aí, dó. Meu amigo Zalém, bom dia, Zalém. Lá em Todos os Santos, um abraço, irmão. Meu amigo Laci, bom dia. Zé Luiz também já tá atacando a peça aí, dó. Só de Tucaia. Meu amigo Lucimar, bom dia, Lucimar, lá no Barro Preto. Meu amigo Altivo, lá no Córrego do Café, Água Doce do Norte. Alô, Altivo. Meu amigo Jeuzão, lá na Poaia. Bom dia, Jeuzão. Adelaide já passou por aqui. Bom dia, Adelaide, rainha de Jolada. Ah, meu amigo Maico, alô, Maico, um abração pra você. Também já passou por aqui, meu amigo Maico Medeiros. Maico Pinheiros. O Sérgio, né, BH, bom dia, Sérgio. Meu amigo Zé Preto, no Coco Falão Fundo, Alziro, Sidney, bom dia. Isaac Locutor já passou por aqui, bom dia, Isaac, por que você fala, hein? Quem também já passou por aqui, deixou um salve, foi o Cavaco. Bom dia, Cavaco, lá no bagaço. Alô, Carlito, bom dia. Já passou por aqui também meu compadre garotinho, meu amigo Zé Minhoca. Alô, compadre garotinho, alô, Zé Minhoca, falar comigo, bom dia. Meu amigo Luiz, alô, Luiz, Luizinho também já passou por aqui, bom dia. O povo não dorme não, minha amiga Penha Churrasquinho, bom dia, Penha. Também tá ligadinho no programa, um forte abraço. Chegando a Antônia Gomes, eu sou um dos 10. Mando especialmente pro Sebá do Táxi, fazendo aniversário hoje. Minha grande amiga Jailda, também trocando de idade hoje lá em Portugal. Tá na Cruz, tá bom demais. Bom dia, são 4:22.
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1: E a clube não para, agora da clube são 4:27. Zé Minhoca, fala comigo.

0: começa com Modão e Viola.
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2: Olha a hora, são 4h40 da clube. 4h40 da clube não para. Após atender a Adelaide, a rainha da tijolada, eu atendo meu amigo Jalzão. Passo venenoso. Tá na clube.

0: Bom dia, bom dia, bom dia, clube. 4h47, nosso bom dia, clube só tá começando. É a nossa primeira sequência musical e, como sempre, uma bela sequência aqui. Atendemos uma galera aqui já nesta manhã, em 4h47, bom dia. 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Bom dia a todos os amigos feirantes. 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Quem tá aqui? Opa!
1: Ô, Ed Batista, fala comigo, professor Zé Mioca. Ô, Zé Mioca. Pra mim, rapaz, relógio da Matriz, terceiro pra todos meus amigos. E Preto Vaqueiro, Luciano Rocha, Ativo do Gasto, Doutor Casim, Beirinho, Santo, Vecil, Ed, Leandro, Cigarninho, Faz Cigarninho, Espartalhão, o Júlio da Mantena, e Igorotinho, Fagotinho, Xeber Ranteira, e o Saulo, Marquinhos, e o Cuica. E o que seria Família do Leite? Cristiano, Doado, Zalém, Natão, Baianim, Fá Guaianim, Tiago Fernando Calmon, Fá Cristiano e o Neném. Tchau, obrigado, um abraço, hein?
0: Valeu, Zé Mioca, fala comigo, Zé Mioca, fala comigo, Bruto. Cadê o Cavaco? Ô, Cavaco, bom dia.
2: Ô, meu jovem, bom dia. Manda aquela música Água no Leite. Foi ser pro Carlito, pro Tatói, pro Flavinho, pro Matheus, pro Leandro, Clara, pro Sumadura, mal acabado. Os Amas da Patrícia, por Roninho Malgian, pra tanto ligar na clube. Tchau, obrigado.
0: Valeu, Cavaco. Já atendemos também, né? Atendemos Zé Minhoca já, que acabou de pedir agora há pouco. Atendi também o meu amigo Cavaco. É. Bom dia pra vocês que tá com o radinho ligado com a gente. A turma que tá com a peça, hein, ó. A moçada que já tá com a camisa suada nessa manhã fresquinha de quarta-feira. Bom dia aos meus amigos feirantes. 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Ô, Maico!
2: Bom dia, Desbatista, é o Maico Mundial.
0: Tá bom, Maico?
2: Pedi a música com Lourenço Lourival, Franguinho na Panela.
0: Franguinho na Panela. Franguinho
2: pro Tizio, pro Dimilson, pro Nilson, pro Ronaldo, pro Adriano e pra toda essa vaqueirada e Itacanapê, sem dó, hein? Tchau, obrigado.
0: Valeu, Maico! Então, tamo junto, meu parceiro. Pediu também, nós atendemos. Já atendemos a Adelaide, né? Rainha de Jolada. Ô, Adelaide. Alô, ó. Cadê ela? Ô, Adelaide.
3: Bom dia, Adilson.
0: Bom dia, Adelaide.
3: Adilson, hoje quero ouvir a música com Barreirito, Maldito Avião.
0: Alô.
3: Fresco para todos os ouvintes que entra na cobrinha de Deus, tá bom demais.
0: Tá bom demais, Adelaide. Bom dia. Já atendi o Jalzão, Jalzão. Bom dia, Bruno. Barra Pesada, fala com nós.
4: Bom dia, meu amigo dos Batistas. Como é que estão indo? Passa nós uma moda boa. Sim. Laço Venenoso, ofereço pra você, todos locutor, todos compadre, todos comadre, toda vaquerada que tá colado com a Cândido Garrucha, todos meus amigos, todos ouvindo da clube, quem gosta da moda. Cainá, Capivara, vem bala, tchau. Obrigado.
0: Chumbo grosso, Capivara, chumbo grosso. Valeu, Josão, um abraço aí, parceiro. Cadê o Altivo, hein? O Altivo.
5: Bom dia, Adilson, o Altivo toca aquela moda aí do Elias Vague. Eu deixo aquela autoria sua. Ofereça a música lá pro Peixinho, ofereça pro Berim, pro Sandro lá em Buriti, Rondônia, ofereço pro Zé Minhoca, ofereço pro Sebá do Táxi, ofereço pro Genaí, Pederlade, Luiz Antônio, Lindraura, o Flávio lá em Portugal, Ramon Barreto, pra todos se me ouvindo. Tchau, obrigado.
0: Valeu, Altivo, tamo junto, meu parceiro, bom dia, tchau, obrigado. 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Complica não, Fácil é a solução. 4h55, mais um zap zap, então mais um zap zap, deixa o povo falar disso. Já já uns conhecidos participantes do nosso Big Brother musical de hoje, hein? Oi!
6: Ei, Adilson, bom dia.
0: Bom dia, Lucimar.
6: Adilson, toca pra mim por um minuto, Bruno Marrone, Lucimar do Barro Preto. Adilson, toca pra mim mais cedo, porque eu saio daqui de casa 5h30, tá bom? Banhar café, aí eu quero ouvir essa música, tá bom?
0: Valeu! A dona de casa tem se desdobrado nos últimos dias, né, gente? Começa a coleta, dona de casa, te contar, viu? É, não deve parar, não. Que hora que acorda, hein? Acordar pra preparar o almoço pra levar, né? Pra deixar a casa organizada. E quando chega a tarde, novamente, fazer janta, organizar a casa, lavar tudo, deixar limpinho pra acordar no outro dia. A pega da dona de casa, ultimamente, né? A camponesa tem sido brava, tem sido bruta. Aí eu tiro o chapéu, né? Essas guerreiras que estão aí ao lado dos companheiros, né? E algumas delas têm que se virar nos 30 sozinha também. Tem essa ainda, né? Opa!
7: Bom dia, Dilson. Tá vivo no pé do E.
0: Ele mesmo.
7: Hein? Tá cortando um pouco, não, João.
0: Bladinho, Bladinho.
7: É de Brito Samuel e a Marca e o Amor.
0: Ô, Bruto.
7: Tá toda a vaqueira bacana, tem todos os panadores de café, hein? Valeu, Dilson. Fui, tchau.
0: Alô, Zé Luiz, tamo junto, meu parceiro. É muita gente, é muita participação, é muito zap zap. Um abraço, minha grande amiga, minha comadre Glaucia, também ligado com a gente. Meu amigo Jadson Guariz, ô, Jadson Guariz. Meu amigo Luiz Carlos, lá em Águia Branca, bom dia. Meu amigo Baianinho, no assento também, Três Corações, bom dia, Baianinho. Meu amigo Delília, bom dia, Delília. Ah, meu amigo João, alô, João, um abração pra você, tá? O Alemão do Clara também tá ligadinho no programa. E sair de casa um pouquinho mais cedo, né, gente? É bom porque tem muitos pontos por aí que daqui a pouquinho a serração baixa e fica complicado romper, viu? Fica complicado. 4h57 na Clube, tá na Clube, tá bom demais. Bom dia! Bom dia!
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0: Eu atendo meu amigo Altivo. Composição minha. Já tem um tempinho, já não tem? É o quê? Tem mais de 10 anos essa música, não tem? Elias Wagner na Clube.

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3: De volta com o nosso Bom Dia Clube, são 5:08. Eu atendo minha amiga Lucimar, Bruno Marrone, o nosso Bom Dia Clube por um minuto. Bom dia, gente amiga, bom dia, compadre, bom dia, compadre. Ótima quarta-feira, hein? Bom dia aos meus amigos feirantes.

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1: Bom dia. Oi, bom dia, bom dia, bom dia. Abraço, minha amiga Vilma. Vilma, bom dia pra você, minha querida. A Vilma onde me deu presente, rapaz. Um abraço, Vilma. Deus te abençoe, tá, minha querida? Agora na Clube são 5 horas e 13 minutos. 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Vamos conhecer os participantes aqui do nosso Big Brother Musical? Vamos conhecer, já vou atender meu amigo Tonhão. Alô, Tonhão, abração pro Tonhão, tá ligado comigo aí na... Em Vargem Alegre, o Tonhão já tá lá pulando no mexidão. Abração pra ele e o Genário, de aniversário do Genário, né? Parabéns, Genário, Deus te abençoe, viu? Muita saúde, muitos anos de vida. Minha amiga Jailda também tá trocando de idade hoje, parabéns, Jailda. O Seba do Táxi também trocando de idade, parabéns, meu amigo, Deus te abençoe de maneira forte, poderosa, Seba. Pai do céu, derrama chuvas de bênção em sua vida, tá bom, irmão? Abração também lá pro nosso amigo Genário, o Tilápia, ei, Tilápia. O Calorão ligado com nós, alô, Calorão. O Michelão também tá ligado, ô Michelão, um abraço aí. Largatão também, ô Largato. Largatão também tá agarrado aqui no nosso programa. É todo mundo sintonizado, né? De ponta a ponta. Agora!
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1: Olha os participantes do nosso Big Brother musical de hoje aí, ó.

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0: Roleta premiada.
1: Amanhã mesmo.
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0: Quem vai sair do jogo, hein? Tem muita gente preparando o almoço pra vazar na área, hein? Preparando o café.

0: Mato Grosso e Matias. E agora?
1: Veja agora como está.
0: Olha, você que tem mania de colocar aí água esquentar pra fazer café. Olá. Você que tem mania de deixar as panelas no fogo e tirar um cochilo, cuidado, isso é perigoso, hein? Bota fogo na casa.
1: Deixa eu falar, eu não sei onde ela acha.
0: Já viu os casos? Ela botou um cafezinho ali, botar água esquentar pra tomar café, vou dar mais uma tampadinha, tá muito frio. Ô, derrota, cuidado, isso é perigoso, hein? Volta pra cama não, hein?
1: Essa dor.
0: Se o celular despertar, pula logo de uma vez.
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0: Ele coloca o celular despertar uma vez,
1: meu mundo.
0: Às 4 da manhã, põe 4h10, 4h15, 4h20, pra acordar 4h30. Ai, ai, ai.
1: Porque ela diz que ainda presto.
0: Às 5h18 na clube. Bom dia! Quem vai sair do jogo, hein?
1: Se eu chego às 8 horas, ela começa.
0: Oi, bom dia, Dilson Batista. Passa em João Mineiro e Marciano. Paredes Azuis.
1: Pra jantar.
0: Mando para o Zapu.
1: Isso ela nem.
0: É o Zé Vivaldo.
1: Ela.
0: O Betezu e o Saulo Teté. Valeu, Sejão.
1: Ela grita e começa.
0: Abração pro Sejão, hein?
1: Volta lá pros seus amigos.
0: Quem vai sair do jogo, hein? Opa!
2: Wilson Batista.
0: Oi!
2: Mandar um alô pra rapaziada aí. Fica Cirilo, Juarez Fagundes, Ed Coelho, Teleco, o Índio, Zé Minhoca, Cristiano da Fazenda Palmeiras. Toda a galera da madrugada aí. Manda aquela música pra nós, hein? E a Samambaia. Tchau, obrigado.
0: Valeu, Zalém, abração pra você.
2: A todos.
0: Alô, Zalém, um abraço pra você, hein? Zalém, né, de todos os santos ligadinho comigo, hein? Abraço pro Jair, irmão do Zalém, lá em Boa Esperança, ligado com a gente, na JL Artesanato, na Corda Cedo também, né? Abraço pro Antônio Gentil, lá em Colatina, já tá ligado, hein, Antônio? E o friozinho chegando devagarzinho na nossa região, hein? Opa!
3: Bom dia, Adilson Batista, quem fala aqui é nós, é o Kinka.
0: Tá bom, Kinka.
3: Chapeludo, ofereço pra todo mundo que tá sentando a pé no trem, pro Cristiano, pro Duardinho, pro Bananinho Pescador, ofereço pro Nazinho, pro Batata, pro Cristiano na Fazenda Camon, pro Vanda Tapiruna, pro Zé Minhoca, pro Carlito, pro Altair, pro Nenê na Paulista, pro Pai Gerard, pro Toninho lá na Santa Teresa, que tá sentando a pé no trem, pra todo mundo que tá sentando a pé no trem, pro Juarez, pro Edson Coelho, pro Telé, pro Giovanni Varal, pro Zalém. Valeu, Adilson, um abraço. Bom dia, tô vazando a braquear pra sentar a pé no trem.
0: Mas pega a pé sem dó, Kinga. Pega a pé sem dó. Bom dia, Adilson Batista. Aqui quem fala é o Preto Vaqueiro aqui do Palmital. Queria ouvir uma música aí com o Chitãozinho Choró. O Homem Quando Ama. Ofereço para o meu amigo Carlito lá no Bagaço. Para o meu amigo Rodrigo lá no Muniz. Para o meu amigo Josimar. E a sua esposa lá no assentamento 16 de abril. Meu amigo Zé Minhoca, Zé Minhoca, fala comigo. Meu amigo alemão do Clara e pra toda a vagueirama que tá atacando a pia sem dó, tchau, obrigado. Valeu, Preto. Tamo junto, garradinho, cocante e garrucho, porque quer titu fora da manada, vira pá de onça, não mais a mais.
4: Alguém que saiba mais.
0: Pra cima. Dentro ou fora? Oi.
5: Bom dia, Deus.
0: Ô, Santinha, bom dia.
5: Eu quero uma música com André Andrade, Me Segura Mais em Seus Braços. Bom dia, bom trabalho pra você. Fica com Deus na Santa Aparecida.
0: Valeu, lindona. Um abraço, Santinha maravilhosa. Quem tá chegando aí? Mais um zap zap. Povo não dorme, não, meu filho. E a C, ó, chegou na C aí, ó. Reposição nos pássaros. Artesanato. É, as araras azuis, araras vermelhas. Coruja, tem também lá um pica-pau e com um filhote ainda. Aqui não, pica-pau.
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0: Chegaram também aí nascer as casas de João de Barro. Casa de João de Barro, o que mais, produção? Filtros de barros. De 2 a 10 litros, hein? 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Opa!

0: 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Opa!
1: Ó, meu amigo Edson Batista, tem um yame bom ou não?
0: Bom.
1: Adios, toca pra nós aí, Henrique Juliano. É, ame o tanto que puder. E oferecer pra todo mundo que tá ligado na Rádio Clube. Tô aqui, rapaz, acabando. Daqui a pouco preparou um cafezinho aqui pra sair pra pega. Você tá doido? E hoje começou a querer esfriar, rapaz.
0: Deixa eu esfriar.
1: Quer na água, tu vai? Tu vai embaixo aqui nessa
0: casa. É chumbo grosso. Valeu, Luiz Carlos. Um abraço. Bora de música, gente. Bora de música. 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
0: 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A seguir tem dentro ou fora. Chitãozinho chorou na clube, 5:37.

0: Adão e Viola.
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3: Bom dia, gente amiga, são 5h42 da clube, hein? 5h42, hora certa, vamos chegar atrasado no pé do eito, hein? De repente tem um compromisso daqui a pouco e não pode tardar. Mas aí a caminha tá tão boa, costelinha tá tão gostosa, de maneira que você acaba se esquecendo que tem um cavalinho. Ou quem sabe

0: Mas aí a caminha tá tão boa, costelinha tá tão gostosa, de maneira que você acaba se esquecendo que tem um cavalinho. Ou quem sabe um burrinho, ó, veaco no mundo pra pegar. Um cabelo ruim no mundo pra pentear, que eu nunca vi dessa natureza. A bota vem apertada no mundo pra calçar, né, mal acabado? É, acabou, que evitar o apavoramento da precipitação e a fadiga, pular um bocado mais cedo ajuda, né, pessoal? Olha o passarinho, gente. O passarinho que não deve nada pra ninguém, já tá com os peitinhos, as asinhas, toda molhadinha de serena, hein? Vamos vazar a braquiária, meu povo. Bora pular no colonhão. Vamos chegar ao rei na jumenta, vamos. Vamos jogar as capivaras na água, meu povo. Eu digo que cai na água capivara, que ela vem bala, hein? Chumbo grosso, chumbo grosso. Bora acordar a corujinha, meu povo. Bora acordar a corujinha. Corujinha também treiteira, minha arisca, que é esse tempo frio, né? Difícil encontrar a corujinha, hein? Vamos acordar a corujinha, gente. Cadê ela? Apareceu aqui? Apareceu a corujinha. Ô, bichinha terrível, rapaz. E agora da clube, é o...
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0: Chegou a hora, alguém vai sair do jogo, hein? Pode acordar, corujinha, meu povo! Vamos acordar, corujinha! Bichinha treiteira, arisca, que é só é puro sódio do Gaia. Opa!
3: Bom dia, compadre Adilson.
0: Dia, compadre. Me chama,
3: compadre Adilson. Passa a mão ali pra mim, José de Camargo, irmão da Lua. Ofereci pra todos os ouvintes, tá na clube, tá bom demais. Tchau, obrigado.
0: Bom demais, compadre.
3: Bom dia, compadre Adilson. Chumbraço do Léo Magalhães aí, depois pra cantar Mato Grosso e Matias, um século sem ti. Tá na clube, tá bom demais.
0: Tá bom demais, é chumbraço de Léo Magalhães, coitado. E a compadre que ouviu um século sem ti. Ô, comadre, ela pediu que o Zezé de Camargo Luciano e o irmão da Lua. O irmão da Lua não sei quem é, não. Agora o irmão do João da Lua é o Tiririca. Quem vai sair do jogo, hein? Olha, o meu amigo Elias Farias tá ligadão no programa aí. O Elias Farias e o senhor Diomar Farias. Bom dia, Elias. Ele tá dizendo fora do jogo o Léo Magalhães. Coitado. É o segundo voto do Léo Magalhães, hein? Quando... Oi!
4: Alô, bom dia, Altair de Miracema. Cartão vermelho pra Léo Magalhães.
0: Coitado!
4: Vou ver o sorteio da gasolina aí no posto F1.
0: Tem.
4: Tá aí concorrendo, ok?
0: Tem, ué.
4: Tchau, bom dia, bom trabalho.
0: Tá na bumbuga. Vai sair 5 litros de gasolina na cortesia do posto F1 na saída pra manter, hein? Sim. Posto F1, gente, abastece e roda a roleta. Léo Magalhães tem 3, Mato Grosso e Matias não tem nada. O trio Parada Dura também não tem nada. É o nosso Big Brother musical, hein? 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
5: Bom dia, Deus Batista, chumo na asa, Mato Grosso e Matias. Quero pedir uma música de César e Paulinho, Viajante Solitário. Quero oferecer pra minha irmã Helena, para Edivaldão. E para todos os ouvintes que estão escutando, tá na clube? Tá bom demais. Tchau, obrigado.
0: Tá bom demais, simpática. Abração, minha grande amiga Joselita. Ela deu chumbo na asa de Mato Grosso e Matias, que agora tem um voto, hein? Léo Magalhães tem 3. O trio Parada Dura tá sossegado, não tem nada. Ei, Rosi.
6: Ei, Adilson, bom dia, bom dia.
0: Bom dia.
6: Chega.
0: Bora.
6: É, Adilson, esse negócio de despertador na madrugada é desse jeito mesmo, tá parecendo a Rose.
0: Aí, ó.
6: Aqui solta pro beco aí o Léo Magalhães, coitadinho. Depois do Matheus Matias, toca Tentei Te Esquecer. Oferecer pra toda a galera da clube aí, depois toca uma música pra mim, Por Onde Andei, do Eduardo Costa. Oferecer pra toda a galera, meu filho Matheus, que eu não pegue comigo, bora.
0: Meio da semana. Valeu, Rose, bom dia, quarto ano, hein? Bom dia a todos os meus amigos feirantes na sintonia. Bom dia a todos os meus amigos taxistas, hein? 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

0: 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Mato Grosso e Matias tem um. Léo Magalhães tem quatro, tá na Berlinda, coitado. 5h47 na clube. De ponta a ponta, bichão. Oi.
1: Ei, Adilson, bom dia pra você, tudo jóia?
0: Tudo jóia.
1: E Sânia.
0: E do Sânia?
1: Se dentro fora nosso hoje tá parecendo muito com o Clube do Boteco, né, Adilson?
0: Acaba não, mundão, verdade.
1: Então, eu vou eliminar aí o Léo Magalhães. Tadinho do Léo Magalhães, vou eliminar ele.
0: Coitado.
1: Depois passa pra mim essa do Trio Parada Dura. Faz isso não, paixão.
0: Faz isso não, paixão. Trem com certo.
1: Então é isso, um abraço pra você, fica bem.
0: Valeu, valeu, Idilsânia. Bom dia, minha querida. Idilsânia acaba de eliminar aqui o Léo Magalhães. Coitado. Tá fora, Léo Magalhães. Tá fora do jogo. No Canto Dança, logo mais no Batidão, teremos a presença de Trio Parada Dura. 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Trio Parada Dura e o Mato Grosso e Matias. Tem um encontro marcado no Canto Dança no Batidão, hein? Nossa, vai arrancar lasca, bichão. Vai arrancar frepa. Bom dia, Dilson. Cartão vermelho pro Léo Magalhães. É o Vanderlei. Valeu, Vanderlei. Coitado. Coitado, Léo Magalhães. Opa.
2: Bom dia, Dilson Batista. Que é o José. Vai, alegre.
0: Ô, José, tá bom?
2: Tem Parada Dura, eu voto pra tirar, entendeu? Chumbrado dele, tem Parada Dura. Eu quero participar do Poço F1, a gasolina e o fardão de cerveja, Poço F1.
0: Valeu, Júlio César, abração pra você, meu amigo. Obrigado aí pela participação, tá bom? Alô, meu povo de Vargem Alegre, aquele abraço. Quem tá aqui? Oi! Opa!
2: Quinta-feira, né, Magalhães?
0: Tá mesmo, hein?
3: Ô, Santinha.
2: Adivinha, né?
0: Adivinha. Ah, André Andrade. Desmanchando, Zé. Ô, Zé, um abração pro seu amigo. Obrigado, hein? Bom trabalho, guerreiro. Já não sei o que fazer. É pouco rádio ligado aqui, não, filho. É pouco rádio ligado, não. Você tá doido? Oi!
4: Chumbo na asa não é qualquer chumbi, não. Me Léo Magalhães.
0: E chumbo grosso, né, lá de chumbo grosso. Oi!
4: Bom dia, Adilson Batista.
0: Bom dia, Marta.
4: Chumbo na asa aí do Léo Magalhães.
0: Coitado!
4: Adilson, mandar uma música pro Vanessa Escolha aí, Adilson, com o Soró Silva. Isso pra todos os ouvintes da Cruz, pra você, tá na Cruz, tá bom demais.
0: Tá bom demais, né, Marta? Um abraço simpática. Alô, meu povo aí de Mantenópolis. Alô, meu povo de Alto Rio Novo. Ô, Juraceta Nasa, cadê a Neinha, né? Ainda sumido, hein? Oi.
5: Os Batistas, quero concorrer os 5 litros de gasolina do posto F1. Assentamento só da Clube, tô ligado na Clube.
0: De ponta a ponta, né, Josmar? Alô, meu povo do Assentamento Três Corações. Alô, Valdeci, alô, Dona Dei, um abraço pra você. Meu amigo e conterrâneo Wilson Planota, lá na Prata dos Baianos. Ei, meu amigo Planota. Bora de música, gente. Bora de música, não dá conta não, dá conta não. Dá conta de botar zap, zap no ar que não. Você tá doido? Alô, meu amigo Seba, parabéns, Seba do táxi ligadão aqui comigo, hein?
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0: Eu atendo Luiz Carlos, lá em Águia Branca, hein?
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0: Ame o tanto que puder.

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2: De volta em um momento do caminhoneiro aqui na Clube, hein? César e Paulinho viajando solitário, atendo a Joselita, aos amigos caminhoneiros, boa viagem, vai com Deus, que Deus guarde e proteja a todos que estão pegando estrada nessa manhã. Tá na Clube, tá bom demais, bom dia.

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0: Vamos de cotações agrícolas e começamos aqui pelo café Conilon, hein? Lembrando que a nossa fonte é Coabriel aqui do Espírito Santo. É fechamento de ontem. É fechamento de ontem, terça-feira, dia 12. Olha, o café Conilon tipo 7,8, quanto é 13% de umidade, 5% de broca, está sendo comercializado a R$872 a saca. Conilon tipo 7, a R$880 a saca. Conilon tipo 8, a R$870 a saca. Vamos ao café Arábica. Olha, o café Arábica, saca de 60 quilos, está sendo comercializada. Café Arábica, agora sim. Olha, o café Arábica, saca de 60 quilos, está sendo comercializada R$1.673,43 a saca. O café Robusta. O café Robusta está sendo comercializado a R$933,65 a saca. Vamos agora à cotação do cacau. Olha, o cacau, a saca de 60 quilos, está sendo comercializada a R$960. Vamos à cotação da pimenta do reino. Olha, a pimenta do reino está sendo comercializada a R$26,75 o quilo. Cotação do boi. Vamos começar aqui pelo boi gordo castrado. Aliás, não vamos começar. O boi está sem cotação para hoje, hein? Vagas de emprego está disponível. Vagas de emprego no comércio local e no Cine de Barra de São Francisco.
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0: Vamos às vagas de emprego no Cine de Barra de São Francisco. Oportunidade de trabalho agora começando aqui pelas vagas disponíveis no restaurante Varandão, hein? Atenção, oportunidade de emprego no restaurante Varandão, que eu sei que é o sonho de consumo de muita gente trabalhar lá. Olha, tem a oportunidade para churrasqueiro, hein? Oportunidade de emprego no Varandão para churrasqueiro, garçonete, ajudante de cozinha. Interessados deverão enviar currículo para o 27999784991. Repetindo, ou procurar pessoalmente o balcão aí do Varandão.

0: 99978-4991. Ainda no comércio de Barra de São Francisco, quem também está contratando é o Supermercado dos Tênis. O Supermercado dos Tênis contrata operador ou operadora de caixa. Interessados deverá enviar currículo no 27 999 47 27 13. Oportunidade de emprego na Casa do Glória Supermercado, hein? A Casa do Glória contrata para vários setores da loja, com ou sem experiência. Quem também está contratando em Barra de São Francisco é o Alves Shopping da Construção. O Alves está contratando para vários setores da loja e contrata também ajudante. Salário da categoria com todos os direitos garantidos, hein? Direito ainda a hora extra. Quem também está contratando é a Ciclolar. A Ciclolar Comércio de Bicicletas. Contrata montador de bicicletas. A Ciclolar está aqui na Avenida Jones dos Santos Neves, a Rua Mineira. Vamos às vagas de emprego no Cine. Agora as vagas de emprego no Cine de Barra de São Francisco, hein? E não são poucas. Avisa aí o amigo, amiga, alguém da família, está à procura de um espaço no mercado de trabalho. É o momento esse, hein? Lucina, há vagas para ajudante de açougue, não exige experiência, hein? Artifício de manutenção, não exige experiência. Há vagas também para atendente de padaria, não exige experiência. Auxiliar de cozinha, não exige experiência. Auxiliar de limpeza, não exige experiência. Auxiliar de linha de produção, não exige experiência. Auxiliar de serviços de alimentação, não exige experiência. Camareira de hotel, não exige experiência. Churrasqueiro, aí tem que ter experiência. Coletor de resinas, não exige experiência. Embalador à mão, não exige experiência. Estoquista, não exige experiência. Farmacêutico, com experiência. Frentista, não exige experiência. Garçom, não exige experiência. Marteleteiro, não exige experiência. Motofrentista, não exige experiência. CNH, A. Operador de caixa, não exige experiência. Operador de máquina de fio, com experiência. Operador de ponte rolante, com experiência. Operador de prensa, com experiência. Pizzaiolo, não exige experiência. Polidor de granito, com experiência. Porteiro, não exige experiência. Repositor de mercadorias, não exige experiência. Retocador convencional, com experiência. Vendedor de comércio, com experiência. Vendedor interno, não exige experiência. Essas são as vagas de emprego no Cine de Barra de São Francisco. Mais informações, procure o Cine. Lembrando que as vagas poderão sofrer alterações sem aviso prévio. Vamos agora ao resultado da loteria. Atenção, você que fez sua fezinha ontem. Ontem tivemos o sorteio da Mega Sena. O concurso 3007. E os números sorteados da Mega foram 17, 19, 27, 32, 38 e 44. A Mega Sena acumulou, hein? Tivemos ontem, terça-feira, o sorteio da quina, o concurso 7023. E as dezenas sorteadas da quina foram 16, 35, 44, 66 e 78. Olha, a quina teve um acertador, hein? E o Felizardo faturou valor de 17.280.051 reais e 91 centavos. Tá bom, né? Tá bonito na fita, né? Tivemos ontem, terça-feira, o sorteio da Loto Fácil, o concurso 3683. E as dezenas sorteadas da Loto Fácil foram, as dezenas sorteadas foram 2, 3, 5, 7, 8, 9, 10, 11, 12, 14, 16, 19, 20, 24 e 25. Olha, Loto Fácil teve um acertador e faturou o valor de 1.591.770 reais e 21 centavos. Tá bom também, né? E aí? Já que estamos ricos, bora trabalhar, meu povo! Bom dia!
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0: Tá feliz, tá?
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0: Tá gostando?
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0: Bom dia, bom dia.
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0: Diego Padre, Diego Padre. Bom dia, bom dia. Tá chegando o Zezé de Camargo e Luciano.
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0: Eu atendo a minha comadre Gláucia. Zezé de Camargo e Luciano, irmão da lua. 6:19. Ótima quarta-feira pra gente, hein?

0: Que música maravilhosa, hein? Tem de meu comando de Gláucia. E o Bom Dia Clube volta já, guardinho.
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0: Vamos agora de Jornal da Manhã com o jornalista Matheus Rocha, aí eu volto logo após com muito mais música no seu radinho. Doutor Francisco Telec tá me ouvindo lá na Serra. Alô, doutor Francisco Telec, bom dia. Meus amigos que me ouvem na Serra, aí o pessoal que me ouve em Vila Velha, ao pessoal de Cariacica, alô, Guarapari. Nesse mundão de, meu Deus, um aplicativo no Brasil e no mundo. Bom dia a todo mundo. Bom dia, Raimunda. Bom dia, Edna Boltan. Meu amigo Orides, bom dia, Iracema. Todo mundo acorda cedo, sintoniza aqui. Alô, Danilo Rodrigues. Bom dia, Danilo. O Danilão também tá ligado comigo lá no Alto São Francisco. Que Danilo, um abraço pra você. Meu amigo Osés, o Osés Eletricista, o Osés Secretário tá ligado também no programa. Meu amigo Chicão aí na pousada. Alô, Chicão, um abraço pra você e também na sintonia. É, todo mundo, Luizão lá no Fervedor. Bom dia, Luizão. Também na sintonia, hein? Vamos de... Jornal da Manhã com o jornalista Matheus Rocha. Eu volto a seguir com muito mais música. Tá na Clube, você sabe, né? Tá bom demais. Bom dia.
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0: 26 no Grupo Faustino de Comunicação, Rede Clube 93.7 FM Minas Gerais, 103.9 FM Espírito Santo, Rede Barra Gospel 105.9 FM Minas Gerais e 106.9 FM Espírito Santo e Rádio 13 de Junho 99.7 FM Minas Gerais. Uma ótima manhã para você em todo o Norte, Noroeste Capixaba, Leste Mineiro e a você acompanhando o Jornal da Manhã de qualquer lugar do Brasil e do mundo, através dos sites e aplicativos de nossas emissoras.
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0: Três suspeitos são detidos com drogas, armas e moto usadas no tráfico em Água Doce do Norte. Congregação das Irmãs Franciscanas do Senhor retoma a gestão do Hospital São Vicente de Paulo após afastamento da Unirádio em Mantena.
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0: Uma ótima manhã para você de quarta-feira. Neste momento a temperatura é de 18 graus, é a mínima prevista para hoje, a máxima será de 28 graus. De acordo com o site Clima Tempo, não há previsão de chuvas para esta quarta-feira. Umidade relativa do ar é de 92%, ventos a 6 quilômetros por hora.
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0: Uma excelente manhã para você, quarta-feira, 13 de maio de 2026, Jornal da Manhã. Na minha apresentação, jornalista Matheus Rocha. Uma operação conjunta da Força Tática K9 e Serviço Reservado da Polícia Militar resultou na apreensão de drogas, armas e materiais ligados ao tráfico no bairro Cristo Rei, em Água Doce do Norte. Durante a ação, três suspeitos foram detidos. Com eles, os militares apreenderam cerca de 2 quilos de maconha, poções de cocaína, crack, comprimidos de êxtase, uma pistola calibre .380, um revólver .38, munições, balanças de precisão, rádio comunicador, dinheiro e materiais usados para o preparo e venda de drogas. Duas motocicletas apontadas como utilizadas no tráfico também foram recolhidas. Os suspeitos e todo o material apreendido foram encaminhados à 14ª Delegacia Regional de Polícia em Barra de São Francisco.
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0: Uma excelente manhã para você de quarta-feira, 13 de maio de 2026, Jornal da Manhã. Na minha apresentação, jornalista Matheus Rocha. Uma ótima manhã para você na sua casa, se preparando aí para mais um dia, para você trabalhando ou vai trabalhar daqui a pouco. Desejo a todos um ótimo dia de trabalho abençoado por Deus. A você no carro, no ônibus, no caminhão, obrigado pela carona. A você de todos os bairros, córregos, distritos, vilarejos, condomínios, fazendas, zona rural, você no campo, na roça, na panha de café, quarta-feira é dia de feira. Um abraço aos meus amigos e amigas feirantes, você das cidades vizinhas e de qualquer lugar do Brasil e do mundo, através dos sites e aplicativos de nossas emissoras. Todas as nossas notícias estão disponíveis no arroba Clube FM103, nosso Instagram é o maior portal de notícias e entretenimento de toda a região. Passando pelo nosso Instagram com mais notícias, notícias rápidas.
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0: Mais uma matéria especial da nossa equipe da Clube FM. O nosso repórter Rodrigo Alves foi às ruas a menos aí de um mês da abertura da Copa do Mundo de 2026, marcada para o dia 11 de junho. A seleção brasileira vive uma das maiores crises de confiança dos últimos tempos. Pesquisas apontam que 68% dos brasileiros não acreditam no hexacampeonato, enquanto 54% demonstram pouco interesse em assistir aos jogos da seleção masculina. Em anos anteriores, cidades como Barra de São Francisco e Mantena já estariam tomadas por ruas enfeitadas, bandeiras nas casas, camisas da seleção no comércio e aquela ansiedade típica de Copa do Mundo. Mas desta vez, o clima parece totalmente diferente. A equipe da Clube FM foi às ruas para ouvir a opinião dos moradores sobre as chances do Brasil na Copa. Essa matéria completa no nosso Instagram, o arroba Clube FM 103.
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0: Mais aqui do nosso Instagram. Em Barra de São Francisco, serviço de mototáxi segue sendo uma alternativa prática, rápida e acessível para a população. Regulamentados no município, os profissionais trabalham tanto por chamadas quanto no ponto centralizado na praça principal da cidade. Segundo informações repassadas à equipe da Rede Clube, atualmente cerca de 10 mototaxistas atuam legalmente no município, transportando passageiros diariamente para diversos bairros da cidade e também para municípios vizinhos. Nossa equipe esteve ontem no ponto central dos mototaxistas e conversou com a trabalhadora Suliane, que explicou como funciona o serviço. Qualquer lugar dentro da cidade é R$10. Fora da cidade é por quilômetro, destacou. Além da praticidade e do preço acessível, o serviço também se tornou uma importante fonte de renda para várias famílias franciscenses, ajudando na mobilidade urbana da população. E pra gente fechar aqui as notícias rápidas do nosso Instagram, o arroba Clube FM 103, giro de notícias com os nossos repórteres Leonardo Moraes, Matheus Malaquias, Rodrigo Alves e Gilmar Francisco.
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2: Os cafés especiais brasileiros seguem em crescimento no mercado internacional. E os resultados de uma missão comercial recente nos Estados Unidos confirmam essa tendência. Em abril, uma delegação do Brasil com 35 empresas do setor fechou 884 novos contratos. O volume de negócios presenciais somou US$66 milhões. A expectativa é que o intercâmbio gere mais de US$122 milhões nos próximos 12 meses. Vale lembrar que os americanos são dos principais consumidores mundiais de café e os maiores compradores do produto brasileiro. Somente no primeiro trimestre desse ano, o Brasil exportou mais de 166 mil sacas de cafés especiais para os Estados Unidos. Esse volume corresponde a quase 18% de todo o café que o mercado brasileiro enviou para aquele país no período. A matéria completa sobre esse assunto você confere em diariodocomércio.com.br. Leonardo Moraes.
3: A Força Integrada de Combate ao Crime Organizado de Minas Gerais, em ação conjunta com a Polícia Federal nos estados de Goiás, São Paulo, Amazonas e Maranhão, deflagra as operações Rota Andina e Paperstone para cumprir 22 mandados de prisão, 41 de busca e apreensão e 26 de busca e apreensão de veículos em combate ao tráfico internacional de drogas agenciado por organizações criminosas que têm ramificações no Brasil, com prevalência aqui no Triângulo Mineiro, em Uberlândia e Ituiutaba. No total, a Justiça autorizou busca e apreensão de 114 veículos dos investigados avaliados em cerca de R$6 milhões, além do sequestro patrimonial de R$92 milhões, totalizando o bloqueio de R$98 milhões. As operações mobilizam aproximadamente 200 policiais. A Operação Rota Andina cumpre 29 mandados de busca e apreensão, 18 de prisão preventiva em 8 cidades de 5 estados. Aqui em Minas, Uberlândia e Ituiutaba, além de São João del Rei, em Goiânia, São Paulo e Poá, Manaus e São Luís. Do Triângulo, repórter Matheus Malaquias.
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4: Muito bom dia, ouvintes do grupo Faustino de Comunicação, notícia de Ipanema. Operação de combate ao tráfico prende 18 pessoas. 18 pessoas foram presas na operação Por Gato de combate aos crimes de tráfico de drogas e associação para o tráfico em Ipanema. Segundo informações divulgadas pelo Ministério Público de Minas Gerais, foram expedidos 20 mandados de prisão e 25 de busca e apreensão. Os alvos são investigados por atuação nos bairros Bela Vista e Vila Vicentina. Também foram determinadas a apreensão de um veículo e a quebra de sigilo de dados. As ordens judiciais solicitadas pelo Ministério Público e deferidas pelo Poder Judiciário tiveram como foco interromper as atividades de 7 núcleos criminosos que atuavam de forma integrada para controlar a venda de entorpecentes na região, detalhou o Ministério Público. Ainda de acordo com o Ministério Público, antes da operação, 3 pessoas já haviam sido presas durante as investigações. A operação é resultado de 2 meses de investigação, conduzidos no âmbito de um procedimento investigatório criminal. As diligências demonstraram que famílias se uniram em um consórcio criminoso com estrutura hierarquizada e divisão de tarefas, organizando uma rede de distribuição e revenda de drogas na cidade. Com informação de Ipanema, notícias de Ipanema, Gilmar Francisco para o Grupo Faustino de Comunicação.
0: Muito obrigado aos nossos repórteres, Gilmar Francisco, Rodrigo Alves, Matheus Malaquias e Leonardo Moraes. Essas e muitas outras notícias estão disponíveis no @clubefm103, nosso Instagram, é o maior portal de notícias e entretenimento de toda a região.
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0: Uma excelente manhã para você, quarta-feira, 13 de maio de 2026, Jornal da Manhã. Na minha apresentação, jornalista Matheus Rocha. A gestão do Hospital São Vicente de Paulo em Mantena foi oficialmente retomada pela diretoria estatutária da Congregação das Irmãs Franciscanas do Senhor após o afastamento imediato da empresa Unirad. A informação foi confirmada por meio da comunicação divulgada pela instituição. Em meio às investigações que apuram supostas irregularidades envolvendo contratos, gestão hospitalar e recursos públicos da saúde, o hospital informou que a retomada da administração ocorre de forma imediata e que os atendimentos seguem normalmente para a população. A mudança acontece após o Ministério Público de Minas Gerais apresentar denúncia apontando possíveis irregularidades na gestão hospitalar e suspeitas de uso indevido de recursos do SUS. O caso segue sob análise da justiça e pode ter novos desdobramentos nos próximos dias. A Rede Clube FM e o Grupo Faustino de Comunicação segue acompanhando o caso. Essas foram as nossas informações para esta manhã de quarta-feira e todas elas estão disponíveis no @clubefm103, nosso Instagram, é o maior portal de notícias e entretenimento de toda a região. Jornal da Manhã volta para você amanhã, quinta-feira, nesse mesmo horário, para o Grupo Faustino de Comunicação, Rede Clube, Rede Barra Gospel e Rádio 13 de junho. E eu volto daqui a pouco ao vivo, a partir de 8 horas da manhã, apresentando o Alô Clube de 8 às 10 e de 10 ao meio-dia o Clube do Fã, na Rede Clube 103.9 e 93.7. Eu conto com a sua audiência. Desejo a todos uma ótima quarta-feira, abençoada por Deus. Um forte abraço a todos e até lá.

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0: estamos de volta, hein? Bom dia, bom dia, bom dia! Dia, compadre, bom dia, compadre, bom dia, meus guerreiros, bom dia, minhas guerreiras, bom dia, meu povo lindo e abençoado, tá todo mundo ligado aqui na boa!
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0: com gratidão, bom dia com alegria. Aqui nós não damos brecha pra tristeza não, viu, bichão?
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0: Sempre. Energia positiva, pensamento positivo, boas vibrações.
2: Bom demais.
0: E a nossa quarta-feira vai ser abençoada, hein? Iluminada. A nossa quarta-feira será bênçãos. Acredite. Protegida pelo Senhor, né? Ânimo, coragem. Vamos pra luta, meu povo. Deus abençoe aí o seu dia, viu? Deus abençoe o seu INV. Deus abençoe o seu trabalho. Deus abençoe a sua família. Deus abençoe os seus planos. Acreditemos. Quanto mais gratos somos, mais coisas boas acontecem. Por mais que tenhamos pressa em demasia, nada floresce nem frutifica antes do tempo. Que a vida dura pra quem é mole, já dizia o poeta.
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0: Ah, tá todo mundo ligado nos córregos, vilas e povoados, hein? Na cidade, no interior e também no exterior. Cada ouvinte sintonizado, sempre um novo amigo conquistado. É maravilhoso acordar cedo e saber que você já tá aí do outro lado com o seu radinho ligado, também me fazendo companhia. Oi, quem tá aqui? Opa. Opa!
5: Bom dia, Dilson. Aqui é o Danilo aqui de Portugal, ouvindo essa rádio, matando saudades da terrinha aí.
0: Danilão, bom dia.
5: Queria mandar lá um alô lá pro pessoal do Fervedouro, lá, Dona Raimundo, o pessoal Raimundo. Também do Vagem Grande do Itaúnas aí. Um abração pra todo mundo aí. Fica com Deus.
0: Valeu, Danilo. Um abraço de Portugal, hein? Opa!
6: Bom dia, Deus Pai. Esse aqui é o Danilo. Passa pra nós uma moda aí. Do Daniel, Paixão Caipira. Aí ofereço pro Sotião, mais Dona Mira no Santa Rosa, ofereço pro Tito no Santa Luzia.
0: Tito!
6: Joãozinho da Água de Coco, pro Lindomar, pro Ney Andrade lá no Central, pra galera que tá colado no programa.
0: E é pouca gente não, meu filho.
6: E nós tá bocado, tacando a PC em dois.
0: É, obrigado. Tá até cantando, pega, chega a cantar. Fala, Bruto, cadê ele? Lembra do nosso programa do apoio especial aqui também da Marcon Agroveterinária, hein?
6: Chumbo na asa aí do Léo Magalhães aí.
0: Chumbo grosso, chumbo grosso. Valeu, Danilão, um abraço pra você, hein? Ele tá tendo a candidata hoje, meu amigo Sebado Táxi, parabéns, Sebado, Deus te abençoe, muita saúde pra você, hein?
7: Adilson, bom dia, Sebado Táxi.
0: Sebado Táxi. Eu
7: gostaria de ouvir uma música aí, duas camisas. Mandar pro Adilson do Cedolândia, daí Miracema, Beri, Cautivo. Sou Adão Carneiro lá no Corda Perdido, né, cara? Lu da Esquina Lanche. Mandar pra Adelaide, Genaí, Pajerá. A todos os taquicistas, Elide Siqueira. Ao povo da Prata dos Baianos que tá te ouvindo. Pessoal do Cogro, São João da Peruna ali. O Paulo na Vila Palmar, é a esposa dele, a Creuza. Um abraço aí de Sebá. A todos, a G, ali da Quase Tudo, Eletrônica. E a todos os ouvintes da clube aí, falou? Um abraço, Sebado Táxi. Tchau, obrigado. E gosta aí de participar aí do clube F1, posto de gasolina e clube da cerveja.
0: Valeu, Sebá. Um abraço a você, meu parceiro. Tamo junto. Bom dia, Sebá. Bora de música. Tá chegando o som do trio Parada Dura. Classificado pro canto Dança no Batidão, Mato Grosso e Matias. E o eliminado, Léo Magalhães, também cantou uma música pra não ficar aborrecido. Aumenta aí.
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0: Como sempre, eu atendo os primeiros pedidos, ok, pessoal? Faz isso não, paixão. Um século sem ti. Eu vou mudar de cidade. Tá na clube, tá bom demais. Bom dia.

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0: Oi! Bom é pouco, hein? Bom dia! Bom dia, bom dia, bom dia!
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0: E a clube não para! O Daniel e a Paixão Caipira. São 7:09 aqui na clube, hein? Abraço a todos os meus amigos feirantes da sintonia.

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0: Milionários José Rico. Bom dia, bom dia!
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0: Esse é o programa que une o povão, né? Todo mundo ligado nos quatro cantos da cidade, nos córregos, vilas e povoados, gente. 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Olha o bom dia, clube, meu povo, olha o bom dia, clube, meu povo, que também dou apoio pra você aqui, ó. 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Ô, moçada, quem tá comigo? Deixa o povo falar, Deus. Oi!
2: Bom dia, meu amigo Adilson Batista. É a Elza Souza Ferreira, aqui do Cores Lancheiros.
0: Oi, Elza!
2: Mandando pra gente que tem uma grande audiência.
0: Obrigado!
2: Eu gostaria de participar do sorteio do Posto Gasolina FM embaixo de São Francisco. Um bom dia pra você, fique com Deus.
0: Valeu, Elza, um abração pra você, minha querida. Todos aí ligadinho com a gente no Coque das Laranjeiras, hein? A região de Monte Sinai, Vila Poranga, Rio do Campo, Barra do Rio do Campo, Santa Angélica, Jabuticaba, Prosperidade. Meus amigos do Itá, bom dia, comadre de Cinta, muito obrigado, né, comadre? Bom dia, comadre!
3: Bom dia, bom dia.
0: Bom dia.
3: Se tiver alguma coisa no sorteio, eu também tô querendo ser sorteada.
0: Tá, na cumbuca, comadre.
3: Gasolina, cerveja, o que tiver, eu queria ser sorteada.
0: Tá na cumbuca.
3: Obrigada.
0: Valeu, lindona, comadre Licinha, bom dia a todos os meus amigos aí do Itá. Opa!
4: Adilson Batista, bom dia.
0: Ah, Raimunda!
4: Coloca meu nome no sorteio aí, ó.
0: Só sou agora, Raimunda.
4: Posto F1. Tá bom?
0: Tá bom.
4: Deu 5 litros de gasolina. Tenha um bom dia.
0: Valeu, Raimunda, abração pra você,
4: Deus,
0: minha querida.
4: Você.
0: Amém, manda você também, viu?
4: Nós aí, ó. Fervedor.
0: A próxima, tá bom, Raimunda? Vai pra você, todos os meus amigos, minhas amigas aí do Fervedouro na sintonia.
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0: Não é 100% não, mas estão dizendo que é o melhorzinho que tá tendo, né, pessoal? 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Comadre Vanilda, bom dia dona Maria Miracema, bom dia Adriana, bom dia Lindaura, bom dia Erenilda, compadre primo, comadre Maria, bom dia Belga. Chegando o som do Renan e do Raí, o amor eterno.
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0: Bom dia. 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
3: E agora não para. Cleide Romário. Bom dia. 7h41.
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1: Bom dia, bom dia. Ah, gente, não dá tempo pra mais nada. Vou embora, hein? Agradecer a todos pela companhia e pela audiência. Queria vir uma galera aí, me perdoe, tá, gente? Cobro o Matheus Rocha agora a seguir. Me cobra tarde no batidão. Cobro o Gilmar Francisco daqui a pouquinho. Muito obrigado a cada um de vocês pela companhia e pela audiência. Ó, daqui a pouquinho a gente vai se encontrar lá no... Daqui a pouquinho a gente vai se encontrar no Cariocas, hein? Almoçar bem, você sabe, no Cariocas. Valeu! Olha quem ganhou aqui hoje os 5 litros de gasolina do Poço F1 na saída pra Mantena. Foi minha amiga Nilza Cardoso. Eu acho, se eu não me engano, tem um outro nome além do Cardoso, né? Ô Nilza, manda pra mim o seu nome completo, por favor, tá bom, minha querida? Pra você fazer a retirada aí em até 8 dias da sua gasolina no posto F1, beleza? Combinado, 7h48, o Matheus Rocha já tá chegando pra te fazer companhia. Se papai do céu permitir, a gente volta a se encontrar a partir das 16 horas com Batidão Sertanejo, Batidão Bruto. E eu espero merecer a sua companhia, a sua audiência. Matheus Rocha, bom dia.
2: Bom dia, meu amigo Adilson Batista, bom dia, ouvintes da Clube. Tô chegando, hein? Continua todo mundo ligado aí, me fazendo companhia até o meio-dia.
1: Cola que é sucesso, ele não para, Clube não para. Fica todo mundo com Deus, gente. Ótima quarta-feira pra todo mundo, hein? Nova Roubadel, um abraço, lindona. Minha amiga Eva, bom dia, Eva. Bom dia pra todo mundo, Russo da Barra da Iranha. Bom dia, Russo, compadre e primo. Tanta gente boa que sintoniza aqui, né? Cada ouvinte sintonizado, um novo amigo conquistado. Forte abraço a todos, fica com Deus. E não se esqueça, eu amo vocês. Olha o juízo, gente.
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0: dia. Bom dia, meu Brasilzão lindo. Bom dia, meu povo amado, querido. 8:01, quarta-feira, meiuca da semana, 13 de maio de 2026. E aí, tudo bem com vocês? Depois aí do campeão de audiência, Adilson Batista, MR na área, Matheus Rocha, para te fazer companhia a partir de agora. Vamos juntos até o meio-dia em 103.9 FM para Barra de São Francisco e tudo norte, noroeste e capixaba. Alô, você que tá ligado comigo em 93.7 FM, Mantena, Minas Gerais e o leste mineiro, Brasil e o mundo de audiência, Clube FM 103.com.br. Ajeita daí que eu ajeito daqui. Vai começar mais uma edição especial do nosso Alô Clube, na melhor e mais ouvida em toda a região.
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0: Alô, Clube do Ar, pra você nessa super quarta-feira. Vamos juntos, pra você que tá na sua casa. Aquele abraço, bom dia, bom dia, bom dia. Bom dia especial pras minhas amigas guerreiras lindas, maravilhosas, minhas companheiras de todas as manhãs, minhas amigas donas de casa. Um beijo no coração de cada uma. A você começando aí mais um dia de trabalho, Deus abençoe, seja um dia iluminado. Para você que tá no seu carro, obrigado pela carona aí de sempre. Meus amigos taxistas, motorista de aplicativo, galera das entregas, a você que tá aí na sintonia, meu amigo caminhoneiro, passando pela nossa cidade, pela nossa região, Deus abençoe aí em todo o trajeto. A você de todos os bairros, córregos, distritos, vilarejos, condomínios, fazendas, zona rural, de ponta a ponta, só da Clube FM. A partir de agora você faz comigo aqui a nossa programação. 27 9 95 24 75 75, fica à vontade para participar com a gente. Bom dia, estamos no ar com o seu programa Alô Clube nessa quarta-feira abençoada, para levar até você muita alegria, música boa, fé, aquela palavra que fortalece o coração logo nas primeiras horas do dia. A semana já chegou na metade, hein? Talvez você tenha enfrentado aí dias difíceis até aqui, cansaço bateu, talvez as preocupações aumentaram, talvez existam lutas silenciosas dentro do seu coração que ninguém imagina. Mas eu quero te lembrar nesta manhã que Deus continua cuidando de você. Mesmo quando tudo parece difícil, mesmo quando as respostas demoram, Deus continua trabalhando em silêncio. Às vezes a gente não entende os caminhos da vida, não entende o porquê de certas dores, certas perdas e certas batalhas. Mas Deus sabe de tudo. E aquilo que hoje parece confuso, amanhã pode fazer sentido. Por isso, não desista no meio do caminho, continue acreditando, continue lutando, continue confiando. Porque quem coloca a vida nas mãos de Deus nunca caminha sozinho. Que essa quarta-feira seja de paz, de equilíbrio, de força e de boas notícias para você e para toda a sua família. Agora eu te convido a tirar um minuto para a gente falar com Deus. Senhor, meu Deus e meu Pai, nesta manhã de quarta-feira, nós nos colocamos diante da tua presença com humildade e fé. Obrigado, Senhor, por mais um dia de vida, por mais uma oportunidade de continuar caminhando e vencendo as batalhas da vida. Pai, o Senhor conhece cada pessoa que está ligada agora neste momento na Clube FM, sabe das dores escondidas, das preocupações, das lágrimas silenciosas e das lutas que existem dentro de cada coração. Mas hoje, Senhor, nós te pedimos, fortalece, fortalece quem está cansado, abraça quem está sofrendo em silêncio, renova as forças de quem pensa em desistir e traz esperança para quem já não consegue enxergar saída. Pai, entra com providência nas casas onde está faltando paz. Entra com cura onde existe enfermidade. Entra com restauração onde existe tristeza e desunião. Que essa quarta-feira seja marcada por bênçãos inesperadas, por livramentos, por portas abertas e por milagres preparados pelas tuas mãos. Guarda cada família, protege cada trabalhador, livra-nos de todo mal e de todo perigo e de toda notícia ruim. E quando o medo tentar nos parar, nos lembra que o Senhor está no nosso lado em todos os momentos. Nós entregamos nossas vidas em tuas mãos e descansamos no teu amor e no teu cuidado. Em nome de Jesus, amém. Fica com a gente, meu amigo, minha amiga. Alô Clube está no ar e a sua quarta-feira fica muito muito melhor aqui na Clube. 8:06. A primeira de hoje, Tauane, e Breno Major e Som da Faculdade. Eu te esperarei aqui na número 1. Bom dia.

Tá na Clube, tá bom demais. Tá aí o som do Lourenço e Lorival. Esse é lá do fundo, hein? Do fundo do baú. Bica d'água, clássico pra você aqui na nossa Rede Clube, 8:30. Ótima manhã pra você sintonizado comigo. Deixa eu falar pra você aqui, olha. 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

0: Pela Clube tá bom demais, a rádio que toca muito mais música pra você, Danilo e Davi, não mexe nas minhas gavetas. Ótima manhã pra todo mundo sintonizado aqui na número 1 em toda a região. Que sequência, hein? Música atrás de música. Mandar aquele abraço especial pro Sebá, Tião do Táxi, tá completando hoje 6 décadas, hein? Passou por aqui. Alô, Sebá, abraço, irmão, parabéns, felicidades, muitos anos de vida. Esse aí é gente boníssima, de primeiríssima qualidade. Deus abençoe sua vida hoje e sempre, tá bom, meu irmão? Um abraço pra você, pra todos os nossos amigos taxistas na cinturinha aqui do nosso Alô Clube. Joezinho Marino, Joe Rocha também. Joe, tá ligado com a gente, curtindo aqui o nosso Alô Clube. Tá chegando o nosso primeiro Giro de Notícias.
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0: 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Começando aqui com tempo e temperatura, neste momento em Barra de São Francisco, temperatura agradável, 22 graus, máxima prevista para hoje será de 27 graus, a mínima de 19 graus, não há previsão de chuvas. Umidade relativa do ar e 82%, ventos a 5 km por hora. Deixa eu abrir aqui o nosso Instagram, arroba Clube FM 103, para levar até você aqui as informações para esta manhã de quarta-feira. Caso Orelha, lembram lá do cãozinho lá de Santa Catarina? O Ministério Público de Santa Catarina concluiu que o cão comunitário Orelha morreu em decorrência de uma condição grave e proexistente e não por suposta agressão cometida por adolescentes, como havia sido apontado inicialmente. Com isso, o órgão pediu à justiça o arquivamento do caso. Segundo o Ministério Público de Santa Catarina, uma reanálise detalhada de quase 2.000 arquivos, incluindo vídeos, imagens, laudos técnicos e dados apreendidos, identificou inconsistências na linha do tempo utilizada pela investigação inicial. De acordo com a promotoria, as imagens de câmeras públicas e privadas apresentavam a diferença de aproximadamente 30 minutos nos horários registrados, fator confirmado por perícia da polícia científica. Após a correção da cronologia, foi constatado que o adolescente apontado pela investigação e o cachorro estavam em locais diferentes, separados por cerca de 600 metros. O órgão afirmou ainda que não existe qualquer registro que comprove que o cão estava na faixa de areia da Praia Brava no momento em que a suposta agressão teria ocorrido. Testemunhas ouviram

0: registro que comprove que o cão estava na faixa de areia da Praia Brava no momento em que a suposta agressão teria ocorrido. Testemunhas ouvidas também reforçaram essa versão. Mais aqui do nosso Instagram, @clubefm103. Lembram aí da série La Casa de Papel? Ah, lembra, né? Um sucesso estrondoso em todo mundo. Alicia Sierra está confirmada aí na próxima temporada da Casa de Papel. A Netflix segue movimentando os fãs de Casa de Papel com novidades sobre a continuação da franquia. Depois do retorno de Lisboa, agora Alicia Sierra também foi confirmada na nova produção. Não tem data ainda aí para lançar, mas já tá aí, ó, movimentando os fãs de todo o mundo, hein? Casa de Papel de volta para você. Olha, o nosso Instagram também tem o Cine da Clube, tá no ar lá. O nosso Cine da Clube, trazendo vagas de emprego para a Barra de São Francisco, Mantena e toda a região. O Luciano Fagundes está por lá trazendo aí todas as vagas. Pode entrar lá no nosso Instagram para você que está procurando emprego. Este é o momento. São várias vagas, hein, para a Barra de São Francisco, Mantena e toda a região. 8:49, giro de notícias com os nossos repórteres, começando aqui pelo meu xará, Matheus Malaquias, bom dia.
1: A Força Integrada de Combate ao Crime Organizado de Minas Gerais, em ação conjunta com a Polícia Federal nos estados de Goiás, São Paulo, Amazonas e Maranhão, deflagra as operações Rota Andina e Paperstone para cumprir 22 mandados de prisão, 41 de busca e apreensão e 26 de busca e apreensão de veículos em combate ao tráfico internacional de drogas, agenciado por organizações criminosas que têm ramificações no Brasil, com prevalência aqui no Triângulo Mineiro, em Uberlândia e Ituiutaba. No total, a Justiça autorizou busca e apreensão de 114 veículos dos investigados, avaliados em cerca de 6 milhões de reais, além do sequestro patrimonial de 92 milhões de reais, totalizando o bloqueio de 98 milhões. As operações mobilizam aproximadamente 200 policiais. A Operação Rota Andina cumpre 29 mandados de busca e apreensão, 18 de prisão preventiva em 8 cidades de 5 estados. Aqui em Minas, Uberlândia e Ituiutaba, além de São João del Rei, em Goiânia, São Paulo e Poá, Manaus e São Luís. Do Triângulo, repórter Matheus Malaquias.
0: Muito obrigado, xará, Matheus Malaquias. Repórter Wellington Fred, bom dia, Wellington.
2: Ramon Stallone Paulo Araújo, de 36 anos, morreu a tiros ao invadir a casa de um policial militar em Ipatinga. O criminoso entrou na residência do cabo PM quando foi surpreendido pelo morador, que acordou com barulho no lote durante a madrugada. Ao verificar a situação, o militar, lotado na companhia tático móvel, percebeu a presença do invasor. Ainda conforme o PM, Ramon tentou forçar a entrada da casa e avançou em direção ao policial militar, portando o que aparentava ser uma pistola semiautomática. O policial afirmou ter dado ordens para que o homem parasse e se identificou como policial militar, mas o invasor teria continuado a avançar em direção ao PM. Diante da ameaça, o cabo efetuou disparos de uma pistola calibre 380 de uso pessoal para conter a ação criminosa. Ramon Stallone ainda entrou em luta corporal com o policial, mas foi imobilizado com a ajuda de vizinhos. Ele foi socorrido, porém não resistiu aos ferimentos. A arma encontrada com o homem era uma réplica de pistola. A ocorrência foi encerrada agora há pouco no 14º Batalhão e o policial militar é apresentado neste momento à Delegacia de Polícia Civil de Ipatinga para apuração do fato. Do Vale do Aço, repórter Wellington Fred.
0: Muito obrigado, Wellington Fred. Repórter Clarissa Guimarães, sempre com aquela dica especial. Bom dia, Clarissa.
3: Olá, gente. Vamos conversar hoje sobre os benefícios da tangerina ou das mexericas. As tangerinas, ou as famosas mexericas, são grandes aliadas da saúde. Conforme nutricionistas, a fruta pode ser consumida todos os dias por qualquer pessoa, em qualquer idade. Elas são fonte de minerais, fibras, fitoquímicos bioativos e são ótimas fontes de vitamina C, um nutriente que fortalece o nosso sistema imunológico. Para quem pratica atividade física regularmente, como musculação, a tangerina pode ser uma ótima opção porque ajuda no fortalecimento muscular.

0: Mas os benefícios da mexerica não param por aí. Como ela é muito rica em vitamina C, o consumo regular pode fortalecer o sistema imunológico e evitar o aparecimento de doenças contagiosas. Isso porque essa vitamina ajuda a aumentar a absorção do ferro no processo digestivo, o que auxilia na prevenção, por exemplo, de anemia. Por fim, as tangerinas têm ação antioxidante que atrasam o aparecimento de rugas e deixam a pele com um aspecto mais jovem e saudável. Em Belo Horizonte, para a rede Itaçati, repórter Clarissa Guimarães.
1: Muito obrigado, Clarissa. Essas e muitas outras informações no arroba Clube FM 103, nosso Instagram. É o maior portal de notícias e entretenimento de toda a região. Dentro de uma hora tem mais informações. Já eu volto, trazendo muito mais música pra você. Não saia daí.

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0: Consciência Limpa, Zé Vaqueiro, Natan, 921, Rádio que Toca muito mais música pra você. Break já já tem a última sequência do nosso Alô Clube. Todo mundo sintonizado aqui na melhor e mais ouvida em toda a região. Sai daí não.
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5: Tô de volta em 9:31. Reta final da nossa Alô Clube aqui, ó. Todo mundo ligado. Abraço, meu amigo Seba do Táxi. Sessentão hoje, hein? Sessentou, Tião. Meu amigo Tião, taxista. Um abraço, Seba.
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5: Barreirito, pra gente matar a saudade. Bom dia.
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0: Clube tá bom demais. Rio Negro e Solimões, estrada de chão, 9:38. Ótima manhã pra todo mundo sintonizado aqui no nosso Alô Clube, reta final aqui. Deixa eu mandar um alô, um abraço especial pra todo mundo sintonizado com a gente. Edson Passarinho passou por aqui, fez uma homenagem pra mim. Pode estar sempre me ouvindo, escuta também todas as manhãs o Jornal da Manhã. Obrigado, irmão. Obrigado pelo carinho, tá bom? Muito obrigado aqui pela homenagem. Valeu demais da conta. Fico muito feliz, viu? Galera que gosta aí de ouvir, além do programa aqui que eu apresento, né? De 8 ao meio-dia, e também o Jornal da Manhã na Rede Barra Gospel, aqui na Clube, também na Rádio 13 de Junho. Meu muito obrigado. Oi, bom dia. Opa, deixa eu abrir, tem que abrir o canal, MR, aqui, ó. Abre aí. Aí, ó.
1: Bom dia, Matheus Rocha.
0: Bom dia.
1: Eu quero pedir uma música do Zezé, do Camargo Luciano, pai. Eu sou Juliana, aqui da Cabeceira do Peixe Branco.
0: Opa.
1: Quero oferecer para todos os meus amigos, minha família e para vocês.
0: Obrigado.
1: Obrigado, tchau.
0: Obrigado, Juliana Ferreira. Obrigado pelo carinho, pela audiência. Neinha Santa Luzia de Mantenópolis, bom dia para você, lindona. Obrigado pela companhia. Carlos Ferreira, bom dia, irmão.
2: Bom dia, Matheus Rocha. Tá na clube, tá bom
0: demais. Tá bom demais. Eu,
2: Pedreiro da Treino. Eu gostaria de ouvir uma música, Franguinho na Panela. Eu ofereço todo o galerão da clube aí, principalmente meus filhos, né? Caíca, Sabrina, Carlos, entendeu? Meus filhos e também minha mãezinha, né? Maria Clara de Jesus, que mora lá na Vaquejada. Então, um grande abraço. Fique com Deus, meu amigo.
0: Obrigado.
2: Passa a música pra nós aí, que nós estamos colados na clube. Coloca meu nome no sorteio, Matheus. Estão colados, hein? Carlos Ferreira de Souza.
0: Valeu.
2: Tá na clube, tá bom demais.
0: Carlos Ferreira, um abraço. Seba mandou aqui, né, o vídeo aqui, ó. Tá lá ligado na clube 103.9. Abraço, irmão. Deus te abençoe sempre, tá bom? Sessentou. Ei, coisa boa. Sessentou trabalhando ainda, né? Ei, você diz, eu quero chegar lá, se Deus quiser, viu? Não vai ser fácil, não. Eu quero chegar nesses 60 aí. Ai, meu Deus, vai ser muito difícil chegar, mas, né? Obrigado, Tião. Obrigado pela companhia. Abraço, irmão. Valeu demais. 6 décadas, né? Esse aí é gente boníssima, viu? Sou fã do Tião, do Seba, né? Ou Tião ou Seba. Abraço, Seba, taxista. Ah, tá aqui, ó. Bom dia, irmão. Ailton Lopes em Fortaleza, ligado na Clube FM. Alô, Ailton Lopes. Abraço pra você. Obrigado pela audiência. Valeu, Rogério de Águia Branca. Bom dia, MR. Manda alô pra gente aqui. Abraço. Valeu. Bom dia, MR. Tamo por cá também. E Delsânia também, de Águia Branca. Oi, Delsânia. Beijo pra você, minha amiga. Obrigado pela audiência. A Cíntia lá no centro de Mantena. Bom dia, MR. Manda alô pra gente aqui. Tá todo mundo sintonizado na clube. Obrigado, meu anjo. Beijo pra você, tá bom? Todo mundo aí no centro de Mantena. Rosiane lá de Vila Palmares. Valeu. Patrícia, bairro 13 de Junho. Bom dia, Matheus. Manda música pra gente aí da Ana Castela. Vou mandar, hein? Tem uma da Ana Castela aqui. Tá na sequência já com o Péricles. Ficou boa essa, hein? Simplesmente acontece. Quando tem que pra acontecer, acontece, né? Acontece sim. Ai, 9:41. Ótima manhã pra todo mundo aqui no nosso Alô Clube. Tem mais música pra você.

0: volta comigo. A última de hoje é mais uma do DJ Ives Vitor Fernandes. Alô, clube, volta pra você amanhã, 8 da manhã, aqui na número 1 do seu rádio. 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
0: Arroba Clube FM 103, nosso Instagram, é o maior portal de notícias e entretenimento de toda a região. A freira brasileira morre após tentar salvar outras religiosas durante incidente no mar da Itália. A freira brasileira Irmã Nadir Santos da Silva, de 46 anos, morreu após um incidente no mar durante um momento de lazer comunitário na Sicília, na Itália. Segundo relatos, ela estava acompanhada de outras religiosas em uma área rasa quando fortes ondas atingiram o grupo. Mesmo diante da situação de risco, Irmã Nadia ainda

0: teria conseguido ajudar algumas companheiras antes de perder as forças e submergir. A morte causou grande comoção entre católicos do Brasil e na região de Catânia, onde ela atuava na missão religiosa. O funeral está previsto para amanhã, quinta-feira, em San Giovanni La Punta, na Itália. Mais aqui do nosso arroba Clube FM 103, nosso Instagram, você fica sempre muito bem informado. Tem matéria nova, né? Chegou aqui agora, deixa eu ver. É, matéria nova, tem 2 minutos que postaram lá. Frio começa a chegar em Barra de São Francisco e Mantena, e moradores já sentem mudanças no clima. Mais uma reportagem especial do nosso repórter Rodrigo Alves. O frio começou aí a dar as caras em Barra de São Francisco e Mantena. Você já tá sentindo aí? Eu hoje de manhã vindo de moto já senti aqui um friozinho, viu? Muita gente já também percebeu aí essa mudança na temperatura, principalmente durante as primeiras horas da manhã e no período da noite. Com o clima mais ameno, os moradores das duas cidades já começaram a tirar as blusas de frio do guarda-roupa e adaptar a rotina para enfrentar os dias mais gelados, típicos do outono e também da aproximação do inverno. Essa matéria aí completa está em vídeo, está lá no nosso Instagram, arroba clubefm103. 9h54, giro de notícias, nossos repórteres. Alan Passos, bom dia, aquele abraço.
1: O Senado aprovou nessa terça a medida provisória 1327 de 2025, que prevê, entre outros pontos, a renovação automática da Carteira Nacional de Habilitação para inscritos no Registro Nacional Positivo de Condutores. É o chamado Cadastro dos Bons Condutores. O texto agora segue para a sanção do presidente Lula, que deve sancionar, porque já defendeu essa medida, inclusive. Esse registro, Cadastro Nacional de Bons Condutores, oferece benefícios aos motoristas que não cometeram infrações de trânsito sujeitas à pontuação nos últimos 12 meses. Entre esses benefícios estão descontos em tributos, né, como as multas, pedágios, estacionamentos e seguros, além de prever a renovação sem custos da carteira de motorista. De tempos em tempos, a gente tem que renovar a carteira. E aí, esse projeto vem para atualizar esse processo e promover essa renovação automática e de graça para quem tem um histórico positivo enquanto motorista. Pela proposta aprovada na semana passada pela Câmara dos Deputados, quem tem mais de 50 anos e menos de 70 tem direito à renovação automática apenas uma vez. E motoristas acima de 70 anos ou mais, né, e que tem validade da CNH reduzida por recomendação médica, não recebem este benefício. Então é para a galera que está inativa e que está dirigindo legal, não tem multa, pontuação na carteira nos últimos 12 meses. Além da renovação automática, o texto também trata de outras mudanças no Código de Trânsito Brasileiro. Entre outros pontos, permite a emissão física ou digital da CNH a critério do condutor, então não precisa ser obrigatoriamente mais físico o documento, e o texto mantém exames médicos de aptidão física e mental e avaliação psicológica no processo de renovação de habilitação, só que prevê a definição de um preço público fixado por órgão de trânsito da União para esses exames. Os valores vão ter atualização anual pelo Índice Nacional de Preços ao Consumidor Amplo, IPCA, então ali baseado na inflação, mas a promessa é de um valor bem abaixo para esses exames, e aquelas outras taxas que a gente tem que pagar para renovar, aí então não teria que pagar mais. Vai agora para a sanção do presidente Lula. Vamos aguardar. Para a Rede Itasat, repórter Alan Passos.
0: Muito obrigado, Alan Passos. Repórter João Rosa, bom dia.
2: O governo brasileiro afirmou agora há pouco ter recebido com surpresa a decisão da União Europeia de retirar o Brasil da lista de países autorizados a exportar carnes e produtos de origem animal para o bloco europeu. Em nota conjunta, os ministérios da Agricultura, do Comércio Exterior e das Relações Exteriores disseram que vão tentar reverter a decisão. Segundo o governo, o Brasil vai adotar todas as medidas necessárias para voltar à lista de países autorizados e garantir a continuidade das exportações para o mercado europeu. O comunicado destaca que o Brasil exporta produtos de origem animal para a União Europeia há cerca de 40 anos. A nova lista foi divulgada hoje, mas ainda precisa ser publicada oficialmente no Diário da União Europeia para começar a valer. O governo brasileiro também informou que o chefe da delegação do Brasil Brasil junto à União Europeia terá uma reunião nesta quarta-feira com autoridades sanitárias europeias para discutir o tema. De Brasília, João Rosa.
0: Muito obrigado, repórter João Rosa. Repórter Leonardo Moraes, bom dia.
3: Os cafés especiais brasileiros seguem em crescimento no mercado internacional. E os resultados de uma missão comercial recente nos Estados Unidos confirmam essa tendência. Em abril, uma delegação do Brasil com 35 empresas do setor fechou 884 novos contratos. O volume de negócios presenciais somou 66 milhões de dólares. A expectativa é que o intercâmbio gere mais de 122 milhões de dólares nos próximos 12 meses. Vale lembrar que os americanos são dos principais consumidores mundiais de café e os maiores compradores do produto brasileiro. Somente no primeiro trimestre desse ano, o Brasil exportou mais de 166 mil sacas de cafés especiais para os Estados Unidos. Esse volume corresponde a quase 18% de todo o café que o mercado brasileiro enviou para aquele país no período. A matéria completa sobre esse assunto você confere em diariodocomércio.com.br. Leonardo Moraes.
0: Muito obrigado, Leonardo. Essas e muitas outras informações no @clubefm103, nosso Instagram. É o maior portal de notícias e entretenimento de toda a região. Daqui a pouco eu volto com o nosso Clube do Fã.
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bom dia, bom dia, bom dia, meu Brasilzão lindo, bom dia, meu povo amado e querido, no ao nosso Clube do Fã especial dessa quarta-feira, 13 de maio de 2026, seu amigo MR por aqui, Matheus Rocha, continua te fazendo companhia até o meio-dia, ótima manhã pra você que tá sintonizado comigo desde as 8 da manhã, pra você que tá chegando agora também, seja bem-vindo ao nosso Clube do Fã, pra você que tá na sua casa, obrigado pela audiência, minhas amigas.

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1: Clube 10 e 18, bom dia pra você, bom dia pro Júnior, lá de Nova Belém. Alô, Júnior. Bom dia, minha amiga Elisângela Noff, do Rio do Campo. Ótima manhã.

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1: Quem é o maior no reino dos céus?
2: Em verdade vos digo, que se não vos converterdes e não vos fizerdes como meninos, de modo algum entrareis no reino dos céus. Portanto, aquele que se tornar humilde como este menino, esse é o maior no reino dos céus. E qualquer que receber em meu nome um menino tal como este, a mim me recebe.
1: Mestre, vimos um que em teu nome expulsava demônios, o qual não nos segue. E nós lhe o proibimos porque não nos segue.
2: Não lhe o proibais, porque ninguém há que faça milagre em meu nome e possa logo falar mal de mim. Porque quem não é contra nós é por nós. Porquanto qualquer que vos der a beber um copo de água em meu nome, porque sois discípulos de Cristo, em verdade vos digo que não perderá seu galardão. E qualquer que escandalizar um destes pequeninos que crê em mim, melhor lhe fora que lhe pusessem ao pescoço uma mó de atafona e que fosse lançado ao mar. Ai, do mundo por causa dos escândalos. Porque é mister que venham escândalos. Mas ai daquele homem por quem o escândalo vem. Portanto, se a tua mão ou o teu pé te escandalizar, corta-o e atira-o para longe de ti. Melhor te é entrar na vida coxo ou aleijado do que tendo duas mãos ou dois pés seres lançado no fogo eterno. E se o teu olho te escandalizar, arranca-o e atira-o para longe de ti. Melhor te é entrar na vida com um olho só do que tendo dois olhos seres lançado no fogo do inferno. Vede, não desprezeis alguns destes pequeninos, porque eu vos digo que os seus anjos no céu sempre veem a face de meu Pai que está nos céus. Porque o Filho do Homem veio salvar o que se tinha perdido.
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10: De volta, 10:36, bom dia, bom dia, bom dia. Tá chegando mais um clássico pra gente matar a saudade. Aqui na número 1.
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10: Esse é o verdadeiro clássico, hein? Essa é maravilhosa. Quem não lembra dessa, né? Boate Azul, Joaquim Manuel. Tá na Clube, tá bom demais. Bom dia.

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2: Vou falar pra você, Pandinha, quando eu era criança eu tinha um medo de bebum.
3: Eu também.
2: Mas agora eu vi que a gente não faz mal pra ninguém.
3: A gente é bonzinho, é até demais.
2: Escuta essa história.
4: Quando eu tinha 7 anos, num busão às 7 horas, indo pra escola
2: todo dia,
4: tinha um povo bebo na rua. Pensava, mas que loucura, bebendo essas horas.
2: Onde já se viu, rapaz?

0: faz com muito orgulho e com muita responsabilidade.
1: Exatamente. Curiosa, Mariano.
0: Lá no

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Clube tá bom demais. Maiara e Maraísa, 80 nomes, 4 minutos faltando para as 11 da manhã. Daqui a pouco eu volto, hein? Trazendo muito mais. Lembrando que hoje, 11:15, tem o nosso quadro Saúde em 15 minutos. Instituto Alma informa. O estúdio aqui já tá lindo. Daqui a pouco vocês irão nos assistir também ao vivo no nosso Instagram pro Brasil e o mundo, hein? Olha, convido você aí a assistir, a entrar no Instagram da Clube daqui a pouco, o @clubefm1031115, hein? Saúde em 15 minutos.

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8: 11 horas em ponto, ótima manhã pra você, esse é o nosso Clube do Fã. 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
8: 11 horas e 5 minutos, ótima manhã para você, o nosso Clube do Fã, oferecimento especial da VIP Center, relojoaria e eletrônicos, a loja mais completa em eletrônicos da cidade. 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

na Clube tá bom demais. É o Mineirinho Capixaba. Essa mistura ficou boa demais, hein? Volte, amor, me deixa não, me larga não. 11:15, ótima manhã pra você sintonizado com a gente em 103.9 FM. Alô, Barra de São Francisco, todo o norte, noroeste e Capixaba em 93.7 FM pra Mantena, o leste mineiro, Brasil, mundo de audiência, clubefm103.com.br. Estamos ao vivo agora em imagem, tá tudo certo, hein, João? Certinho, estamos ao vivo no nosso Instagram, @clubefm103, para você que tá chegando agora, já ficou, já sorriu, né? Para os homens então, falando, o estúdio tá bonito hoje, rapaz, tá, o estúdio tá bonito, hoje tá diferente, hein? Tá bonito o estúdio. Tô recebendo aqui a enfermeira Samira Vieira e também a nutricionista Heloísa Eliodoro. Bom dia, menina!

0: meninas, tudo bem com vocês?
1: Bom dia, Matheus.
0: Como é que vocês estão?
1: Estamos bem, graças a Deus.
0: Ah, que bom. Bonita, eu sei que vocês estão, o pessoal que tá no Instagram também tá. Pra você que só tá ouvindo, pega o seu celular agora e entra lá no Instagram, @clubefm103, você vai comprovar aí o que eu estou falando, viu? Menina, eu vou chamar de menina, pode falar meninas, né? São novinhas, pode, né? Nenhuma tem 30 anos ainda.
1: Revelar nossas ideias.
0: Ah, mas pela face aqui, cada um deve ter 22, 23 anos. Não passa disso.
1: Não, de jeito nenhum.
0: Qual que é o tema pra hoje, meninas?
1: Ô, Matheus, hoje o tema é teste nutrigenético.
0: Teste?
1: Trouxe a Samira hoje comigo, a nossa enfermeira, ela que faz a coleta aí do teste. Ela que acompanha os nossos pacientes, assim, tete a tete toda semana. Uhum. Primeira vez dela hoje.
0: Então seja bem-vinda, tá bom, Samira? Volte sempre, pode chegar. Sim. Pode aí, pode ficar pertinho do microfone também aqui, pra gente ouvir a sua voz melhor. Então vamos perguntar a vocês aqui a primeira pergunta: o que é exatamente um teste nutrigenético?
1: Matheus, teste nutrigenético é um exame que é realizado através do DNA.
0: Uhum.
1: Tá? Então a gente faz a coleta do exame, depois a Samira vai falar um pouquinho sobre isso. E aí a gente envia pro laboratório e eles fazem aí a extração do DNA e estuda. Uhum. Então, o corpo do paciente aí.
0: O que, tá, ele consegue identificar aí no organismo da pessoa, esse teste?
1: O teste nutrigenético, Matheus, ele é muito amplo, tá?
0: Uhum.
1: Eu costumo falar que é um teste que tinha que vir pregado com a certidão de nascimento, né?
0: Uhum.
1: Porque ele estuda o DNA e o nosso DNA, ele não muda.
0: Uhum.
1: A gente nasceu com DNA, você vai morrer com ele aí, tá? Nosso genético que a gente herdou aí dos nossos pais.
0: Uhum.
1: Então, o teste, ele estuda aí, ele vem mostrando pra gente melhor dieta, tá?
0: Uhum.
1: Então, qual pro Matheus ali, qual que é a melhor dieta pra ele seguir? Déficit calórico, low carb, né? Abrange muita coisa. Melhor o metabolismo aí de carboidratos. Então, se o meu paciente, ele pode consumir carboidratos simples, então se ele pode comer um pão francês, por exemplo, ou se ele tem que comer um pão integral, né? Metabolismo de gordura, metabolismo de proteínas. Então, se o meu paciente, ele vai se beneficiar mais de uma dieta com muita proteína, muita carne, muito ovo, whey protein, né?
0: Uhum.
1: O teste, ele traz até uma referência aí das quantidades de proteína para aquela pessoa, né? Que a gente pode estar usando aí, tá?
0: Doutora, nosso DNA realmente influencia na forma como emagrecemos ou ganhamos peso?
1: Influencia muito, né? Então, quando o paciente, ele faz esse exame, pessoal aí que tem dificuldade de emagrecer, faz a dieta do amigo, faz a dieta da modinha e não emagrece, fica desesperado, precisa fazer um teste genético.
0: Essa aqui é boa, porque vou colocar eu como exemplo e vou colocar um amigo meu, que hoje eu vou encontrar ele daqui a pouco aí. Esse amigo meu, ele come de tudo, come, bebe um negocinho a mais. Sim. Igual eu também, como de tudo. Só que tem um porém, doutora, ele não engorda nem um quilo, e eu já... Como já podem ver aqui, né? Ganho. Por que que algumas pessoas comem de tudo, não engordam, enquanto outras têm dificuldade para emagrecer?
1: Na verdade, assim, é muita coisa que engloba, né? Então a gente tem que ver aí fator de atividade, pessoa, se ela, né? Às vezes ele faz aí muito mais atividade física do que você, né? Mas geneticamente também ele pode ter aí, no caso, você pode ter um gene alterado aí para risco de obesidade, tá? Só que isso, Matheus, não quer dizer que você será obeso, né? Então, se a pessoa fez o teste ali, ela tem uma tendência a ser obesa, não significa que ela será. Só que aí ela precisa mudar o estilo de vida.
0: Eu acho que não vou ser, eu acho que eu já estou obeso.
1: Ah, não. Isso aí só com uma avaliação, né? Como é que isso é músculo, né, Matheus?
0: São 100 quilos, doutora. Mas pela minha altura também é bem distribuído, né? São 100 quilos, mas é bem distribuído.
1: Então vamos lá.
0: Existe, você já falou, né? Existe a genética, né? Que favorece ansiedade por comida ou compulsão alimentar também?
1: Sim, o teste nutrigenético, ele avalia 120 genes.
0: Rapaz.
1: Então é muito, assim, extenso mesmo, tá?
0: Uhum.
1: Ele avalia aí também questão de metabolismo da cafeína. Avalia como que você vai desempenhar, né, nas atividades físicas. Então, se tem risco aí de ter algum problema de saúde, doenças cardiovasculares. Mas isso são tendências, né? Uhum. Não significa que você vai ter, só que você precisa fazer um teste nutrigenético, ter aquilo de fato e aplicar no seu dia a dia.
0: Então, se eu fizer esse teste, eu, por exemplo, ele consegue mostrar qual dieta vai funcionar melhor para mim? Ou para cada pessoa que seja, né?
1: Para cada pessoa, ele vai mostrar, e aí a gente faz um plano alimentar em cima do resultado do exame. E o paciente precisa seguir, gente, tá? Porque só ter o papel ali não adianta nada, né? Ele precisa mudar estilo de vida.
0: Sem sombra de dúvida.
1: Sempre a gente para na mesma tecla, estilo de vida, hábito alimentar, né, gente?
0: Já que se falando em estilo de vida, o exame também mostra, doutora, quais exercícios combinam mais com o corpo de cada pessoa?
1: Mostra o que combina mais, se a pessoa aí vai ter riscos também de ter fratura, né? Então, entra também doutora Ana Paula solicitando exames, tá? Mostra risco de deficiência de vitaminas, tá? Então, se a pessoa tem deficiência de alguma vitamina, a gente pesa a mão aí na suplementação injetável.
0: E ajuda também na prevenção de doenças também?
1: Ajuda na prevenção de doenças, né? Na verdade, é um exame tanto para quem quer saber, né, por que eu não emagreço, tanto para quem quer viver mais, tá? Então é um exame de longevidade.
0: Dá para descobrir intolerâncias alimentares também através desse exame, doutor?
1: Dá para descobrir intolerância à lactose, né? Então a gente vê aí se o paciente geneticamente tem alguma intolerância. Ele pode desenvolver aí no resto da vida dele.
0: Eu esqueci de perguntar como que é feito esse teste, doutora.
1: Ah, tá. Então, o teste é acolhido lá no instituto. Vou deixar para a Samira falar um pouquinho sobre qual é.
2: Então, Matheus, o teste genético, ele é acolhido lá mesmo, mas é bem tranquilo de se fazer. Ele não é um exame invasivo, não.
0: Não precisa ficar com medo, não.
2: Não precisa, não.
0: Ele principalmente os homens que tem medo.
2: Não, é bem rápido de fazer lá, tá
0: ok,
2: bom?
0: Uma injeção? Não, tem isso, não?
2: Não, ele é acolhido na mucosa da saliva, através da bochecha. A primeira parte, você vai fazer a anamnese do seu paciente. Você vai perguntar se ele tá fazendo uso de alguma vitamina, alguns suplementos, se ele faz uso de algum medicamento, se ele tem alguma doença, se já fez alguma cirurgia, se ele faz uso de bebida alcoólica e uso de cigarro. O primeiro passo para você fazer a coleta do exame, você vai falar, vai posicionar o paciente, vai falar assim que é feito pelo cotonete, que é estéreo, você vai pedir para ele abrir a boca. Tem laboratório que pede para fazer 10 vezes cada lado da bochecha interna. Tem laboratório que não, que pede para fazer 15 ou 20, depende do laboratório. Depois que você foi feita a análise, você vai despachar esse DNA pro laboratório. Demora uns 30 dias para chegar o resultado do laboratório.
0: Ah, isso eu ia perguntar. Então demora um pouquinho,
2: demora
0: 30
2: um
0: dias.
2: Pouquinho. Aí depois passa com a Elô ou com a doutora para fazer a análise do exame.
0: 30 dias porque vai vir detalhado.
2: Detalhado mesmo.
1: E aí, Matheus, importante falar também que não tem idade mínima, tá?
0: Ah, boa. Então, não tem qualquer idade. Qualquer mínima, idade.
1: Qualquer idade, né? O interessante é que a pessoa faça quanto antes, né? Ela não tem idade. Só que, por exemplo, crianças, né? É um teste que não pode aí, o cotonete, ele não pode entrar em contato com dente. Aí com crianças você tem que ter um cuidado maior. Mas não tem idade mínima.
0: E quem que procura mais aí para mais mulheres mesmo? Os homens não estão para trás?
1: Muitas mulheres, né? Porque o nosso público lá no Instituto, a maior parte é mulher. E aí, assim, quando elas estão desesperadas, gente, parece que meu peso estagnou. O teste é uma indicação fortíssima. Mas para bater na tecla de novo, quem quer viver mais tem que realizar um teste no
2: trigênio. E o teste você não pode... não pode ter comido nada, pelo menos 30 minutos. Nem passado batom, nem nada, tá bom? Senão dá erro no teste.
0: Perfeito. Antes de fazer mais perguntas, eu vou falar pra você que tá seguindo a gente. Entra lá no Instagram agora, eu vou deixar elas falarem o Instagram pessoal dela e também do Instituto, tá bom? Momento pra você que tá aí no Instagram, @clubefm103. Meninas, manda lá seguir vocês, tem conteúdo lá. Tem também conteúdo no Instagram do Instituto, não é verdade?
1: Tem conteúdo. O meu é Heloísa, gente, após travou aqui, ó.
0: Tá bom?
1: Heloísa com H-Y-Z, Eliodório.
0: Heloísa Eliodório.
1: Eliodório.
0: Uhum.
1: Instituto Alma em Forma, almainforma.instituto.
2: E o meu é INF, Samira Vieira Neves.
0: INF?
2: É, que é INF de enfermeira.
0: Ah, tá, INF.
2: Samira Vieira Neves.
0: Samira Vieira Neves. Segue lá a elas e também segue o Instituto. almainforma.instituto Pra lá tem muitos detalhes lá pra você. Muita coisa, muita informação, vídeo. Como diz a doutora aqui, tá de férias, tem, as lobas estão lá pra te informar tudo, não é isso?
1: Quer saber não mais sobre nada. O teste genético, entra em contato com o Instituto.
0: Lembrando também que se a pessoa que tá nos ouvindo agora e quer marcar um horário, como é que faz? Tem então, o WhatsApp também, pode ligar.
1: Pode, mandar mensagem, ligar.
0: Qual que é o número? Fala pra nós.
1: 27 99846-2984.
0: 27 99846-2984. Pode ligar também, né? Tem muita gente que não gosta de usar o WhatsApp, né? Aí liga
1: pode
0: também.
1: Ligar, pode ligar, que a pessoa não atende.
0: Perfeito, perfeito. Vamos lá, algumas outras perguntas aqui. Vamos lá. De mitos e verdade. O teste nutrigenético realmente é confiável?
1: É confiável, confiável, né? Na verdade, a gente usa laboratórios confiáveis, tá, pessoal? Tem que ter esse cuidado aí também.
0: Ele substitui acompanhamento médico e nutricional?
1: Não.
0: Não substitui. Não.
1: É até engraçado, ô Matheus, que é um exame que você não precisa de um carimbo médico pra fazer. Mas você precisa de um profissional pra interpretar, né? Porque senão você só tem um papel ali e não tem mais nada.
0: Doutor, então vamos mais aqui, ó. Estamos entrando numa era em que cada pessoa terá uma dieta aí personalizada por DNA. Vai ter isso aí? Vai chegar um momento que cada pessoa vai ter uma dieta diferente?
1: Na verdade, já tem. Com o teste a gente já vai
0: descobrir. Então a pergunta,
1: né?
0: Já tá errada. Então já entramos, então, né?
1: É um teste realmente individual para cada pessoa. Aí sim é uma prescrição individualizada. Porque estudou o DNA da pessoa, né?
0: Perfeito. O futuro da medicina e do emagrecimento passa pela genética?
1: Passa pela genética, tá? A genética vai influenciar aí, estilo de vida vai influenciar

0: genética?
1: Passa pela genética, tá? A genética vai influenciar aí, estilo de vida vai influenciar os genes também, tá?
0: Vocês falaram que 30 dias para fazer o resultado. Tenho certeza que nesses 30 dias a pessoa fica meio ansiosa pelos resultados, né? O que mais surpreende as pessoas quando recebe o resultado do exame?
1: Ah, é muita coisa.
0: É
1: muita coisa que surpreende, né? A pessoa ali vê se ela vai poder comer carboidrato à noite. Tomar café, por exemplo, o teste, ele traz aí a quantidade de cafeína que a pessoa pode consumir por dia.
0: Então, tem muita gente que não vai querer fazer esse teste, não. Eu tomo café de hora em hora, como é que faz, né? Mas corre o risco. Corre o risco. Corre o risco de falar assim: você não vai poder tomar mais café? Corre
1: esse risco. Corre esse risco de falar, então... Matheus, ó, você pode tomar a quantidade limite de café, entendeu? Só que aí é uma coisa, né, Matheus? Você sabe que você pode ou não. Aí fazer lá na sua prática aí é aquela coisa, né? É com você aí. Tem que colocar em prática, não adianta.
0: Vamos fazer o teste, né, gente?
1: Vamos fazer o teste.
0: Não tem perigo de um.
1: Não, é bem tranquilo,
0: não,
1: é tranquilo.
0: Não vai doer.
1: Não vai doer.
0: Oh, meu Deus do céu.
1: Não é igual o suave do Covid, não.
0: E vale a pena, né?
1: Vale a pena.
0: Aí depois,
1: pena investimento.
0: Depois que fez lá o teste, né? 30 dias, aí chegou os resultados. O que vem depois?
1: Então, aí quando o resultado chega. É assim, se eu não me engano, mais de 100 páginas.
0: Tá?
1: Então, o que a gente faz? A gente senta, estuda, faz um resumo para apresentar para o nosso paciente. Aí, em cima daquele resultado, né, eu, doutora Ana Paula, a gente vai fazer uma prescrição ali. Tanto alimentar, né, quanto aí para suplementação, tá?
0: Perfeito. Então, para você que está nos ouvindo, que quer fazer esse teste, quer fazer uma consulta, né? Só marcar com você, faz esse teste. Para você que está querendo, está buscando emagrecer também, né? O foco lá também é do Instituto, né? A pessoa poder se sentir melhor, né, doutora?
1: Com certeza.
0: Tem muita gente que quer fazer isso e tá faltando aquele empurrãozinho, né? O que você diz para a pessoa que quer e está aí na dúvida, doutora?
1: Não deixa... Já liga, agenda uma consulta, né? Procura saber como que funciona. Não deixa para amanhã, né? Porque a gente pode mudar o agora e aí a gente tem que ter mais saúde, né? O emagrecimento, ele é de fato muito importante, a estética, mas a saúde é o pilar principal aí.
0: Faltou alguma coisa sobre esse tema? Alguma pergunta que eu não fiz?
1: Não,
0: passou algo? Passou algo batido?
1: Querem saber mais, entra em contato com o Instituto, quer saber valor, né? Entra em contato com a gente que a gente vai esclarecer todas as dúvidas.
0: Perfeito, foi tranquilo?
1: Tranquilo, né?
0: Passamos 17 minutos, tá tranquilo? Vamos mais?
1: Tá tranquilo.
0: Vamos continuar?
1: O Matheus, ele deixa leve, né? O programa não tem como.
0: Obrigado. Eu que fiquei nervoso aqui. Falaram, né, João, que elas estão nervosas. Eu que fiquei nervoso, João. Como é que chega aqui, né? Sempre tá entrando na minha sala aqui no estúdio, que homem. Aí vem, né?
1: Coisa boa, né?
0: A doutora vem, toda bonitona também. É uma. Hoje foi dose dupla, né? O nervoso hoje foi eu. Tá? Agradeço a vocês, tá bom? Voltem sempre, não demora a voltar de novo, não, tá?
2: Não vai demorar a voltar.
0: Beleza? Passa mais uma vez aqui pros nossos ouvintes, pros nossos telespectadores, nosso Instagram, o endereço mais uma vez da clínica. Ah, eu esqueci de perguntar, né? A pessoa talvez quer ir lá conversar com vocês.
1: Pode ir lá conhecer
0: o Instituto. Onde que fica? Fala uma referência.
1: Rua Antônio Luiz de Souza, 133, né? No centro mesmo, ali perto da Bebida Sertaneja.
0: Ah, tá. Perfeito. Mais uma vez o telefone e também a rede social do Instituto.
1: Instagram, almainforma.instituto. E o telefone, o WhatsApp, 27 99846-2984.
0: Perfeito, Samira e Luísa, obrigado, tá bom? Bate-papo legal aqui, deu pra esclarecer. E pra você que tem dúvidas, entra lá em contato no Instagram ou no WhatsApp e volte sempre, tá bom? Me abandona não, tá bom, meninas?
1: Eu volto. Obrigada,
0: obrigada a vocês. Eu volto daqui a pouco, finalizando o nosso Clube do Fã, 11h32. Não saia daí.
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0: Festa na Clube tá bom demais. O Granfino e Caipira, Vitor e Léo. Para você, aniversariante desta quarta-feira, 13 de maio, parabéns para Josiane Maciel. Tá completando mais um ano de vida. Parabéns mais uma vez, meu amigo Sebastião Lemos, Seba do Táxi. Abraço, meu irmão. Felicidades. Cê sentou, aê, coisa boa. Parabéns. Meire Eduardo também, Rosângela Costa, Gabriele Uguinim, parabéns. Eliane Maria de Souza, Denise Vieira, Rani Pereira, Tamire Souza, Rosângela Batalha, Jeane Gomes e Leila Johnson. A cada um de vocês desejo muita paz, saúde, felicidades, que essa data se repita por muitos e muitos anos e vocês concretizem todos os sonhos. Parabéns a todos aniversariantes do dia.
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0: 11 horas e 45 minutos, agradecendo a você também pela sua companhia, pela sua audiência nessa manhã de quarta-feira, agradecendo também aos nossos parceiros aqui do nosso Clube do Fã, sempre com a 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Agora que eu vi aqui, tem tempo ainda da saideira, tem tempo da saideira.

0: Fechando aí com Alice. Alô, Alice. Bom dia, Alice. Alemão do forró. Alice tá me ouvindo, hein, Alice? Abraço pra você. Valeu, Jimmy. Valeu, gente. Umas horas aqui. Eu já tinha finalizado, já. Eu nem tinha visto o horário ali. Tinha sobrado 3 minutos pra tocar uma música ainda.
1: Não vou nem fazer comentário.
0: Você ia começar 5 minutos antes. Eu fiquei meio assim, perdido aqui.
1: Eu sei.
0: Viu que o estúdio tá meio cheiroso, hoje? Tá diferente? Rapaz.
1: Duas mulheres bonitas, aí entra o Gilmar agora no estúdio.
0: Aí complica, né? Duas mulheres muito bonitas aqui. E eu, diga-se passagem, muito bonito também.
1: Mentiroso.
0: Aí vai, entra Gilmarzão. Oh, meu Deus do céu, estragou tudo.
1: O estúdio tá cheiroso.
0: Estragou tudo.
1: O estúdio tá cheiroso.
0: Tá bonito. É bom, né?
1: Essa rádio só tem marmanjo, gente. Só tem marmanjo nessa rádio.
0: Ser locutor tem algumas vantagens também, né?
1: Muitas.
0: Tem algumas vantagens.
1: Muitas.
0: Tem muitas? Tô falando algumas, você já falou muitas.
1: Tem. A gente não paga pra show.
0: Aí, ó, viu?
1: Tem uma porrada de jabá.
0: Aí, ó, viu? É verdade.
1: De vez em quando tem uma entrevista bacana.
0: É. Igual hoje.
1: É. Exatamente.
0: E o legal que em off aqui, né? Você tava nervosa e tal. E eu comecei acalmando ela, entendeu?
1: Aí, fica à vontade, tranquilo.
0: Fica à vontade e tal, né? Mas foi legal.
1: Descontraiu, né?
0: O pessoal gostou demais, viu? Esse é bom. E eu recebo elogio aqui, que eu fico feliz, né? O Matheus acalma a gente.
1: Eu vi ela falando. Olha, ela falou. Vocês deixem de calma.
0: Mandei um pix pra ela de 200 conto na hora pra ela falar. Né? Puxa saco. Não, mentira.
1: Foi da gente ligando e falou: ô, Matheus, é tranquilo.
0: Sou nervoso.
1: Mas acho que além de tudo, da beleza, da competência, eu acho que o assunto é interessante demais, né?
0: Sim, com certeza.
1: Esse quadro de quarta-feira é sensacional.
0: Eu não sabia desse exame, não, e agora eu fiquei interessado. Só que eu fiquei na dúvida agora se eu faço ou não faço, né? Porque vai demorar 30 dias pra ficar pronto. Aí chega lá e você não vai fazer. Não vai poder.
1: Eu só não gostei do negócio do café.
0: Aí você vai poder tomar café toda hora.
1: Gente, fica sem tomar café, você tá doido.
0: Não é que vai. Talvez vai ter que diminuir um pouco, né?
1: No meu caso, o seu, a gente toma café o tempo todo.
0: O meu é de hora em hora, né?
1: O Matheus, toda hora ele sobe lá no terraço, toma café. Eu tomo uns 4, 5 cafés de manhã.
0: Pra quem já começa o dia às 4:30 da manhã, meu filho, haja café.
1: Exatamente.
0: Haja café. Bom programa, não precisa café pra você agora não, que você
1: não,
0: já tá forte,
1: já tô forte,
0: almoçou.
1: Já almocei bem, já tomei aquele cafezinho também, tô aí, cheio de energia hoje. Vambora.
0: Bom programa pros mais otimistas, depois de amanhã, sextou, né, bebê?
1: Sempre o copo mais cheio.
0: Tá chegando o dia, hein? Valeu, Gilmarzão, um abraço bom programa.
1: Descanso,
0: eu volto amanhã, se papai do céu assim permitir, a partir das 6 da manhã, Jornal da Manhã, na Rede Barra Gosto, 6:30 aqui na Clube, e também na Rádio 13 de junho, 8 às 10, Alô Clube, 10 ao meio-dia, o nosso Clube do Fã. Abraço, Marmanjada, porque pra elas, suas lindas, maravilhosas, eu deixo aqui um beijo no coração. Tá na Clube, tá bom demais. Esquece não, gente.

0: favor, vocês não esquecem, não, tá? Não esqueçam de forma alguma que
1: eu amo vocês. Você muito.
0: Muito, gente.
1: E tá tamanho muito. Do universo.
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0: Meio-dia e um aqui na Clube. Boa tarde pra você na sua casa, boa tarde pra você no seu trabalho. Seja bem-vindo, seja bem-vinda. Tá começando o nosso Clube Universitário. Hoje é quarta-feira, meio da semana, dia 13 de maio 2026. Como é que tá você? Tudo bem? Tá tudo tranquilo? Depois o Matheus Rocha. Agora tem Jumazão na área. Vai ter que aturar o Negão até as quatro nesta quarta-feira. Parabéns pra você que faz aniversário. Muitos anos de vida, muita saúde, muita paz. Que Deus te abençoe. Se porventura tiver alguma resenha, alguma festa, pode convidar que a gente vai, tá bom? Tá começando o nosso Clube Universitário, vamos juntos até as 4 horas. É claro que você participa comigo pelo nosso WhatsApp, o nosso contatinho 27995247575. Tá valendo uma camisa maravilhosa da loja Veste Moda no centro de Mantena. Para você concorrer é simples, é só você participar, mandar o seu boa tarde, pedir a sua música. Fica à vontade nesta quarta-feira, dia 13 de maio, uma data simbólica. Já já eu falo pra você.
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0: 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Meio-dia e dois.
2: Como é que vocês estão?
3: E aí, meu irmão?

Volume, Eduardo Costa tá falado, Diego e Vitor Hugo, beijo e a cura. E começamos bem com o Fernando Sorocaba, com o Jorge Matheus, bom rapaz. É o nosso clube universitário nesta quarta-feira, meio da semana, dia 13 de maio. Daqui a pouquinho eu vou falar sobre o 13 de maio, né, gente? É, tem que falar. Você sabe por que 13 de maio? Então daqui a pouquinho eu vou falar sobre esse assunto. É o nosso clube universitário, vamos juntos até as 4 horas da tarde aqui na clube, ao vivo para Mantena 93,7 e para Barra de São Francisco 103,9, em nome de EcoSan Energia Solar. 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

0: 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Meio-dia e 18, aqui na Clube.
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1: Obrigado, gente.
2: Meio-dia e 25 aqui na Clube Tuta Guedes com Israel e Rodolfo. O motivo é você, as patroas, todo mundo menos você. É o nosso clube universitário até as 4. É, vamos agora falar de comida, gente. Não é qualquer comida, não. 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Meio-dia e 26. Ótima quarta-feira. Ótima quarta-feira para você ligado aqui na Clube. Vamos juntos até as 4.
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4: Alô amigos, forte abraço a todos, vamos falar do futebol mineiro. E o Cruzeiro está nas oitavas de final da Copa do Brasil. O time celeste venceu o Goiás por 1-0 no jogo de volta da quinta fase e garantiu a vaga para as oitavas de final. Com o duelo disputado em Goiânia, empatado em 2-2, o Cabuloso garantiu a vitória no placar agregado por 3-2, após vencer ontem por 1-0. O gol foi marcado por Caio Jorge. A equipe do Cruzeiro, apesar do cansaço e da queda de rendimento, suportou a pressão do rival e segurou a vantagem. Além da vaga na próxima fase, o Cruzeiro embolsou uma bolada de R$3 milhões como premiação pela classificação. Já o Internacional venceu mais uma vez o Atlético, desta vez por 3-2, e avançou às oitavas da Copa do Brasil. O jogo foi disputado no Beira-Rio, em Porto Alegre. Rafael Borré, Alex e Bernabé marcaram para o Inter, enquanto Kian Lucas, duas vezes, descontou para o esquadrão de São João del Rei. Hoje é a vez do Atlético de entrar em campo em busca de uma vaga para as oitavas da Copa do Brasil. Joga contra o Ceará, 9:30 da noite no Castelão. O Galo tem a vantagem de jogar por um empate após a vitória por 2-1. O técnico Eduardo Domingues deve mandar o Atlético a campo com Everson, Ivan Roman, Lianco e Júnior Alonso, Natanael, Maicon, Alan Franco, Bernard e Renan Lodi, Alan Minda e Matheus Cassierra. Vamos falar dos times paulistas que entram em campo esta noite e também amanhã, valendo vaga para as oitavas de final da Copa do Brasil. E além disso, uma quantia de R$3 milhões em premiação. O primeiro a buscar vaga nas oitavas de final será o São Paulo, que joga contra o Juventude às 7 da noite em Caxias do Sul. O tricolor, que só precisa de empate para garantir o seu objetivo e chegar à próxima fase, já que no jogo de ida em São Paulo venceu por 1-0. Derrota por um gol de diferença leva a disputa para os pênaltis. 7:30 da noite no Couto Pereira, o Santos volta a encarar o Coritiba. No jogo de ida na Vila Belmiro, empate por 0-0. Novo empate leva a decisão da vaga para os pênaltis. Só a vitória interessa ao Peixe para garantir a classificação. E vamos ter o choque dos paulistas, Mirassol e Bragantino. O duelo às 8:30 da noite no estádio do Maião. No jogo de ida, empate por 1-1. Quem vencer fica com a vaga. Empate leva a decisão para os pênaltis. Já o Palmeiras entra em campo às 9:30 da noite contra o Jacuipense. Jogo no estádio do Café, em Londrina. O Verdão tem ampla vantagem no jogo de ida, venceu por 3-0 e pode até perder por 2 gols de diferença. O técnico Abel Ferreira deve poupar alguns titulares para esta partida. Já na quinta-feira, tem um Corinthians buscando a classificação contra o Barra. Jogo às 7:30 da noite na Neoquímica Arena. No jogo de ida, o Timão venceu por 1-0 e precisa apenas de um empate para chegar às oitavas de final. Enio Lima.
5: E falando dos cariocas, a gente começa pelo Fluminense, que venceu ontem à noite no Maracanã, a equipe do Operário de Ponta Grossa, 2-1, e se classificou para a próxima fase da Copa do Brasil, garantindo como Cruzeiro e Inter 3 milhões de reais de cota. O Fluminense fez 2-0 com Savarino e Lúcio Acosta no primeiro tempo. No início da segunda etapa, teve um pênalti que John Kennedy bateu. A bola explodiu no travessão e a partir dali o Fluminense deu uma caída. Felipe Augusto marcou aos 37 minutos, mas Edwin, que entrou no jogo, fez o passe do gol do Felipe Augusto, foi expulso com 41 do segundo tempo. A renda foi de R$500.993 para 10.622 torcedores pagantes, 11.703 torcedores presentes. O início do jogo dava a sensação que o Fluminense faria uma goleada, mas no final engrossou o caldo e a coisa ficou feia. Léo Jardim vai ser o goleiro do Vasco hoje contra o Paysandu às 7:30 da noite pela Copa do Brasil. Lá o Vasco ganhou de 2-0 com 2 gols de Spinelli e Renato deverá escalar então Léo Jardim, Paulo Henrique, Saldívia, Lucas Freitas e Lucas Piton, Barros, Thiago Mendes, Rojas e Nuno Moreira, Marini, Nestrosa ou Bremer e também a presença do David. Já Flamengo e Botafogo vão jogar amanhã. O Flamengo joga na cidade de Salvador contra o Vitória. Deve ter um time alternativo até com as presenças do Everton Araújo e também do Jorginho, que tomaram o terceiro cartão amarelo e não vão enfrentar o Atlético Paranaense no final de semana. O Flamengo que tem na pré-lista do técnico Carlo Ancelotti, Danilo, Alexandro, Léo Ortiz, Léo Pereira, o também Lucas Paquetá e o atacante Pedro. O Botafogo que tem na pré-lista do técnico Ancelotti, o meio-campo Danilo, vai jogar com a equipe da Chapecoense em Chapecó e a expectativa de garantir a classificação. Segue dando confusão a briga interna envolvendo a SAF botafoguense. No Rio de Janeiro, o repórter Wellington Campos.
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Meio-dia e 44 aqui no clube, calcinha preta com o Gustavo Lima, agora estou sofrendo. Manda um abraço aqui pro meu amigo João Coreia lá de Mantena. Alô, João, um abraço pra você, boa tarde, boa quarta-feira. Daqui a pouquinho eu atendo também a minha amiga Girlene, que pediu aqui Daniel, difícil não falar de amor. E já também eu atendo o Almir, que tá mandando recado pelo zap da Clube, meio-dia e 44. 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

0: 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Clínica Cuidare, no centro de Mantena, em frente ao Banco do Brasil, a direção da doutora Jarlene. 11 minutos agora faltando para uma aqui na clube. A minha amiga Jarlene, aqui do bairro Irmãos Fernandes, pediu Daniel, difícil não falar de amor.
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0: Manda seu recado pelo zap da clube 27 9 95 24 75 75.

0: Uma aqui na Clube, que delícia. Música com Pedro Paulo e Alex, Country Beat, Daniel. Difícil não falar de amor. 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Agora 3 minutos faltando para uma.
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5: 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Tá na Clube, tá bom demais. 1:07 nesta quarta-feira, dia 13 de maio. Vamos agora atender você. Você pode participar com a gente aqui na nossa quarta-feira, mandando seu recado pelo nosso WhatsApp 27 99 95 24 75 75. Tá valendo uma camisa maravilhosa da loja Veste Moda. O sorteio rola na sexta-feira. Vou falar com quem agora aqui, meu amigo João lá de Mantena,

0: Veste Moda. O sorteio rola na sexta-feira. Vou falar com quem agora aqui, meu amigo João lá de Manteiro, o João Coreia. João Coreia, fala João, boa tarde.
1: Ô, Gilmar Francisco, como é que tá, meu irmão?
0: E aí, como é que você tá?
1: Aqui é o João Coreia de Manteiro.
0: Fala comigo,
1: tô
0: João.
1: Tá errado no seu programa. Tá na cúmula, tá bom demais.
0: Tá
1: depois
0: bom demais.
1: De nós, é nós de novo.
0: É isso aí.
1: E tu quer participar desse aí, ó.
0: Ah, é?
1: Tá? Sorteio da camisa aí. Valeu, Gilmar.
0: Top,
1: tchau,
0: top.
1: Obrigado.
0: O que mais, João? O que mais?
1: Participar só, não. Eu quero ganhar o prêmio aí.
0: Ah, é?
1: Beleza? Quer então, tá ganhar. Valeu, obrigado.
0: Valeu, boa sorte. 1:08 aqui na Clube, alô.
2: Boa tarde, Mar Francisco, tudo bem? Se puder, passa uma música aí da Marília Mendonça para nós ouvir aqui na Vila Nossa Senhora da Penha. Todo mundo ouvindo a Clube aqui. Oferecer para todos que estiver ouvindo a Clube, especialmente para minha amiga Girlene aqui, que é uma amigona especial. É a Lindaura Alves, aqui da Vila Nossa Senhora da Penha. Coloco meu nome no sorteio também.

14 aqui no Clube Giringelo, com dinheiro é mole, quero ver duro, é, com dinheiro facilita, né, gente? Com dinheiro facilita tudo. Marília Mendonça Silveira aqui na Clube, é o nosso Clube Universitário até as 4 nesta quarta-feira, meio da semana, dia 13 de maio. 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

0: 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O sorteio rola agora sexta-feira. Para você que participa durante toda a semana do Clube Universitário, tá valendo uma camisa maravilhosa. Sorteio sexta-feira. Boa sorte para você. 1:18 aqui na Clube, juntos também com a Mobiliadora Universal de Mantena, nós realizamos os seus sonhos. 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Quem é que vai falar comigo agora? Deixa eu ver aqui. Eu acho que é o... É o Vincenzo. Ó, nome Vincenzo, rapaz. Esse é nome italiano. Fala, Vincenzo. Boa tarde.
1: Fala, Gilmar. Boa tarde. Você tá bom? Aqui é o Vincenzo, também tem coração. Eu podia mandar uma música pro Eduardo Costa. Eu aposto. Valeu.

Zé Neto e Cristiano aqui na Clube Cadeira Cativa, Eduardo Costa, eu aposto, é o nosso clube universitário até as 4. 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
8: 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E começamos com uma notícia boa. A modelo Vera Viel, esposa de Rodrigo Faro, emocionou os seguidores na terça-feira. Ela confirmou que seus novos exames não mostram sinais de câncer. Vera, que enfrentou um sarcoma sinovial na coxa em 2024, celebrou a marca de 1 ano e 7 meses em remissão. Nas redes sociais, ela escreveu: "Vivendo um milagre todos os dias." A modelo contou que ainda lida com um inchaço na perna devido à cirurgia, mas que a musculação diária tem sido o segredo para sua plena recuperação. Saúde para ela! E tem polêmica de bastidor. Fernando Pelégio, ex-diretor do SBT, abriu o jogo sobre a passagem de Virgínia Fonseca pela emissora. Em entrevista ao jornalista Flávio Rico, Pelégio criticou a contratação da influenciadora, citando uma regra de ouro do patrão Silvio Santos. Segundo ele, Silvio sempre dizia: "Só trabalhe com quem precise do emprego." Para o ex-diretor, Virgínia é rica demais e não teria dado o sangue como nomes como Celso Portioli. Pelégio acredita que influenciadores muitas vezes buscam a TV apenas por ego. Vale lembrar que Virgínia não renovou o contrato e o programa Sabadou saiu do ar no final do ano passado, com a influenciadora focando agora em seus próprios negócios. Eu sou Giovana Damião. Essas e outras notícias você encontra aqui no Conta Aí.
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Natanzinho Lima, Wesley Safadão aqui no clube, fazer amor é diferente de amar. Danilo da Vida, um mexe nas minhas gavetas, e o nosso clube universitário até às 4, nesta quarta-feira, meio da semana. 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

0: 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A direção do nosso amigo Léo. 12 minutos faltando para as 2 na Clube, juntos também com a Barra Elétrica e Mantena Elétrica. 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Agora 10 minutos faltando para as 2 aqui na Clube. Rosilene Monteiro. Fala, Rosilene. Boa tarde.
1: Ei, Gilmar. Boa tarde, é Rosilene, tudo bem? Gostaria de ouvir a música com Daniel, adoro amar você. E ofereço para todos os ouvintes e para vocês da rádio, tá bom, Gilmar? E uma quarta-feira abençoada para você. Fica com Deus, um abraço.

0: 1h58 aqui na Clube Guilherme Benuto, meus vícios. Daniel, adoro amar você no nosso clube universitário. 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Quem tá com a gente também, deixa eu ver aqui. É a Maria das Graças, do Córrego da Sapucaia. Fala, Maria!
1: Oi, Gilmar. Boa tarde, tudo bom?
0: Tudo jóia.
1: É a Maria das Graças, Rodrigo da Barra da Sapucaia.
0: E aí?
1: Quero ganhar essa camisa da loja Veste Moda de Mantena.
0: Que bacana.
1: É a loja que vende mais barato.
0: É mesmo. É a que vende mais barato. Valeu, Maria. Boa sorte pra você. 1h59 na Clube. Gilmar!

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1: 2:07 aqui na Clube. Ótima quarta-feira pra você ligado aqui com a gente. Vamos juntos até às 4.
2: Boa tarde, Mar Francisco. Bora, bora. Quarta-feira, em meio da semana. Aqui, toca pra mim aquela música do Gustavo Lima, do Vagabundo. Ofereço pra você e pra todos na Clube. E quero concorrer ao prêmio da loja Vestimosa, que vende mais barato.

2:14 aqui na Clube. Felipe Rodrigo ignora Gustavo Lima com Luiz Fonsi, Vagabundo. Dizem que todo homem é vagabundo. Será, gente? Será? Tem que ter exceção, né? Tem que ter exceção. E eu sou uma delas. 2:14 aqui na Clube, o nosso Clube Universitário até as 4, em nome de EcoSan Energia Solar. 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
2: Trevé, você sabe que tem gente que tem o poder de mentir, né? 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

Marcelo, boa tarde. Se puder, toca pra nós aí, João Mineiro, Marciano, seu amor ainda tudo. Eu sempre sou Silvio Gombo, Nevaldo com cheirinho. Pra todo tiver ouvindo seu programa, manda um alô pra nós. Já estamos na Vila Nova aqui ouvindo seu programa. Vamos lá. Uma boa tarde, bom trabalho. Tamo junto. É o Pico que tá falando.

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1: Boa tarde, Gilmar. Eu quero a música com Eduardo Costa, Eu e a Viola. Eu e a Viola, com Eduardo Costa.

0: 17 minutos agora faltando para as 3 aqui na Clube Israel e Rodolfo, Ana Castela, Bobonzinho e Eduardo Costa, Amor de Violeiro. A Santinha que pediu, um abraço para você, Santinha, pediu aqui o Eduardo Costa. É claro que a gente toca. Minha amiga Deusânia, não achei. A Deusânia pediu uma música aqui que eu não encontrei. Vamos ouvir o áudio da Deusânia aqui? Ela tá sempre ligadaça com a gente. Fala, Deusânia, boa tarde para você, boa quarta-feira.
1: Ei, Gilmar, boa tarde para você, Gilmar. E aí, tudo bem? Beleza. Aí, Deusânia.
0: E aí, bem que
1: você Gilmar, tá? Passa para mim aquela música de Bruno e Marrone, Nova Flor, tá
0: Nova
1: bom?
0: Flor.
1: Ofereço essa música para você, viu? E para todos os ouvintes que estão ouvindo o programa aí.
0: Valeu.
1: Ah, e quero participar também do sorteio da camisa da Veste Modas em Mantena.
0: Já tá,
1: bom?
0: Já
1: um abraço para você e fique com Deus. Tchau, tchau.
0: Oi, Deusânia, eu não achei essa música Nova Flor aqui com Bruno e Marrone, viu? Não encontrei, tá bom? Pede outra aí. Valeu, obrigado pelo carinho. Ah, dizem que o homem não deve chorar. Aí já até tem. Quem disse que o homem não deve chorar? Quem disse que o homem não deve chorar? 2:44 aqui na Clube, em nome de Floricultura Rosa Linda. 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

0: Tony Marrone aqui no clube. Dizem que o homem não deve chorar. Quem pediu foi aí deu Sani. Um abraço pra você. Boa quarta-feira, obrigado pelo carinho. Olha quem tá ligado com a gente também, a Maria Dominga da Barra do Bom Jardim. Um abraço pra você, Maria Dominga. Boa quarta-feira. E hoje quem faz aniversário é ele, nosso amigo Sebá do Táxi. Grande Sebá, parabéns. Muitos anos de vida, muita saúde e muita paz, tá bom? Esse aí tá trabalhando sempre e o rádio só fica na clube. Cadê? Cadê o Sebá? Cadê? Fala comigo, Sebá. Cadê você? Aniversariante do dia. Parabéns, Sebá.
1: Boa tarde, meu amigo Gilmar.
0: E aí?
1: É o Sebá do Táxi.
0: Grande Sebá.
1: Pra desejar a você uma boa tarde. E poder agradecer a Deus, né? Por mais um ano de vida de hoje.
0: Que maravilha.
1: É o 6.0, né?
0: Opa.
1: Graças a Deus.
0: Graças a Deus.
1: Gostaria de ouvir uma música aí, ó. A música que fala sobre parabéns, né?
0: Uhum.
1: Mandar pra mim aí mesmo, né? Pra todos os ouvintes da clube, né? Tá na clube, tá bom demais, né? Um abraço, Sebá, e felicidade pra todos.
0: Valeu, Sebá, felicidades pra você, principalmente, aniversariante de hoje, quarta-feira. Parabéns, Sebá. Agora passa a localização do churrasco aí, viu? É, passa a localização. Parabéns, Sebá, muitos anos de vida pra você, muita saúde, muita paz, que Deus te abençoe, tá bom? Tá sempre com a gente, sempre ouvindo a clube. Grande Sebá, bom trabalho pra você e feliz aniversário. 3 minutos faltando para as 3 aqui na clube. Eu quero lembrar que às 3:30 tem sempre a nossa mensagem do dia. Eu tô fazendo ao vivo agora as mensagens. E hoje eu vou falar sobre fé, viu? Sobre fé, é. O combustível invisível.

invisível da vida, que é a fé. Sem fé a gente não vive nesse mundo, não. É impossível, né? É impossível até agradar a Deus sem fé. Então daqui a pouquinho, 3:30 da tarde, tem a nossa mensagem do dia com o título de hoje, falando sobre fé. Agora 2:58 aqui na Clube. Demais.

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3:14 aqui na Clube Jorge Mateus, Hank, Cleiton, Romário com Zeneto e Cristiano, Israel e Rodolfo e Wesley Safadão, faz amor comigo só hoje. 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WhatsApp 279-9817-4949. 3:17 aqui na Clube, daqui a pouquinho tem a nossa... Já daqui a pouquinho tem a nossa mensagem do dia.

0: 3h22 aqui na Clube. Deixa eu mandar um abraço aqui pra minha amiga Regi do Rancho Country. Tá ligadaça com a gente. Alô, Regi, aquele abraço. 3h23 aqui na Clube, no nosso Clube Universitário. Deixa eu mandar um abraço aqui pra Sirlene Dalva, tá ligadaça com a gente. Um abraço pra você, Sirlene. Adelaide também tá com a gente. Obrigado, Adelaide. É, o Arlindo Ferreira também tá ligadaço aqui na Clube. Boa tarde pra todo mundo. Ótima quarta-feira. É, e é o seguinte, eu vou pro intervalo rapidinho e volto já já, trazendo aqui a nossa mensagem do dia. Hoje a mensagem fala sobre fé. É preciso ter fé pra levar essa vida, senão não tem jeito, né, pessoal? É, tem que ter fé. Então, já já, a nossa mensagem do dia nesta quarta-feira, dia 13 de maio, agora 3h23.
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5: Três e 32 aqui na Clube.
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5: Chegou o momento da nossa mensagem do dia. 3:32.
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Hoje a nossa mensagem, a nossa mensagem do dia fala sobre esse combustível invisível da vida que é a fé. Precisamos dela. Dependemos dela porque viver esse mundo não é fácil, não é. Então, para você que me ouve nessa tarde de quarta-feira, já no meio da semana, dia 13 de maio, eu queria que você parasse por um instante o que você está fazendo agora, dê uma parada e respire fundo. No corre-corre do dia a dia, muitas vezes nos sentimos cansados, sobrecarregados e cheios de incertezas sobre o amanhã. É nesses momentos de silêncio que uma força invisível, mas extraordinariamente poderosa, nos sustenta. Estamos falando da fé. A fé não é apenas um conceito religioso, mas ou uma palavra bonita. A fé é o combustível que mantém o ser humano de pé quando tudo ao redor parece desabar. Ter fé é ter certeza de que o inverno vai passar e a primavera vai chegar, mesmo sob a tempestade mais rigorosa. É uma força interior que desafia a lógica. Quando a medicina diz que não há mais jeito, você vai no médico, o médico fala que não tem mais saída, aí tem que entrar fé. Quando você vai no médico, o médico fala, olha, acabou, vai para casa. Quando todos os recursos acabaram, só vai restar a fé. A fé sussurra que milagres acontecem. Quando o bolso aperta e as portas se fecham, a fé nos dá a criatividade e a coragem para bater em novas portas. Ela não anula os problemas do mundo, mas muda completamente a nossa forma de olhar para eles. Quem tem fé não caminha na escuridão, porque carrega a própria luz dentro de si. A ciência já comprova que pessoas que cultivam a espiritualidade e a fé têm mais resiliência, têm mais resistência, têm mais força para encarar os problemas diários. Eles enfrentam o luto, a doença e as crises financeiras com mais equilíbrio. Por quê? Porque a fé nos conecta a algo maior do que nós mesmos. Ela nos ensina a paciência e a gratidão pelas pequenas vitórias diárias. Fé é ação. É levantar da cama sabendo que o dia será difícil, mas acreditando que você é capaz de vencer mais uma jornada. É a força que transforma o medo em esperança e a fraqueza em uma fortaleza inabalável. Por isso, você que me ouve nessa tarde, você que está no seu trabalho, na sua casa, ou talvez no carro, me dando a carona, viajando na estrada, não importa qual seja a sua crença ou a sua religião, o importante é não deixar a sua chama interior se apagar. Alimente a sua fé diariamente, através da prece, da oração, do pensamento positivo e de atitudes de amor ao próximo. Olhe no espelho e acredite. Dias melhores estão sendo preparados para você. Tenha fé na vida. Tenha fé em Deus e principalmente tenha fé em você mesmo. Porque quando você não tem fé em si, nem Deus pode te ajudar. Eu vou repetir para você entender. Se você não crer em si mesmo, se você não tiver fé em você mesmo, nem Deus pode te ajudar. Porque Deus, ele pode todas as coisas, mas ele depende da nossa atitude, da nossa ação. Exemplo, se você fica em casa sentado esperando o emprego bater na sua porta, como é que Deus vai te ajudar? Você tem que sair, você tem que apresentar currículos, você tem que fazer a sua parte. Você entendeu? A nossa ação, ela é fundamental. E para você que me ouve nessa tarde, quase no final do programa, eu não sei como é que é a situação. Se você está desempregado, se você está doente, se você está no hospital, se você acabou de separar, se perdeu um ente querido, se perdeu um filho, se

0: perdeu uma filha, se perdeu um pai, se perdeu uma mãe, eu não sei o que você está passando aí. Mas a fé é o que nos sustenta nos momentos difíceis. Porque tudo nessa vida passa, por mais difícil que seja, por mais doloroso que seja, esse momento vai passar. Chore se for necessário. Grite se você quiser. Mas mantenha a sua fé acesa, porque é ela que vai te sustentar nesses momentos complicados e difíceis. E os problemas atingem todas as pessoas, ricas, pobres, pretas, brancas, homem, mulher, não escolhe. Adulto, adolescente. Os problemas estão aí, mas a fé é o que nos sustenta, independente da sua religião. É fundamental manter a fé acesa para enfrentar os problemas diários, porque a vida, a única certeza que nós temos é que haverá problemas sempre, né? Mas a fé é o que vai sustentar. A fé é o que vai te manter de pé. A mensagem volta amanhã.
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0: 6h42 aqui na Clube, finalizando a nossa mensagem com Regis Danese, não abro mão dos meus sonhos. 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

0: 3h48 aqui na Clube. Victor e Léo, Vida Boa, finalizando o nosso Clube Universitário. Toda vez que eu toco essa música, Vida Boa, eu lembro do meu amigo Namiro, o Naná, lá no bairro São Bernardo, meu bairro, o nosso bairro, né, gente? O Namiro adora essa música. Um abraço pra você, Namiro, grande Namiro. Um abraço pra você, pro André também, toda a família aí. Namiro gosta dessa música do Victor e Léo, Vida Boa, música bonita, aliás. Gente, tô indo embora. Desejo para você um ótimo resto de quarta-feira e, se Deus quiser e ele há de querer, estaremos de volta aqui amanhã a partir do meio-dia com o nosso Clube Universitário, com o Minuto do Esporte, com Conta Aí com a Giovana Damião, com as informações do Rodrigo Alves. Também vamos trazer, claro, a nossa mensagem do dia, que agora está sendo ao vivo. Então, amanhã estarei de volta aqui a partir do meio-dia. E já já fique bem acompanhados com Adilson Batista, com o Batidão Sertanejo. Ele vai com você até às 7 da noite. E assim prossegue a nossa programação. Grande abraço para todo mundo e até amanhã. Inté! Agora 11 minutos faltando para as 4.
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0: gente. Amiga, boa tarde, boa tarde. Estamos chegando, hein? Vem o batidão sertanejo do seu rádio, o batidão bruto. O Miga Dilson Batista, que pela sua Clube FM 103,9, Barra de São Francisco. Clube FM 93,7 em Mantena. Batidão!
1: Quer carona?

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1: Oi, oi, oi, alô, alô, alô, gente amiga, boa tarde, boa tarde, estamos chegando, hein? Batidão sertanejo, batidão bruto no seu rádio comigo, Adilson Batista, a partir de agora. Quarta-feira, dia 13 de maio de 2026. E aí, pessoal, tudo bem? Tudo tranquilo? Tudo normal por aí? E o Inhame, como é que tá, meu povo? Tá bom? Vem junto? Ei, coisa boa, preparados? Aqui é batidão, meu filho, batidão bruto. Alô, meus compadres e minhas comadres, alô, meus guerreiros e minhas guerreiras, alô, meu povo lindo e abençoado, boa tarde, sejam todos bem-vindos, hein? Você que tá em casa, você que tá no trabalho, não importa a sua profissão, a sua religião, o seu time do coração, hein? Vai saber que você tá ligado aqui no batidão. Na cidade, no interior e também no exterior. É tipo assim, comparação, por exemplo, é da barra na cabeceira, bichão, até virar pra lá, ó, pra outra banda só da Clube Batidão. Como é que pode, rapaz? Tá você ligado comigo, hein? Central de Minas, São João de Manteirinha, Itabirinha, Vaz de Grande, Limeira, Divindas, Laranjeira, boa tarde. Alô, meu povo aí de Nova Belém, Ataleia, Cuparaque, Galileia, São Félix de Minas, oi, Mendes Pimentel. Forte abraço a todos ligados na Clube do Batidão também aqui, curtindo o nosso programa em Ecoporanga, hein, meu povo de Ponto Belo, Montanha. Alô, Água Doce do Norte, Vila Pavão, Vila Valério, Boa Esperança, Jaguaré, Pinheiro, boa tarde. Oi, Nova Venécia, São Mateus, São Gabriel da Palha, São Domingos do Norte. Forte abraço a todos aí de Pancas, Águia Branca, Alto Rio Novo, Mantenópolis. Mantenópolis, a você no aplicativo, no Brasil e no mundo, nosso abraço, hein? A você do carro, do caminhão, da carreta, obrigado pela carona. Meus amigos aí da construção civil, os comerciantes, comerciários, as simpáticas, lindas e maravilhosas, dona de casa, boa tarde. A turma que tá capenha sem dó. Alô, galera do chapéu. Meus amigos vaqueiros, aquele abraço, hein? Todos os taxistas ligados aqui, muito obrigado. Meus amigos operadores de máquina também na sintonia. Abração para os meus amigos pintores também sempre ligados, mecânicos, né? Também na sintonia. As oficinas mecânicas curtindo batidão sertanejo. Nos bares da cidade, churrasquinhos da cidade. Eu digo alô, galera do boteco. Acaba não, mundão. Fecha não, boteco. Bom, e por falar em boteco, o nosso canto dança hoje tá bem aí na cara, hein? Tá bem parecido com o Clube do Boteco, cê tá doido?
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1: Tá assim hoje a parada, ó.

jogando dança, hein? Será que vai ter vida fácil, produção? Será que vai ter vida fácil, gente? Essa briga promete, do outro lado tem o Mato Grosso e o Matias.

0: minutos aqui no Batidão. Então tá combinado, a partir de agora valendo um fardo de cerveja latão na cortesia do Clube da Cerveja do Poço F1 na saída pra Mantena, hein? Um fardo de cerveja. Lembrando que lá no Clube da Cerveja tá acontecendo, hein? 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E agora vamos combinar o seguinte, vamos, pode aumentar o volume aí, pode aumentar o volume, dá um sorriso pra gente e fala assim, ó, ô trem gostoso, que o batidão sertanejo, o batidão bruto do jeito que você gosta está entrando no ar.
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0: Alô Rose, boa tarde. Alô compadre garotinho, alô Coreia. Romero Galdino tá ligadinho, alô Romerinho. Meu amigo Joel Bernardo, aquele abraço. Alô Márcio Osmar.

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2: Ê, batidão sertanejo, batidão bruto aqui na Clube. Boa tarde, tudo bem, pessoal? Tudo tranquilo, tudo normal? Tava ali num fardo de cerveja lá dentro do Clube da Cerveja do Poço F1, hein? E uma jantinha do Pepito, moçada. Valeu na sua participação com o nosso Clube Zap, 27995247575, hein? 27995247575, você pede a sua música, você manda o seu alô. Você faz a festa no batidão, rapaz. Quem tá comigo aqui? Opa!
3: Boa tarde, compadre Adilson.
2: Boa tarde, compadre.
3: Juliano, compadre.
2: Chudinho, rapaz. Desmanchando.
3: Tá desmanchando de bom, né, compadre?
2: Você tá doido.
3: Você tá doido? Achando. Bom demais. Ô, compadre, toca pra nós hoje, hein?
2: Ah.
3: Milionário José Rico, sonhei com você. É, mas não foi com você não, viu, compadre? Sonhei com outra pessoa. Ô, compadre.
2: Fala comigo, compadre.
3: Meu voto hoje vai pro trio Parada Dura, Muro de Berlim. Tá na Clube, compadre?
2: Tá bom demais, hein, compadre?
3: Bom é pouco.
2: Bom é pouco, compadre Garotinho. Um abraço, meu amigo. Tamo junto, garradinho, cocando, diga, ruxa. 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Compadre Garotinho voltou aqui no Canto Dança? Voltou? Voltou?
3: Boa tarde, compadre Adilson. Hoje vai pro Trio Parada Dura.
2: Trio Parada Dura no Canto ou Dança?
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2: Sai na frente.

0: Rádio Mato Grosso e o Matias, hein? 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
0: 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Opa!
2: Boa tarde pra você, tudo bem?
0: Tudo bem? Oi, Delsânia.
2: Eu tava bem achando que hoje era sexta-feira, você acredita? Uai, esse canto ou dança aí tá a cara do clube do Boteco.
0: Acaba não, mundão, verdade, hein?
2: Então, meu voto vai pra Trio Parada Dura, tá? Se ele vencer, passa pra mim, é Pássaro Sem Ninho.
0: Uh-huh.
2: Quero te pedir também uma música aí com Chitãozinho e Chororó, O Frio da Solidão.
0: É, tá bom? Interesse
2: pra você e pra todos os ouvintes.
0: Valeu, Delsânia.
2: Tá, um abraço pra você, viu?
0: Obrigado, minha querida. Olá, meu povo de Águia Branca. Olha, o trio Parada Dura amplia, tem dois agora, hein? Se vencer, vai cantar três modas boas, inclusive Pássaro Sem Ninho.
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0: 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Opa!
3: Mato Grosso e Matias.
0: Rio.
3: Tá na cruz, tá bom demais.
0: Tá bom demais, meu grande amigo Coreia. Oi.
4: Boa tarde, Adilson Batista. Eu que ocorreu o Fale Latão de Cerveja do Clube da Cerveja, do Posto F1, na saída para a Mantena. E o Joel Bernardo Silva do Voz de Grande Itaúna. Eu volto para cantar Trio Parada Dura. Então, uma boa tarde.
0: Valeu, Joel. Um abraço para você, meu amigo. Alô, meu povo de Voz de Grande Itaúnas. Alô, meu povo de Cachoeirinha de Itaúnas. Alô, queira Deus. Alô, Fevedor. Alô, boa sorte. Aquele abraço. Oi!
5: E aí, Adilson, boa tarde, tudo bem?
0: Tudo bem?
5: Tá caminhando?
0: Adivinha?
5: Tô aqui, fazendo uns afazeres de casa aqui, como dona de casa, né? Que eu também faço essa função.
0: Não para, né?
5: E te ouvindo. Toca
0: obrigado
5: pra mim, Marcos e Belucci, Nadson Ferinha, como um beijo, como um beijo. Ofereço pra todos aí, em especial pra você.
0: Obrigado!
5: Meu locutor preferido, bora.
0: É bondade sua, Rosa.
5: Adilson, no canto ou dança, lógico, eu vou de Mato Grosso Matias, quero tentar te esquecer, se der.
0: Uh-huh.
5: E quero concorrer à cerveja do Clube da Cerveja do Posto F1.

0: Clube da Cerveja do Posto F1. Bora, bora.
1: E São Francisco em frente aos Correios. Fazendeiro Country. Tchê, tchê, tchê, tchê. Oi.
2: Tá, desmanchando. Tá, Dilson. Os dois são muito bons.
1: Ah.
2: Mas hoje vou ficar com o tio Parado Doce. Você ganha, né? Passei Muro de Berlim. Tá na clube, tá bom demais.
1: Boa, obrigado. Boa, Cubade Glaucia. Olha com volta, Cubade Glaucia. O tiro Parada Dura agora tem 4, hein?
3: Tá meia-noite.
1: Mato Grosso e Batista na briga. Tem 2.
3: Já cansado
1: do... Canta ou dança? Opa! Quem tá
4: fala
1: aqui?
4: Fala comigo, meu amigo Adilson Batista.
1: Oi, Sheila de Fronteira.
4: Bom demais, né?
1: Manchado.
4: Fala comigo, Zé Minhoca, Penha Country. Tonhão Mexidão. Ô, Tonhão. Pinta aí, meu filho. Tem um vinzinho aqui te esperando, hein?
1: Ah, ele vai.
4: Um abraço, Adilson.
1: Valeu, Sheila Berranteiro, um abraço pra você, minha amiga. E é bruto, hein? Tome não, Sheila. Bora de música, tá chegando o Milionário Zé Rico. Eu atendo com o padre, garotinha.
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1: Batidão bruto. Alô, Pedrinho do Churrasquinho, aquele abraço, hein? Abraço a todos em Odeir do Churrasquinho. Na entrada para o bairro Nova Barra. O Maninho do Churrasquinho na Pracinha do Campo Novo e a turma da Colmeia. O Márcio Osbato também, tá ligado? Alô, Márcio, aquele abraço! Meus amigos aí no Barbequim Diplomata, alô, Marcão!

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1: Ah, tá bom demais. Tá gostoso demais aqui na clube, pessoal.
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1: 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Eu atendo aí de Alçânia. Chitãozinho Choró.
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1: Cê tá doido?
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0: Nossa, que porrada, hein? Você tá doido? Mal acabado essa canção, não tem qualquer pra beber, não sai.
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0: Alô, minha amiga Nilza Cardoso. Boa tarde. Pedro Fiorotti. O Roberto lá em... O Roberto tá em Guararema, né? Perdida, Fortaleza. Alô, Roberto.

0: Lourenço e Gustavo Lima no Batidão Volte, amor. Eu volto já, aguardem. 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
1: Uma salva de palmas.
0: Ó, lembrando que vai sair um fardo de cerveja latão na cortesia do Poço F1 na saída para a Mantena e uma jantinha do Pepito aqui na cortesia do Pepito.
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1: Batidão Sertanejo, é um programa que tá todo mundo ligado, hein? Em toda a nossa região, nos córregos, vilas e povoados, na cidade, no interior e também no exterior. E você já sabe, né? Cada ouvinte é sintonizado, um novo amigo conquistado. São 17 horas e 20 minutos aqui na Clube. Estou recebendo aqui a doutora Ana Ramalho, da Clínica Harmônica. Um bom tempo que ela aparece por aqui, né? E é sempre bom recebê-la para falarmos de saúde. Eu tenho certeza que vocês gostam também, né? Eu tenho certeza que vocês estavam com saudade dela, que com certeza sempre vem aqui com muita energia positiva. Doutora, boa tarde.
2: Boa tarde, querida Adilson. Boa tarde, ouvintes. Muito feliz.
1: Tudo bem, doutora?
2: Tudo bem, graças a Deus. Tudo bem, graças a Deus. Só trazendo boas novas.
1: Que maravilha. Prazer recebê-lo aqui mais uma vez, né? E já vou dizer, não some, porque o povo cobra sua presença aqui na Clube, tá? Falar de saúde e principalmente falar de alegria, com simpatia, com gratidão, você sempre traz esse equilíbrio, né? Saúde, qualidade de vida, gratidão, energia positiva, isso é cara aqui do nosso programa, dos nossos ouvintes. Então, os melhores ouvintes do mundo e eles merecem sempre receber o nosso melhor.
2: Com certeza.
1: Como anda a Clínica Harmônica?
2: Graças a Deus, para a honra e glória do nome do Senhor Jesus. Progredindo, melhorando, sempre aprimorando, corrigindo rotas erradas ou qualquer coisa que realmente a gente venha ter a necessidade, né, de corrigir, porque a empresa é assim, né? Uhum. Mas nós estamos muito felizes por tudo que estamos construindo, por esse tempo maravilhoso. Um ano e 7 meses.
1: Um ano e 7 meses.
2: Como passa rápido, né, Adilson?
1: Como passa rápido e a gente vê assim a consolidação de um trabalho, porque a Clínica Harmônica, quando você fala de Clínica Harmônica, parece que ela já está no mercado há tanto tempo, né? Em decorrência desse bom trabalho prestado, em decorrência aí desse compromisso, né? Com os pacientes, com o cidadão, com a dona de casa, com o trabalhador e com a trabalhadora. Parabéns. Não é fácil chegar assim num mercado onde já tem muita gente prestando serviço há muito tempo, né? E vocês conseguir colocar o nome da Clínica Harmônica, colocar a cara de vocês assim, tão pouco tempo, já tão conhecido, eu acho que deve ser gratificante, né, doutora?
2: Ah, eu tô muito feliz mesmo pelo tempo que nós estamos, tão pouco tempo e a gente conquistando nosso espaço e acreditando que, com toda certeza, ajudando muitas pessoas, né? Uhum. Trazendo sempre boas novas, sempre novidades legais que realmente potencializam todo o mercado, né, da saúde. Eu fico muito feliz por contribuir por isso, tá? Com isso, né?
1: Tá certo. Várias especialidades na Clínica Harmônica, todo mundo já sabe disso, né? Equipamentos modernos, uma equipe completa, atendendo de segunda a sexta-feira, né? Doutora, fala pra gente aí, né? Só pra dar aquela reforçada, né? O que tem de novo aí na Clínica Harmônica? Ou de repente o que já existia, porém agora, quem sabe, né, com atendimento mais amplo, quem sabe atendimento...
2: Potencializou, né?
1: Né? Exatamente.
2: É isso aí. Nós ficamos muito felizes com essa evolução da Clínica Harmônica, porque, assim, às vezes especialidades que a gente sabia que o pessoal precisava muito, que as pessoas precisavam muito de atendimentos diários, rotineiros, e a gente não conseguia profissionais que realmente traziam isso, ou que poderiam, né? Mediante a realidade deles, do atendimento deles. Mas agora, para a honra e glória do nome do Senhor Jesus, nós estamos tendo atendimentos ginecológicos, atendimentos de ultrassom, muito mais dias da semana. Estamos tendo clínico geral todos os dias. Então, assim, nós estamos muito felizes e com uma novidade incrível. Agora, a doutora Alice na saúde da mulher, contribuindo, favorecendo para nós mulheres trabalhadoras, guerreiras, o quanto nós precisamos de uma atenção especial, e ela está aí para cuidar de todas as nossas necessidades, e eu fico muito feliz por isso.
1: As crianças, né?
2: Crianças, nossa pediatra, graças a Deus, nunca mudamos de pediatra, desde o início a doutora Cássia com a gente.
1: Ela é um anjo, né?
2: Ela é um anjo,
1: ela é muito competente, né? Uma pessoa muito preparada, uma pessoa muito zelosa, né? No atendimento.
2: Sim,
1: né?
2: Ela é um amor.
1: Eu digo porque eu levei minha filha lá.
2: E eu fico muito feliz, porque a doutora Cássia, assim, ela conquistou o coração das crianças e de todo mundo da clínica e de todos os pacientes.
1: E a Maria, né, que já é quase uma adolescente, na verdade, a Maria se abriu com ela, e a Maria é muito fechada, e com a facilidade que a Maria conversou com ela, e ela conversou com a Maria, eu achei muito interessante aquela atenção, né? Que não é simplesmente olhar para a cara e rabiscar a receita e mandar ir para casa, né? Um cuidado muito, né? Um trabalho muito, realmente muito detalhista para você entender o que de fato esse paciente está precisando. Isso é muito importante, esse cuidado, né? Nessa, vamos dizer assim, essa varredura que ela faz, né? Para chegar aí a passar uma receita, indicar um medicamento. Tem toda uma cautela nesse atendimento, né, doutora?
2: Porque além de competência, né, existe o lado humano, né, do médico, o quanto a gente precisa de sentir mais médicos, assim, porque especialistas bons nós temos no mercado, mas infelizmente a gente, nem sempre a gente é bem atendido, nem sempre a gente tem esse lado positivo da doutora Cássia, né? Que é realmente o companheirismo, que é pegar na sua mão, cuidar de você, cuidar do seu filho. E eu fico muito feliz com esses parceiros que estão desde o início com a gente.
1: Gostado do que faz,
2: honrando,
1: né?
2: Honrando, gostando exatamente do que faz. E eu fico muito feliz por isso.
1: Ô, doutora, eu tenho observado que a Clínica Harmonicá, né, ela, como nós dissemos agora há pouco no início, né, ela vai só se consolidando no mercado, né, trazendo esse serviço completo, com várias especialidades, com equipamentos modernos, uma equipe completa, né? Mas eu tenho observado que ela tem se tornado referência no quesito ultrassons ou a impressão mil. Tem vindo muita gente procurado a Clínica Harmonicá para fazer ultrassons, né? Tanto a gestante, quanto o homem, quanto a mulher, fazer ultrassons do corpo humano, né? De um modo geral, né? A tireoide, enfim, de toda parte do corpo humano, onde precisou ultrassons, a Clínica Harmonicá tem se tornado referência. Por qual motivo?
2: Eu acho, sabe, Adilson, que uma das coisas, assim, a informação, né? A informação leva o paciente realmente a nos procurar. E hoje a Clínica Harmonicá, ela preza muito por isso, sabe? Por esse tipo de informação diária, dentro do Instagram, dentro da mídia, dentro da rádio, o tempo todo a gente falando da importância, né, do diagnóstico, às vezes preventivo, do cuidado que nós devemos ter com o nosso corpo. E hoje nós temos excelentes médicos, médicos que estudam, renovam, além de um aparelho de última geração, nós temos médicos especialistas na área que realmente eles conseguem estudar toda a situação do paciente, trazendo um conforto e com toda certeza trazendo a segurança que o paciente tem. E hoje, para você ter uma ideia, a gente iniciou com uma agenda por semana. Hoje nós estamos fazendo 3 agendas por semana. Hoje nós estamos assim sem parar.
1: Ou seja, tem atendimento de ultrassons 3 vezes por semana.
2: Isso. E olha, para você ter uma ideia, Adilson, para você ter uma noção, a gente começou com um médico. Hoje nós temos 4 médicos.
1: Que isso.
2: Então, assim, graças a Deus, para a honra e glória do nome do Senhor Jesus, nós estamos caminhando para um tempo assim onde a Clínica Harmonicá, ela não vai se tornar só referência, ela vai se tornar um lugar seguro para que todas as pessoas tenham acesso a exames que, de verdade, assim, que vão oferecer uma segurança muito grande para elas. E eu fico muito feliz por isso, por contribuir, né? Não só tecnologicamente, mas com aparelhos bons, mas com profissionais também de excelência.
1: Hoje em dia as pessoas estão numa correria tão grande, né? Esse período de colheita de café, então as pessoas não têm tempo para nada. Mas, gente, a saúde vem em primeiro lugar. Pelo amor de Deus, não vai trabalhar e a colheita e sentindo dor, né? Você sentiu um problema ou indisposição, vem pro médico, né? Vem aqui fazer a sua consulta, tem clínico geral todos os dias, né? Várias especialidades. Você vai chegar, vai ser atendido por clínico, o clínico vai te, de repente, encaminhar aí para um especialista, caso seja necessário. Mas não se esqueça de entender que a sua saúde é em primeiro lugar, né? Não é isso mesmo, doutora? Que
2: com
1: agora começou
2: certeza.
1: A colher, o pessoal tá na correria aí, começou a sentir uma indisposição, começou a sentir uma dor, uma fadiga.
2: E tá tudo
1: fala,
2: certo,
1: eu tenho que voltar.
2: Continua.
1: Eu não posso parar.
2: Só que a gente tem que pensar, né, Adilson, principalmente nós, família, né, esposas, a gente tem que pensar que existe uma família que precisa da gente.
1: Exatamente.
2: Então, assim, o cuidado é exatamente dentro desse fator, sabe? Dentro desse setor, a gente precisa nos cuidar pra gente poder cuidar do outro, né? Então, é necessário que a gente se atente, porque hoje o câncer, hoje esses diagnósticos ruins, eles estão cada vez mais comuns dentro do nosso dia a dia. Então, a gente precisa entender a importância de tentar, pelo pelo menos viver bem, chegar na velhice bem, chegar sem doença, chegar ou com uma doença controlada, ou uma cura no meio do caminho. Eu tenho meu pai hoje atravessa um processo de câncer. E meu pai, ele hoje, ele tem 94% da próstata dele totalmente comprometida. Ou seja, praticamente toda a próstata dele. Por falta, né, de displicência, porque não cuidou, porque foi ignorando os sintomas, não deu importância para isso.
1: Faltou prevenção, né?
2: Faltou.
1: Exames preventivos.
2: Machista, achou que não precisava fazer aquele tipo de exame, porque era chato, porque ninguém precisava ver nada. Então, assim... Hoje ele se arrepende, porque ele é um cara hoje de 60 e poucos anos.
1: Muito novo, né?
2: Muito novo. E ele poderia estar muito melhor do que ele está. Infelizmente, né? Ele atravessa essa doença que vem uma doença de uma forma muito agressiva, com 94% da próstata totalmente comprometida.
1: E é bom saber, né, doutor? É bom lembrar que existem muitos casos que são totalmente reversíveis, né? Quando é diagnosticado no início. E às vezes a pessoa começa a sentir um leve desconforto e fala, eu vou daqui um mês, vou daqui dois meses, vou esperar, né? E acaba de certa forma esses sintomas agravando, de repente, quem sabe uma eventual doença, né? Aumentando o risco, né? E a dificuldade da cura. Então, meu amigo, prevenir é sempre a melhor saída. Ô doutora, fica à vontade aí pra senhora passar aí de repente o que temos aí para esse final de semana de agenda, o que temos pra semana que vem, fala com a gente.
2: Hoje, graças a Deus, nós estamos com a agenda fechadíssima, ultrassom o dia todo, ultrassom de tireoide, abdômen total, de tudo mesmo. A clínica a gente tem ultrassom até de veias, de artérias.
1: Gestantes, né?
2: Gestantes, de tudo um pouquinho. Então, ou seja, a gente tá tendo plantões o tempo todo, o dia todo, semana que vem nós temos de novamente, na quarta e na quinta. Então, assim, estamos de portas abertas, estamos ali para poder receber vocês da melhor maneira possível. Hoje, dando condições de vocês fazerem um exame com segurança, com prudência, com especialistas de excelência que vão poder oferecer todo um serviço de qualidade e segurança para cada um.
1: Exames laboratoriais, em geral, você realiza na Clínica Mônica.
2: Graças a Deus.
1: Hemograma completo, tudo. Diabetes, colesterol...
2: E além disso, além de exames laboratoriais, que

0: diabetes, colesterol.
1: E além disso, além de exames laboratoriais que a gente precisa fazer, exames de rotina, né, Adilson? Uhum. Além desses exames todos que a gente faz, a gente também tem protocolos de emagrecimento. Para nós mulheres, o tanto que a gente precisa, exatamente, né? A gente tá com sobrepeso, tá com dificuldade com alguma coisa. Então, assim, temos protocolos de emagrecimento, tem exames laboratoriais, exames de imagem, que é ultrassom, de todos os tipos dentro da clínica. Além disso, nós temos especialistas capacitados, como mulheres, principalmente a médica da saúde da mulher, doutora Alice, agora atendendo com a gente. Uhum. Ela com cursos internacionais, é uma médica de excelência atendendo com a gente agora. Ela iniciou, deve ter aproximadamente umas 2 semanas. E além disso, nós temos o clínico geral, doutor Gilson, que está com a gente também. Felipe Prata, que é o nutricionista. Então, nós estamos assim com uma cartela grande de profissionais. Reumatologista a gente nem tem na região, e lá na nossa clínica, graças a Deus, nós temos o André, que tá lá atendendo, doutor André atendendo como reumatologista. Inclusive, os dias dele de atendimento é loucura, porque a gente sabe que a gente não tem, então, assim, aqui na região. Então, as pessoas de Mantenópolis, Adilson, Águia Branca, Ecoporanga, Água Doce do Norte, têm nos procurado com muita frequência. A gente tem sido muito bem recebido por eles, né? Graças a Deus. E eu tô muito feliz com essa conquista da Clínica Harmonicá, Adilson.
0: Que benção, doutora. A senhora merece, e a Clínica Harmonicá merece, né? Toda a equipe pelo atendimento, né? Pelo acolhimento, por esse diferencial de entender que saúde é assunto de família. Ela tá esquecendo de falar da estética, né? Que é a área que ela domina como ninguém. Essa mulher, ela aplica curso no exterior, gente. Aliás, doutora, parabéns aí, né, por estar sempre buscando aperfeiçoar o seu conhecimento, que já é um dos maiores, uma das grandes profissionais, e eu sou prova viva disso, gente. Essa mulher é uma das grandes profissionais na área da estética. Ela consegue deixar você mais jovem, deixa você mais bonita, mulher. Aquelas ruguinhas que tá incomodando aí, aquelas pezinhas de galinha que tá te incomodando. Qual é o seu objetivo? É lábios, hein? É tirar aquelas ruguinhas, como é que é, doutora?
1: De tudo um pouquinho a gente faz. O que a gente não deixa é o sujeito feio. Não. É a mulher feia. Agora, a mulher bonita e o homem bonito é o que é o nosso dever fazer com que eles fiquem, assim, ainda mais bonitos mesmo.
0: E é bom, né, doutora, entender que o tratamento estético hoje, ele é muito rápido e quase que indolor, né?
1: Sim, a gente preza muito, sabe, pelo conforto do paciente, para que o paciente realmente, aquela mãe, aquela mulher guerreira, dona de casa, aquela mulher que tem medo. Então, a gente preza muito para a gente poder cuidar bem dessas mulheres, para que elas entendam que é uma experiência única. Eleva a autoestima, fica bem dentro de casa, fica bem fora de casa. A gente sabe o tanto que nós somos movidas à estética, né?
0: Exatamente.
1: A gente é muito feliz e cuida muito bem. E assim, o cuidado, a harmonização, ela é assim, ela é linda, ela de verdade, ela devolve. Eu tenho muitas pacientes que falam assim comigo: eu não me olhava mais no espelho, sabe, Ana? E hoje eu consigo me olhar.
0: A harmonização eu resumo como amor próprio.
1: É isso aí, é isso aí.
0: É você olhar pra você, olhar pro espelho e falar assim: eu tô bonito, eu tô bonita, né? Então o que acontece? E tem gente que acha que é bobeira, acha que é desnecessário. Você não sabe o quanto que é bom investir em você. Você se olhar no espelho e dizer: eu tô bonito, eu tô bonita. Autoestima abre portas.
1: Abre portas.
0: O ser humano com autoestima elevada, só Deus segura.
1: Oportunidades,
0: então,
1: né?
0: Então, se for possível investir em você, invista, meu filho. Invista mesmo. Anda bonito, anda bonita.
1: Você merece.
0: Não,
1: né?
0: É verdade? Doutora, prazer recebê-la aqui, né? As portas estão sempre abertas, você sabe disso, é sempre um prazer recebê-la aqui. Vamos deixar o telefone de contato pro pessoal agendar a consulta, doutora.
1: Sim, vamos sim. E assim, eu gostaria muito de agradecer pela oportunidade, viu, Adilson? Muito obrigada mesmo pela oportunidade, todos que estão me ouvindo. E quero dizer, reforçar o quanto eu estou feliz com o que Barra de São Francisco e região tem feito em nossas vidas, né? Tem abraçado a ideia da Clínica Harmonicá. E eu fico muito feliz por isso, viu, Adilson? De todo o meu coração.
0: Gratidão é tudo, gente. Ela deixou o telefone aí, o WhatsApp, para você agendar sua consulta com a especialidade que você precisar. Ela citou aqui, né, várias especialidades. Ultrassons, clínico geral todos os dias, pediatra, especialista na saúde da mulher, o que mais, gente? Nossa, muita coisa.
1: Soroterapia, precisando de uma vitamina, tá se sentindo mal, indisposto, não tá levantando da cama, tá com dificuldade, dor na

0: costas, de tudo um pouquinho a gente tem lá.
1: Exatamente. 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
1: 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É isso aí. 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
1: 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Às vezes você vem na cidade e fala, vou lá beber uma água, vou lá visitar aquele povo maravilhoso. Doutor, um abraço, tamo junto, obrigado aqui pela sua participação mais uma vez. Agora são 17 horas e 38 minutos no batidão, tá chegando o Danilo e o Davi, não mexe nas minhas gavetas.
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0: volto já já com muito mais música, hein?
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2: Muito obrigado.
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10: Bom e pouco, moçada, aqui na Clube tá gostoso demais da conta. Boa tarde, meu povo lindo e abençoado. Boa tarde, meus compadres e minhas comadres. Quem tá comigo no bate, não, meu filho? Deixa o povo falar aqui, deixa o povo falar. Oi!
11: Alô, Alô Batista, aqui que tá falando, Dom Tocame e Patinho, ouvindo a programação.
10: Fala, Brunão!
11: E quero oferecer uma música aí pro meu pai, pra minha mãe, pra minha irmã, aí no Corvo Gaspés, em São João de Manteninha.
10: Ah.
11: Hoje eu lembrei de você, Diana Castela. Toca pra nós aí, pra todo mundo que estiver ouvindo.
10: Valeu, Bruno. Abração pra você. Forte abraço, meu grande amigo Bruno, ligado aqui no Batidão. Quem tá aqui? Opa!
12: Boa tarde, Adilson. Um abraço aqui, é o Pedro.
10: Ô, Pedro!
12: Tá bom, hein, rapaz? Quero meu voto pro Mato Grosso e Matias e participar do sorteio do posto F1, hein? E oferecemos pro Carlos Beling, pro Juarez Fagundes, Renato Marinho, e pra todos que estão ligadinhos. Neném da Dona Geralda, que tá lá no Morro da Estrela, ligadinho no seu programa.
10: Ô, Neném!
12: Cascatuco, Russo, um abraço.
10: Valeu, tamo junto, Pedrinho Fiorotti. Fala em Russo, o Russo pediu, nós atendemos já, né? Cadê o Russo? Ô, Russo, boa tarde, fala comigo, Russo.
13: Boa tarde, Batidão Sertanejo com Adilson Batista, aqui é o Russo da Barra do Ariranha. Eu queria vir uma música com Jean Giovanni, 1, 2, 3... oferecer para todo o pessoal do bar do Jonas, o Mal Acabado e Pé Inchada e o Lucas. E vou ficar com trio Parada Dura, Adilson Batista, o fenômeno da rádio.
10: Valeu, Russo, bom com o voto do Russo, não perde mais o trio Parada Dura, hein? Não perde mais o trio Parada Dura aqui no...
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10: Venceu! Venceu a parada, o trio Parada Dura, hein? Vai cantar três moda boa. Faz isso não, paixão. Olha quem também pediu no jardim, foi a Rosilete. Ei, Rosilete, boa tarde.
0: Feliz pra todos aqui da Barra do
10: Calma aí, Campo. calma aí. Oi.
0: Boa tarde, Rosilete.
10: Adios,
0: toca pra gente ouvir aí a música do milionário José Rico, Lenha Molhada.
10: Lenha Molhada.
0: Ofereço pra todos aqui da Barra do Rio do Campo, Santa Angélica, Laje, Pratinha, Jabuticaba, Vermelha, pessoal do Itá, ofereço pra Ciclinda, a Dona Maria, mais o seu Jorginho.
10: Rainha do Doce.
0: Pra Dona Nazaré, mais o seu Antônio. Ofereço pra Ideossânia, ofereço pra Rose, pra Adelaide, pra Dona Rosa, ofereço pra Lindaura, pra você, pra todos que estão ouvindo a clube. Tá na clube? Tá bom demais. Tchau, obrigado.
10: Valeu, minha grande amiga. Abração, minha grande amiga Rosilete, lá meu povo de Jabuticaba, aquele abraço. Opa!
15: Boa tarde, Adilson.
10: Boa tarde, Adelaide. Adilson,
15: hoje eu quero ouvir uma música com Eduardo Costa, Me Apaixonei.
10: Ah lá, ó.
15: Três para todos os ouvintes e quem tem na clube é Adilson. Tá,
10: tá bom demais, Adelaide. Obrigado. Valeu, Rainha de Olada.
15: Meu voto foi cantar Trio Parada Dura. Se ele vencer, eu quero ouvir aquela música linda, maravilhosa, gostosa
10: de ouvir.
15: De ontem pra hoje.
10: Alô, é. Valeu, minha grande amiga Adelaide, Rainha da Tijolada. Aquele abraço, hein? 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

0: E preço, meu filho, eu não sei como consegue vender tão barato desse jeito, hein? Oi!
1: Boa tarde, Adilson Batista.
0: Ô, Zé Batista. Batista
1: de Águas Claras.
0: Tá bom, meu amigo?
1: Meu voto vai no Canto Dança aí. Vai pro Trio Parada Dura.
0: Venceu, né?
1: E gostaria de concorrer o fardo de cerveja do Clube de Cerveja do posto F1, saída para Mantena.
0: Valeu, Zé Batista, abração pra você, meu amigo. Alô, família Batista. Alô, meu povo de Águas Claras. Alô, Valtaí Ferante. Fala aí, Ferante, abração a todos os meus amigos Ferantes, hein? O Valtaí da Feira, meu grande amigo Geraldo da Feira. Alô, Geraldo. Minha amiga Ciclinda, rainha do doce. Meu amigo daí, o Tiagão. Todo mundo indo estar ligado no batidão. Com o Bado de Centro. Bem ligadinha, né? Todos indo no Bado do Eloy.
2: Boa tarde, Adilson Batista.
0: Boa tarde.
2: É Rosiane de Vila Palmares.
0: É Rosiane.
2: Meu voto vai pro trio Parada Duras. Toca aí Alemão do Forró. Ofereço pra você e pra todos os ouvintes da clube. Eu quero participar do sorteio do posto F1, saída para Mantena.
0: Valeu, minha querida. Valeu, Rosiane, um abraço pra você, tá concorrendo e boa sorte. Oi.
3: Bom dia, boa tarde, tô na clube, tá bom demais. Coloca o meu nome.
0: É pouco, bichão.
3: Posto F1 serve mantendo o Clube da Cerveja. Tá na curva, tá bom
0: demais. Tá bom demais, né?
3: Também no sorteio da Jantinha do Pepito aí.
0: Valeu!
3: Quer concorrer está a Jantinha do Pepito, quer concorrer o Quarto de Cerveja. Tá na curva, tá bom demais.
0: Tá bom demais, hein?
3: Passa uma música do Trio Parada Duro bem arrojada aí. Põe na sua autoria aí. Pra nós aí. Tamo junto.
0: Valeu, Carlinhos. Abração pra você, meu amigo. Abração a todos os meus amigos da construção civil, hein? Olha aqui no Pedrinho de Churrasquinho, tá todo mundo ligado, hein? Abração pros meus amigos aqui no Pepito. Jantinho do Pepito tá saindo, hein? Jantinho do Pepito tem, claro, tem churrasquinho também, né? Tem churrasquinho também. Vem pro Pepito, você também. A sua cervejinha gelada, trincando.
4: Boa tarde, meu amigo Adilson Batista. Aqui é o Jones, aqui de Santa Luzia.
0: Ô, Jones!
4: Toca uma música bem bonita pra nós aqui de Santa Luzia. E eu quero estar participando do sorteio do par de cerveja aí.
0: Valeu, um abração pra você, meu grande amigo Johnny. Gente, hoje é aniversário do nosso amigo Sebá, o Sebá do Táxi. Esse grande amigo, né? Alô, Sebá! Parabéns, irmão. Deus te abençoe, Sebá, de maneira forte e poderosa. Muita saúde pra você, garoto. Muitos anos de vida, muita paz no seu coração. A paz do céu continua te guardando, te protegendo, te livrando de todos os males. Amém, Sebá!

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1: É bom, é pouco, Ney. Bora de música, chega no som da Ana Castela aqui no Batidão.
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2: Fala, clube! Eu atendo a minha grande amiga Nilza Cardoso. Olá, Nilza! Boa tarde, minha amiga. Boa noite, né? Boa noite, Luciano. Alô, Kátia!

0: ouviu a música bonita da Simone Mendes, aí eu atendi a minha grande amiga Nilza, a Nilza Cardoso, tá ligadinha comigo. Alô, Nilza! Esse é o Batidão, o Coringa também tá agarrado aqui no Batidão, igual a Cândida Rocha, hein? Meu grande amigo Cebal, Cebal do Táxi, parabéns, irmão, Deus te abençoe de maneira forte e poderosa, muita saúde pra você. Mas quem ainda troca de idade hoje? O Zé Luiz tá fazendo aniversário hoje também, gente? Me ajuda aí, produção, eu notei aqui, mas inspirou aqui a minha anotação. Se não me engano, hoje é aniversário do Zé Luiz também, né? Ô, Zé, parabéns, irmão. Deus te abençoe, muita saúde, muitos anos de vida pra você. Muita paz no seu coração, meu companheiro. Oi! Ai,
1: meu amigo Adilson Batista, e aí, como é que estão em ano?
0: Chutinho!
1: Olha, eu não peguei, eu não retirei a gasolina, não. É a gasolina mesmo que eu ganhei, né?
0: Exatamente.
1: Olha, amanhã eu vou pegar a gasolina. Deixa eu te falar.
0: Ah.
1: Passa uma moto da...
0: Simone Mendes, né?
1: Da Simone Mendes pra mim.
0: Mandei.
1: A música, Direitos Iguais. É, eu falei pro meu filho, né? Que tá lá na distribuidora trabalhando. E para todos os ouvintes que gostam da música, né? Principalmente para você, que é um grande locutor, tá?
0: Obrigado, minha querida.
1: Família,
0: valeu, Nilza.
1: Tô aqui do outro lado te ouvindo, tá bom?
0: Você é uma maravilhosa.
1: Com Deus, Deus abençoe o seu trabalho.
0: Tchau, obrigado, um coração. Valeu, Nilza Cardoso. Opa!
2: Boa tarde. Roberto.
0: Ô, Roberto, tá bom?
2: Tá em ano.
0: Adivinha, Roberto.
2: Adilson.
0: Tá em chutinho?
2: Hoje eu queria te pedir uma música aí.
0: Ah.
2: O nome dela certo, eu não sei não, mas sei que ela é tal do Caminheiro.
0: Caminheiro? Tocamos, né?
2: Caminheiro que tá indo pra minha terra.
0: Caminheiro que lá vai
2: indo. Eu da música pra vocês da rádio aí, pro Marlos, meu menino, que tá lá no secador trabalhando. E pro meu pai, Colodino, que tá lá escutando vocês. Agora colocou um radinho lá, lá na escuta, lá ouvindo você lá.
0: Ô, Colodino, velho de guerra!
2: Valeu, Adilson, obrigado.
0: Tamo junto, Roberto, aquele abraço!
2: Ô, Adilson Batista, é o Roberto. Voltei a falar de novo, porque eu esqueci de participar aí do clube da cerveja aí.
0: Já tá na cumbuca, hein?
2: Um aí, participar do Fá de Latão aí.
0: Tá na cumbuca.
2: Valeu.
0: Agarrado igual Cândida Rocha, porque você sabe que Catitu fora da manada vira pá de onça, né, bichão? Valeu, Roberto, um abração. 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

0: 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É assim, pediu? Chegou, moçada, opa!
1: Boa tarde, Adilson Batista,
0: tudo bom? Boa tarde, bem? Tudo bom?
1: Se dá tempo, você passa uma música do Gingeno aí pra nós ouvir.
0: Gingeno.
1: E quero concorrer a esse fardinho de cerveja também aí do Posto F1.
0: Tá lá com boca, viu?
1: A Lindaura da Vila Nossa Senhora da Penha.
0: Valeu, Lindaura, um abraço pra você, minha querida. A comadre Vanilla também tá ligada no Corre da Penha, né? Abração a todos no Corre da Penha, ligado no batidão. Família Rocha, família Caetano, lá no Miracema, Dona Maria, Adriana, tá ligadinha com a gente, a Simone, a Rosinha. Alô, meu amigo Altair, o Vivaldo também tá ligado aí com a gente, né? Opa!
1: Adilson, boa tarde.
0: Boa tarde!
1: Aqui, eu quero te pedir assim, uma música de Bruno e Marrone, mas não é aquela Dormir na Praça, seja qualquer uma outra dele, boa.
0: Aham.
1: Feliz pra todos vocês da rádio, pra toda a minha família e pra todos os meus amigos.
0: Beleza, Liquinha?
1: Um bom trabalho pra você.
0: Valeu, simpática.
1: Quero ganhar um fardinho de cerveja do Clube da Cerveja do Posto F1.
0: Você quer, né? Você quer, né, Liquinha? Boa sorte, né, com um pouquinho. Opa!
2: Boa tarde, minha amiga Deus Batista Mendes, Adilson. Quero participar da Eduardo Cerveja, do Clube da Cerveja, juntamente com o Posto F1, a saída pro Mantena. Tá na clube, tá bom demais. Tchau, obrigado.
0: Boa pouco, bicho!
2: Vocês, de Águas Claras.
0: Valeu, Antônio! Alô, povo de Águas Claras, aquele abraço!
3: Boa tarde, Adilson Batista, que é o Júlio Sérgio Barra de Baja Alegre.
0: Ô, Júlio Sérgio!
3: Dois querem participar aí do sorteio do Posto F1, do Clube da Cerveja. Quem tá na clube, tá bom demais.
0: Tá bom demais, garoto, um abraço, hein?
4: Adilson, na área, filho. Manda uma alô pra nós aqui, ó.
0: Ô, Pico!
4: Tá a galera aqui, tá aí o Rogério, o Zé, o... Tá a galera aqui sentada aqui com o churrasqueiro, o Raminho, o... Ah, tá tudo aqui. Manda uma alô pra nós aqui no bar, de 13 de junho aqui, ó. Tamo junto, hein? Boa noite e bom trabalho, viu? Só o Pico tá falando.
0: Valeu, Pico!
4: Se puder tocar pra nós, toca com nós e o Léo Magalhães vivendo no bar com a participação do João do Moraes. Alô, bebendo no bar.
0: Tamo junto, Pico! Aquele abraço! Oi! Adivinha?
5: Beleza?
0: Esmanchando!
5: Aqui, deixa eu falar com você. Não põe meu nome aí, não. Meu fardinho de cerveja aí.
0: Já tá com boca, bicho.
5: Tá, menina vermelha aqui. Deve estar com uma moda boa pra nós aí. Beleza? Um modão bom aí.
0: Valeu, Josué! Abração pra você, alô meu povo de Monte Sinai, alô Sejão, alô meu povo de Vila Poranga, aquele abraço.
6: Boa noite, Adilson. Aqui o Ailton do Coro do Itã. Quer que você passe a música do Leozinho do Forró Vestidinho Preto e quer concorrer o Fora de Cerveja aí do do posto, a sair do Mantena lá, entendeu? Tá do F1.
0: Valeu, um abração pra você, meu grande amigo Ailton, tamo junto, meu parceiro, aquele abraço, tá concorrendo, boa sorte. Hoje o Batidão volta já já com muito mais música pra você, aguarde aí, daqui a pouquinho eu volto trazendo aqui o trio Parada Dura, o vencedor do Canto Dança de hoje, e atendo também outros pedidos musicais. 18:36 no Batidão, informou Fazendeiro Country, gente, ninguém vende mais barato, hein? 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
3: 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Ei, meu filho! Trio Paranador, o vencedor do Canto Dança de hoje, hein? Pra acabar, hein? Alô, Márcio Bar! Abraço a todos lá, Cachoeiros é bom, lá no Rio do Campo! Meus amigos aí no bar, mercearia do Paulo e Espetinho Pionde. O Pedrinho do Churrasque, alô, Pedrinho! Alô, Dei, alô, Maninho! Caba não, mundão, veja não, boteco!

0: gente, acabou o bastidão. Ah, que triste. Agradecer a todos pela companhia, pela audiência, hein? Nosso armário, biquíni, bordô. A jantinha do Pepito saiu aqui hoje pro Zé. É José de quê? José F. Zé F. Carlos, né? Pois pra meu Alô, Zé Carlos, você ganhou aqui a jantinha do Pepito. Zé Carlos do Campo Novo, né? Ganhou a jantinha do Pepito e hoje tem bobó de camarão no cardápio. Delícia. Tô indo embora, gente, e o fardo de cerveja, quem ganhou? Quem ganhou o fardo de cerveja foi o Russo da Barra do Arirã, hein? O Russo não mandou aqui o nome completo. O Russo, alguém sabe o nome completo do Russo? Aí se procurar o Russo pelo nome completo, ninguém deve saber quem é, hein? Atenção, Russo da Barra do Ariranha, você ganhou o fardo de cerveja e latão do Clube da Cerveja na saída pra Mantena. Será que o Russo toma uma? Ô, Russo, manda o seu nome completo, por favor, aqui, beleza? Lembrando, gente, quem não tomar cerveja pode pegar um refri, valeu? 18h57, fica todo mundo com Deus, não dá tempo pra mais nada. Parabéns a todos os aniversariantes do dia, especialmente meu amigo Seba, Deus te abençoe, irmão. Muita saúde pra você, muitos anos de vida, muita luz, muita paz no seu coração. Tchau, obrigado, gente. Fica com Deus. Eu amo vocês, hein?
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sertanejo, começando bem demais, hein? Que bom ter a sua companhia já ligadinho com a gente. Toda a cidade tá curtindo. Fica aqui comigo me fazendo companhia, porque agora é hora de você curtir muito modão chonado. Chora viola. Hoje a viola vai chorar com certeza. Então já fica por aqui, já chama a galerinha pra curtir o Pegada Sertaneja que tá só começando. Tem muita moda boa. Falando em moda boa, vem cantar pra gente, Marilinha Mendonça.

0: esse é o som do Jefferson Moraes, cantando bem demais aqui no nosso Pegada Sertaneja, que vai pro break e volta daqui a pouquinho. Fica ligadinho aí. 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

trai. Então quer dizer que você era infeliz no nosso relacionamento. Segunda que você

0: Leonete Frederico!
1: Olhando o Rolf!
0: Que honra, cara, que honra!
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1: É Paulinho Esteves por aqui, hein? Paulinho Esteves. De festa, alegria. Sucesso, pegada sertaneja. De volta com tudo que você gosta.

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0: E esse é o som das coleguinhas Simone e Simaria cantando bem demais, fechando o nosso bloco. Fica na audiência, não desconecta, porque o nosso Pegada Sertaneja volta já.
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0: nossa régua. Essa foi a última de hoje, encerrando aqui o nosso Pegada Sertaneja. A programação mais sertanejeira do Brasil vai ficando por aqui, mas a gente volta na próxima, assim se o nosso bom Deus permitir. Beijo nesse coração lindão demais, se cuida por aí, abraço forte, até a próxima.
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2: Foi muito bom ter você com a gente. O Pegada Sertaneja fica por aqui. Obrigado pela sua.

0: governo federal que movimentaram o país no dia de hoje.
1: Olá, boa noite.
2: Boa noite para você que nos acompanha em todo o país.
1: Quarta-feira, 13 de maio de 2026.
2: E vamos ao destaque do dia: medida para conter a alta no preço do combustível.
1: O governo do Brasil anuncia subvenção a produtores e importadores de gasolina. Gabriela Noronha.
3: A expectativa é que essa subvenção reduza em até 62 centavos o preço do litro da gasolina ao consumidor após a mistura.